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Agora sim, sem mais, direto de música, Pérez Prado, Mambo número 5.

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Grande sucesso aí de Calexico, Cumbia, De Ronde. Teve também Orquestra de la Luz, Mambo de la Luz. Além de Rosemary Clooney, Mambo Italiano. Agora são 9h15. Quero mandar um abraço para o Valdeci Viana e todos de Altamira, aqui no nosso imenso estado do Pará. Até também para o Jorge Souza em Tarantim, na Bahia. Meninos, muito obrigada pelo Ibope e pelo carinho. Sigamos então com música latina, trazendo aquele sambão, sabe, do ano de 1976, do Pinduca, chamado Lambada. Aumente o som.

0: o Félix Robato, a gente chama de lambada. E falando em lambada, teve também Beto Barbosa, Adocica, Meu Amor e Kaoma, Dançando Lambada. 9:30 da noite no programa Batida Tropical, a lambada que foi considerada aí algumas décadas atrás como ritmo proibido, porque era uma dança que a galera das famílias tradicionais e com mais respeito e tudo mais, achavam que era sensual demais. E aí chamavam, claro, com uma boa pitada de brincadeira, de o ritmo proibido. Olha, eu vou de break, mas antes eu quero mandar um abraço para Samuel da Rocha Serruia, no bairro da Pedreira, bairro do samba, do amor e agora da música latina. Obrigada pelo Ibope, Samuel. Vamos de break.
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4: Batida Tropical não é apenas música latina, é toda a cultura que envolve os infinitos ritmos latinos que eu trago aqui para vocês. Nesse bloco, eu vou dedicar as músicas à cúmbia, que é um dos gêneros musicais e de dança mais importantes e difundidas da América Latina. Nascida no Caribe colombiano, ela representa a fusão de três grandes culturas: a indígena, a africana e também a europeia. Ela surgiu durante o período colonial na região do Caribe colombiano e acredita-se que

venha do vocabulário africano cumbé, que na tradução para o nosso português significa dança ou festa. Já falando sobre os instrumentos, os tambores e os ritmos vieram das tradições afrocolombianas. As flautas de milho e os maracas representam a herança indígena. E os trajes super rodados, junto com o acordeão, foram incorporados pelos europeus. Tá aí, gente, batida tropical também é cultura. E agora você ouve Amantes del Futuro, Cumbia Roja. Amantes.

Elvis Crespo, Tu Sonrisa. Ouvimos também Alejandra, Feliz Amor Exótico, e Diego Torres, Color Esperança. Agora faltando 10 minutinhos para as 10 horas da noite, abraços para Rubens Brasil, de Icó, lá no Ceará, gente. E olha só que bacana, ele é diretor da Acert, Associação Cearense de Rádio e Televisão. E tá falando que em novembro vai ter um evento lá para todos os radialistas do Brasil. Obrigada pelo Ibope aí, meu querido Claudir Moreira, também curtindo a nossa programação. Edson Carneiro, diretamente de Balneário Camboriú, Santa Catarina. Tem também na nossa programação Rubens Brasil, Claudir Moreira, Edson Carneiro, Márcio Londres aqui em Ananindeua e o Narciso, diretamente da cidade de Paulistana, no Piauí. Gente, muito obrigada pelo Ibope e pelo carinho. Tá chegando a hora, viu? 10 horas da noite na Copa do Mundo, jogo México e Coreia do Sul. Olha só, a brincadeira que a gente tá fazendo aqui é quem vai vencer. A novela mexicana ou o dorama? Aí, mas assim, como a gente sempre tá puxando a brasa pra nossa sardinha, o programa é de música latina, é claro que a gente vai torcer pro México. Por isso, trazendo aqui pra vocês uma sequência de artistas mexicanos, começando com ela, Thalía, Mariela del Barrio.

0: Olímpico da galera do México, começando agora aí o jogo da Copa do Mundo México e Coreia do Sul. E aqui no programa Batida Tropical você ouviu artistas mexicanos como essa daí, La Luz Roja de San Marcos, Josefina. Antes teve Pandora, La Usurpadora e a Thalia, Maria La Del Barrio. 10h22, quero mandar abraços ao Éder Alves, diretamente de Pedra Branca, no Ceará. Edivaldo dos Santos, em Alagoas. E o Juscelino Lopes, salve, salve aí para todos de Cacoal, em Rondônia. Um abraço, Lopes. Agora eu vou de break, mas volto já.
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5: É hora de misturar música latina com rock and roll. Andrés Calamaro, La Parte de Adelante.

misturando música latina com rock and roll. Só de estéreo, de música ligeira. Ouvimos também Ciro e Los Persas, Antes e Después, e Andrés Sobregón, Mari Bosque. Agora são 10h21 e os abraços na nossa programação vão para o Joelson em Teresópolis, Rio de Janeiro. Tem também aqui o Ozias Figueiredo, diretamente de Abaitetuba, aqui no nosso imenso estado do Pará. Um abraço para você também, Ivan, e ao Rogério, da cidade de Irati, no Paraná, que vai fazer uma grande viagem internacional. Vai para a Rússia, depois vai para a Inglaterra, depois vai para o Japão, sempre curtindo a programação do Batida Tropical. Obrigada pelo Ibope, meu querido. Abraços também para o Arquimimo, no bairro da Pedreira, bairro do samba, do amor e também da música latina. Obrigada pelo Ibope. Ah, falando em Ibope, tem um repórter aqui curtindo a gente, diretamente da Vic FM. É o maratonista de Portel, mandando um abraço para toda a galera da Vic FM. Ele que é o repórter de lá. Sabe quem é? É o Adinamar Coelho. Muito obrigada aí. Estamos juntos. Agora tem mais música latina, com certeza. Aumente o som para curtir a mistura da música latina com o reggae. Aquela música Despacito, sabe? Do Luiz Fonsi, muito famosa. Agora com o Laércio Mister, com o melô do Despacito em reggae.

0: Andy Fontaine, se antes te hubiera conocido. Ouvimos também André True Connection, White Witch e o Léo Mister, Laércio Mister, quer dizer, mandando abraço logo aqui para o Léo Aber, curtindo a nossa programação. E ouviu também o Reggae, que inclusive gostou muito. Obrigada pela interação aí, Léo. Do Laércio Mister, o melô do Despacito também, na versão Reggae, nesse bloco dedicado ao Reggae misturado com a música latina. 10h32, pessoal, eu vou correndo pro break, porque na volta tem o bloco mais romântico do seu rádio.
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4: E esse é o momento em que a gente sempre desacelera os BPMs da música latina para falar de amor e tocar as músicas mais românticas do seu rádio. Agora, 10h35, vamos para mais uma tradução.
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4: Olha, a música latina, ela invade vários outros continentes no mundo inteiro. O país alcançado desta vez é a Itália. A música é no idioma italiano, mas o cantor, que é o Tiziano Ferro, ele já fez a tradução dessa música cantando em espanhol também, trocando o título Imbranato para Alucinado. Mas eu quero traduzi-la do italiano para vocês agora. No Batida Tropical, Tiziano Ferro, Imbranato, aumente o som.

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Alejandra Colorado, Uno Secura. Teve também Daniel Santa Cruz, Lento e Madeleine Perru, Je Deux Amours. Faltam 9 para as 11 no Batida Tropical. Vamos misturar a música latina com reggae. Bob Marley, Three Little Birds.

0: sucesso de Gilberto Santa Rosa com Teo Regressivo. E ouvimos também Bob Marley, Three Little Birds. Faltando 2 minutos para as 11 da noite. Esse programa é uma produção da Cultura FM. No áudio, o Águia. Produção, programação e locução, Tati Ribeiro, que deixa mais uma. Miltons, Mel e Alecrim. Tchau, gente. Até amanhã.
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Ao lado do Botafogo, o time do Santos foi a base da seleção brasileira campeã mundial do Chile em 62 e do México em 70. Em duas oportunidades, uma contra a Inglaterra e outra contra a Alemanha, a seleção brasileira jogou com 8 titulares santistas. Nos 6 jogos das eliminatórias para a Copa de 70, as feras do Saldanha jogaram com 6 titulares do Santos: Carlos Alberto, Djalma Dias, Joel Camargo, Rildo, Pelé.

0: A influência dos santistas era tão grande que a defesa da seleção jogou com a mesma numeração que se usava no Santos. Lateral direito com a camisa 4, back central com a camisa 2, quarto zagueiro com a 6 e a lateral esquerda com a 3.
1: O estádio quer Pelé, o maior estádio do mundo, quer o maior jogador do mundo. 39, é o gol do século que está para aparecer, o gol do Deus do estádio, o milésimo gol de Pelé. Atenção, prepara-se Pelé para a cobrança, caminha Pelé, chutou, é gol! Gol de Pelé! Pelé! Andrada é o arqueiro do rei, Pelé, milésimo gol, Pelé, o

O Santos é um orgulho para o futebol brasileiro. A sua história se confunde com a do rei do futebol, Pelé. Os títulos, os gols, os recordes sempre serão lembrados com respeito, pois o Santos atinge um nível jamais igualado por qualquer outra equipe do mundo e conseguiu essa façanha justamente na fase de ouro do futebol. Nossa eterna homenagem ao Santos Futebol Clube. Parabéns à alegria do povo, chamada futebol.

0: Em 70, o Brasil vivia a euforia do tricampeonato mundial de futebol conquistado na cidade do México. A seleção canarinho derrotava a esquadra azul por 4 a 1.
1: Atenção, desceu Jair, passou a paquete, rolou para Pelé. Atenção, Pelé para Carlos Alberto Lima.

0: Me apresentou Baú da Cultura. Produção e apresentação, Paulo Brasil. 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

0: de 2026. Neste momento, a temperatura aqui no bairro da Cremação é de 24 graus.
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1: Os destaques desta edição:
2: TCE reúne autoridades nacionais em fórum para fortalecer a gestão pública no Pará.
0: Instituto Sou da Paz lança cartilha para eleitores cobrarem propostas de segurança pública nas eleições.
3: Conhecimento indígena ajuda a revelar biodiversidade na terra Panará, entre o Pará e o Mato Grosso.
2: Barco Regatão leva cultura, cinema e valorização dos saberes amazônicos a comunidades do Tapajós.
0: Pará registra queda de mais de 7% em casos de leucemia em 2025, em comparação com 2024.
2: Dia do Cinema Brasileiro destaca crescimento e reconhecimento do cinema paraense no cenário nacional.
3: Primeiro rolê por Marabá movimenta a programação cultural da cidade amanhã.
0: Sexta-feira maravilhosa chegou aqui no seu JM cheio de notícias boas. Temos, claro, o Giro Internacional trazendo os maiores informativos ao redor do planeta com notícias que impactam diretamente na sua vida. Tem também, claro, o que acontece pelas redondezas aqui dos 144 municípios do Pará no nosso Giro do Interior. Tem entretenimento, séries longas, curtas-metragens, games, tudo isso e muito mais na nossa coluna Luz, Câmera, Play de hoje, claro, os acontecimentos inéditos do fim de semana na Agenda Cultural com Cláudio Lobato, imperdível, 7 horas, 2 minutos.
1: 7 e 2.
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0: Barco Regatão percorre comunidades do Tapajós com ações culturais e valorização dos saberes amazônicos.
1: Entre os destaques está o Cineclube Regatão, com sessões de cinema para comunidades, onde muitos moradores nunca tiveram a oportunidade de assistir um filme à tela de projeção. Saiba com mais com João Paulo Seabra.
2: Entre os dias 19 de junho e 1º de julho, o Instituto Regatão Amazônia realiza a terceira edição do projeto Barco Regatão Tapajós Corredor de Culturas Vivas. A iniciativa vai percorrer comunidades ribeirinhas promovendo oficinas culturais, cineclube, exposição fotográfica e ações voltadas para a juventude. Marlena Soares, diretora executiva do Instituto Regatão Amazônia, explica a ideia do projeto e o percurso percorrido.
5: O Barco Regatão Amazônia é uma realização do Instituto Regatão Amazônia, que é um pontão de cultura que tem sua sede em Alter do Chão. O Instituto Regatão nasce com o objetivo de fortalecer as identidades culturais da Amazônia para a proteção do nosso território e ser uma ferramenta de combate à crise climática. Nesta edição do Barco Regatão, nós vamos percorrer por 5 comunidades aqui dessa região. Vamos parar nessas comunidades com diversas formações, com museus de memória viva, com exposição fotográfica, com cineclube e uma diversidade de formações que vai contemplar tanto a juventude quanto as pessoas mais idosas. Essa é uma experiência única para o time do Regatão, que vai de encontro a essas comunidades, encurtando as distâncias, levando informações sobre o acesso às políticas públicas culturais, como a Política Nacional Cultura Viva.
2: O projeto passará por 5 comunidades da região do Tapajós, reunindo educadores, pesquisadores, artistas e comunicadores em uma programação construída a partir da troca de saberes com as populações locais. A proposta busca fortalecer a memória e a comunicação comunitária, como afirma Marlena Soares.
5: Então é uma forma da gente levar para essas comunidades que têm um fazer cultural muito importante, que já faz as suas manifestações, os seus festivais, a partir do envolvimento da comunidade, a partir do voluntariado dessas comunidades e apresentando que existem leis, que existe fomento, que existem recursos que elas podem captar. E o Regatão a partir disso, cumpre seu papel como pontão de cultura, que fazer essa atuação em rede, fortalecendo os agentes culturais, os fazedores de culturas aqui da região.

0: Entre os destaques está o Cineclube Regatão, que levará sessões de cinema para moradores que muitas vezes nunca tiveram acesso a uma sala de projeção. A programação inclui ainda uma exposição itinerante e o pré-lançamento da coletânea Regatão das Amazônias, reforçando a cultura como instrumento de fortalecimento comunitário e proteção dos territórios amazônicos. Inspirado na figura histórica do Regatão, o projeto transforma uma embarcação em espaço de circulação cultural e valorização de conhecimentos tradicionais, aproximando arte, memória e desenvolvimento comunitário na Amazônia. João Paulo Seabra para Jornal da Manhã.
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2: O conhecimento tradicional do povo Panará, na fronteira entre os estados do Pará e Mato Grosso, ajuda a mapear uma das regiões mais biodiversas da Amazônia.
3: O saber indígena alienado à ciência e à tecnologia já identificou espécies ameaçadas e pode servir de modelo para outras áreas da Amazônia. A reportagem é de Cláudio Lobato.
4: Uma pesquisa envolvendo a Conservação Internacional Brasil, Associação Indígena Yaquiô, Rede Xingu Mais, Instituto Socioambiental da Universidade Federal do Pará, Universidade Estadual Pinas e Jardim Botânico do Rio de Janeiro, produziu o primeiro inventário da fauna e da flora da terra indígena Panará, localizada entre os estados do Pará e Mato Grosso. O relatório da pesquisa será divulgado no seminário Pesquisa Intercultural como Ferramenta de Proteção e Conservação dos Territórios Indígenas, que está sendo realizado até amanhã na UFPA, em Belém. O diferencial dessa iniciativa está na estreita colaboração entre o conhecimento tradicional indígena e a ciência acadêmica, como destaca a coordenadora sênior de projetos da Conservação Internacional, CI Brasil, Vivian Fraga.
5: O evento, né, Saberes e Conservação de Territórios Indígenas, que a gente está organizando aqui em parceria com a UFPA, ele traz um seminário que a gente está chamando de Pesquisa Intercultural como Ferramenta de Proteção e Conservação dos Territórios Indígenas. E para a gente é muito nítida a importância desse evento, porque ele traz uma perspectiva de integração de conhecimentos entre isso que a gente chama de ciência acadêmica e saberes dos povos originários. Ele fala também de um espaço de troca e colaboração numa lógica horizontal, onde as pessoas juntam, né, esses diferentes conhecimentos.
4: Até o momento, o projeto já registrou 14.823 animais de 602 espécies, sendo 27 ameaçadas de extinção, como o macaco zogue-zogue, ou vulneráveis, como o tatu canastra. Há também espécies que eram desconhecidas até dos indígenas panarás, como o passarinho maria-leque e a perereca de vidro. Também registradas a presença de espécies chaves para o equilíbrio ecológico da floresta, como onças e porcos do mato. A pesquisa evidencia uma mudança na perspectiva da produção de conhecimento e demonstra como a integração entre conhecimentos tradicionais e ciência podem fortalecer a proteção dos territórios indígenas e gerar informações estratégicas para a conservação da Amazônia. O seminário reforça a importância da iniciativa, como reflete a coordenadora sênior da CI Brasil, Vivian Fraga.
5: Ele valoriza a questão dos territórios indígenas, né, destacando o papel fundamental na proteção da biodiversidade, da cultura, e reforçando esse lugar, né, dos povos indígenas, trazendo esse equilíbrio para o ambiente global. E, por fim, né, e não menos importante, ele fala dessa reflexão sobre um futuro sustentável, compartilhando esses resultados do projeto que a CI, com diferentes parceiros, promoveu dentro do território Panará, incentivando essa reflexão sobre novas formas de se produzir conhecimento e construir esse futuro sustentável.
4: O seminário apresenta os resultados do inventário e discute o potencial desse modelo de monitoramento para apoiar a conservação de outros territórios indígenas e áreas prioritárias para a biodiversidade no Brasil. O seminário acontece na UFPA e também é transmitido ao vivo no YouTube da CI Brasil.

0: Cláudio Lobato, para o Jornal da Manhã.
1: O consumo de energia elétrica em período de Copa do Mundo pode gerar sobrecarga.
2: Especialistas recomendam que os consumidores realizem uma avaliação preventiva das instalações antes das partidas, especialmente em locais que utilizarão vários equipamentos simultaneamente. Confira os detalhes com Marcos Aleixo.
3: Durante os Jogos do Brasil na Copa do Mundo, aumenta o consumo de energia em residências, bares e espaços de confraternização. Televisores, telões, caixas de som, ventiladores e freezers passam a funcionar ao mesmo tempo e exigem atenção dos consumidores para evitar sobrecarga na instalação elétrica e interrupções no fornecimento. A concessionária de energia elétrica afirma que a instituição se preparou com antecedência para possíveis impactos na rede elétrica durante a competição. Equipes técnicas, centros de operações e equipes de atendimento foram mobilizados para garantir maior segurança e rapidez na resposta a eventuais ocorrências registradas durante os dias de jogos. A executiva de operação da Equatorial, Jamile Pantoja, dá mais detalhes.
4: A Equatorial preparou uma operação especial para o período da Copa do Mundo, quando tradicionalmente ocorre um aumento no consumo de energia devido ao uso simultâneo de televisores, aparelhos de climatização e outros equipamentos elétricos nas residências e estabelecimentos comerciais.
3: Muitas recomendações são repassadas aos consumidores com o objetivo de uma avaliação preventiva das instalações elétricas antes das partidas, especialmente em locais que utilizarão vários equipamentos simultaneamente. É importante evitar ligar muitos aparelhos em uma única tomada e verificar se a capacidade da rede elétrica é compatível com a carga utilizada. A orientação vale principalmente para imóveis que receberão mais pessoas do que o habitual durante as partidas. Disjuntores antigos, tomadas desgastadas, extensões improvisadas e o uso excessivo de benjamins, conhecidos popularmente como T, são prejudiciais. O eletricista Almir Costa faz recomendações.
5: Todos os eletricistas dariam a mesma resposta, né? Tem que chamar um profissional qualificado, tá? O profissional vai ser chamado, ele vai primeiramente olhar a instalação elétrica, como cabeamento, disjuntores, principalmente olhar o QDC, o quadro de distribuição de circuitos, para ver se todos os circuitos estão de acordo com a norma, e daí ele vai informar o proprietário, e o proprietário vai tomar a sua decisão, né, sobre aquilo que o profissional vai repassar para ele. Vamos supor, se a instalação estiver comprometida, o profissional vai pedir para trocar o cabeamento, tá? E quando se troca o cabeamento, provavelmente também vai trocar os disjuntores, né? Então, se o profissional olhar, ver que realmente a instalação é uma instalação nova, uma instalação de boa qualidade, que não tem muito tempo de uso, ele pode fazer alguns reparos, uma manutenção corretiva, que é o que mais se vê por aí hoje em dia.
3: Marcos Aleixo para o Jornal da Manhã.
1: 7:14.
6: 7:14. 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
1: A seguir, dados da Unicef mostram que quase metade das crianças e adolescentes no mundo estão expostos a riscos climáticos.
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1: Não desligue o seu rádio, a gente volta já.
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4: Previsão do tempo.
5: Na região metropolitana de Belém, sol com aumento de nuvens de manhã, pancadas de chuva à tarde e à noite. Em Belém, temperaturas com máxima de 31 e mínima de 22 graus. No Nordeste paraense, sol com algumas nuvens. Chove rápido durante o dia e à noite. Em Salinas, temperaturas com máxima de 29 e mínima de 25 graus. No Sudeste paraense, sol com muitas nuvens, pancadas de chuva à tarde e à noite. Em Marabá, temperaturas com máxima de 31 e mínima de 23 graus.
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6: 7:17.
5: 7:17.
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5: O Instituto Sou da Paz lançou uma cartilha com propostas de segurança pública voltadas ao combate à violência e à ampliação da sensação de segurança da população. O material foi elaborado para servir de referência a eleitores, formadores de opinião e candidatos. Saiba mais na reportagem de Gabriel Nascimento.
7: O Brasil teve quedas consideráveis nos números de homicídios em 2024, com mais de 42 mil casos ao ano. Em 2025, com cerca de 34 mil. Os números estão a cair pelo quinto ano consecutivo, mas ainda continuam elevados. A queda nacional nas mortes violentas ocorreu em 21 das 27 unidades federativas, com destaque para o Amazonas, com redução de 33%. Nesta época de eleições, o Instituto Sou da Paz lança uma cartilha com propostas de combate à violência para ajudar a construir políticas públicas inteligentes para este segmento. Natália Polak, diretora de projetos do Instituto Sou da Paz, fala da relevância de se investir em políticas públicas que possam combater o aumento de feminicídios.
8: Um aumento que não é tão grande, mas é um patamar já bastante elevado. Existem várias políticas públicas que podem ser implementadas ou fortalecidas para que a gente consiga reduzir essa quantidade de feminicídios. Algumas delas são fortalecer o acolhimento e a orientação para as mulheres nos serviços públicos que elas já acessam cotidianamente. Por exemplo, serviços de saúde, né? Muitas vezes a mulher, antes de chegar a um feminicídio, né, ela é atendida no serviço de saúde por alguma agressão ou por alguma questão psicológica.
7: O Instituto destacou a necessidade de reduzir roubos e furtos, especialmente de celulares. Atualmente, mais de 2 mil aparelhos são roubados ou furtados por dia no país, além da importância do enfrentamento do crime organizado com o uso de integração e inteligência. Para contribuir com a redução da criminalidade, o presidente Luiz Inácio Lula da Silva destaca a importância da PEC da Segurança Pública.
9: É importante que a gente discuta efetivamente, sabe, o envolvimento do Poder Judiciário, do Poder Legislativo e do Executivo, porque o problema da segurança pública é uma coisa sagrada para o povo brasileiro. Ele não quer ser vítima de bala perdida, ele não quer que alguém morra porque alguém achou que ele é algum bandido ou não. A polícia não pode matar antes de conversar, a polícia tem que investigar, a polícia não pode atirar para depois perguntar. Então, obviamente que eu sei que o policial também não ganha o salário que deveria ganhar, e eu sei que muitas vezes ele não é preparado como deveria ser, e eu sei que muitas vezes ele vai para a rua com medo.
7: Com base em estudo do Instituto Sou da Paz, 5 medidas são apontadas como prioritárias para a segurança pública no Brasil. Fortalecimento das polícias com mais capacitação, tecnologia e valorização profissional. Combate ao crime organizado por meio de inteligência e integração entre órgãos. Redução de roubos e furtos, especialmente de celulares. Atacando também a rede de receptação. Ampliação da proteção a mulheres e meninas, com reforço.

0: reforço das delegacias especializadas e monitoramento de agressores, a retirada de armas ilegais de circulação para reduzir os crimes letais. Gabriel Nascimento para o Jornal da Manhã.
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2: Segue até hoje, sexta-feira, em Belém, o 12º Fórum TCE Pará e Jurisdicionados.
3: Autoridades do Tribunal de Contas da União e do Supremo Tribunal Federal, STF, participam da programação, como conta o repórter João Paulo Seabra.
4: Começou nesta quinta-feira em Belém o 12º Fórum TCE Pará e Jurisdicionados. O encontro reúne gestores públicos, especialistas e autoridades de todo o país para debater soluções voltadas para o aprimoramento da administração pública e para a efetividade das políticas públicas. O presidente do Tribunal de Contas do Estado do Pará, conselheiro Fernando Ribeiro, falou sobre a importância e o objetivo do encontro.
5: O fórum é o encontro que o tribunal promove há 12 sessões. Nós estamos na 12ª, elas na realidade não são todos os anos, mas é a forma de reunir e confraternizar e ensinar os nossos jurisdicionados e aprender nós, controle externo, também aprendermos com as experiências deles, com as dificuldades, com as peculiaridades de cada área de atuação e também de aferirmos a efetividade das políticas públicas, que em última análise são das nossas missões do controle externo, das mais importantes.
4: Com o termo controle externo e efetividade das políticas públicas, conectar, orientar e transformar, o evento traz discussões sobre governança climática, impactos da COP30, saúde, educação, transparência e controle preventivo. A programação segue até esta sexta-feira no Hangar Centro de Convenções da Amazônia. O presidente do TCE Pará, conselheiro Fernando Ribeiro, comentou como os órgãos realizam controle em prol das políticas públicas.
5: É ver como a saúde está chegando ao cidadão, a educação, a segurança pública, como está o sistema de infraestrutura do Estado e da prática de ações que se transformem em materialização de direitos sociais, como atenção à primeira infância, como inclusão de gênero, como, enfim, todas aquelas políticas que são, na sociedade moderna, responsabilidade do Estado e custeadas com o dinheiro público.
4: Entre os destaques estão as participações do presidente do Tribunal de Contas da União, Vital do Rego, do ministro do TCU, Antônio Anastasia, e do ministro do Supremo Tribunal Federal, Flávio Dino. A expectativa do Tribunal de Contas do Estado é que os debates resultem em mais orientação aos gestores e melhorias concretas nos serviços oferecidos para a população. Ao longo de 2 dias, o fórum se consolida como um dos principais espaços de integração, capacitação e troca de experiências entre os órgãos de controle e os jurisdicionados do Estado. João Paulo Seabra para o Jornal da Manhã.
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2: Quase metade das crianças e adolescentes do mundo, o equivalente a 1,1 bilhão de indivíduos, está exposta a pelo menos 3 riscos climáticos.
3: Os dados são de um levantamento do Unicef, os detalhes com Marcos Aleixo.
7: Segundo o estudo, crianças no mundo enfrentam pelo menos um risco climático, enquanto mais de 4 milhões podem sofrer até 6 ameaças diferentes. Aqui no Brasil, 16 milhões estão expostos a 3 ou mais riscos climáticos, como ondas de calor ou secas, o equivalente a 3 a cada 10 meninos e meninas brasileiras, segundo o relatório da Unicef. No Brasil, 16 milhões estão expostos a 3 ou mais riscos climáticos. Especialistas em mudanças climáticas da Unicef Brasil. Danilo Moura dá um panorama.
8: Crianças no começo da vida ainda não têm o seu sistema de regulação de temperatura desenvolvido, elas não suam como um adulto. E, portanto, o risco de estresse térmico para uma criança pequena é enorme. A gente está falando de um conjunto, de um conjunto de fenômenos que afeta as crianças de uma forma desproporcional.
7: Pela primeira vez, o relatório mostra exatamente onde e com que intensidade múltiplas ameaças climáticas afetam crianças e os serviços públicos essenciais dos quais elas dependem, além de indicar como governos podem adotar ações concretas para responder a esse cenário. Ainda de acordo com o Fundo das Nações Unidas para a Infância, Unicef, a seca, calor extremo e ondas de calor

0: são a combinação mais comum de riscos climáticos, com mais de 296 milhões de crianças e adolescentes vivendo em áreas expostas a essas três condições. A segunda combinação mais comum, seca, calor extremo e tempestades tropicais, atinge mais de 115 milhões de crianças em todo o mundo. Esse estudo, junto ao relatório da Unicef, tem como objetivo poder ajudar governos e tomadores de decisão a planejar melhor e investir de forma mais eficaz em serviços resilientes. Danilo Moura comenta sobre as garantias de direitos.
1: A gente mais precisa de serviços públicos para garantia de direitos, né? Você precisa da garantia do direito à educação, você precisa da garantia do direito à saúde, você precisa da garantia do direito à água, à segurança alimentar, à proteção social. E para você garantir esses direitos, você precisa que os serviços públicos estejam adaptados.
0: Marcos Aleixo para o Jornal da Manhã.
2: 7:26.
3: 7:26.
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2: Hora de conferir os destaques dos noticiários internacionais com Lucas Nogueira.
5: A atriz Dovey Chase morreu aos 35 anos. Ela era conhecida pelos papéis em O Chamado, filme de terror que fez sucesso no início dos anos 2000, e dubladora da menina Lilo no filme de desenho animado Lilo Stitch. Chase, que também atuou no drama de televisão Amor Intenso, morreu de sepse após um episódio de meningite em um hospital de Los Angeles, confirmou John Ryan, empresário dela, à BBC News. Armazém pega fogo em Los Angeles, nos Estados Unidos. Vídeos divulgados na internet mostram uma coluna de fumaça que subia enquanto as chamas consumiam o telhado da construção. Essas densas nuvens também estavam carregadas de amônia, fato que fez com que o Corpo de Bombeiros recomendasse que as pessoas ficassem em casa. A amônia é uma substância altamente tóxica e corrosiva. Ela irrita as vias aéreas, olhos e pele. A FIFA está utilizando escaneamento 3D, inteligência artificial e câmeras de alta resolução na Copa do Mundo de 2026 para criar avatares digitais dos 1.248 jogadores das 48 seleções. Os atletas são escaneados antes das partidas e, durante os jogos, sistemas de visão computacional rastreiam movimentos em tempo real, permitindo reconstruções tridimensionais precisas. A tecnologia será usada principalmente para auxiliar a arbitragem, especialmente na detecção de impedimentos, além de oferecer novos ângulos e análises nas transmissões. Segundo especialistas, a IA funciona como ferramenta de apoio à decisão dos árbitros e pode futuramente ser aplicada também em outros esportes, além de áreas como saúde e entretenimento. Com informações de BBC, super interessante, e texto de Gabriel Nascimento, Lucas Nogueira para o Jornal da Manhã.
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3: Vamos agora às informações sobre o que é notícia nos municípios paraenses, em um giro pelo interior com Tiago Malché.
7: Uma mulher foi presa em flagrante na noite da última quarta-feira, dia 17, suspeita de injúria racial em Santarém, no oeste do Pará. Segundo a polícia militar, ela teria chamado um homem de macaco, além de proferir outros xingamentos. Durante desentendimento entre a vítima e a suspeita, a mulher teria chamado o homem de macaco, além de ameaçar que iria jogar banana contra ele. Diante deste fato, a mulher identificada foi presa em flagrante pelo crime de injúria racial e foi apresentada na 16ª Seccional de Polícia Civil, onde o caso foi registrado, e passará por audiência de custódia. Orém celebra neste sábado, dia 20, o Dia do Município, com inaugurações e sessão solene, que contará com a presença do ministro da Economia e da Coesão Territorial, Manuel Castro de Almeida. A sessão solene evocativa do Dia do Município está agendada para as 15 horas no Teatro Municipal de Orém. Além dos discursos oficiais, serão entregues condecorações honoríficas. Com supervisão de Gabriel Nascimento, Tiago Malcher para o Jornal da Manhã.
2: 7:30.
3: 7:30.
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6: Tábua das Marés.
7: Em Belém, a baixa mar acontece às 9 da manhã, maré alta às 2 da tarde. Em Salinas, a pré-mar acontece às 10 da manhã, maré baixa às 5 da tarde. No porto de Vila do Conde, em Barcarena, a pré-mar acontece às 1h30 da tarde, maré baixa às 9 da noite.
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8: 7 horas 33 minutos.
7: 7h33.
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9: Voltamos
8: a Praça de Marés, com vista para o encontro entre os rios Tocantins e Itacaiunas, será o ponto de encontro de uma programação inédita.
7: É o primeiro rolê por Marabá, que acontece amanhã pelo projeto Perifadoc. Saiba mais na reportagem de Cláudio Lobato.
10: Partindo de um dos principais cartões postais da cidade, a Praça Guimarães, centenas de marabaenses e turistas embarcam em uma jornada de 2 horas e meia por um roteiro especial traçado pelo Perifa.doc em acordo com o professor, pesquisador e historiador Michel Pinho. Com uma abordagem decolonial, o público é convidado a mergulhar nas transformações da cidade ao longo dos anos, que ecoam a partir das ruas, em uma conexão de aula, encontros e descobertas. O rolê faz parte do projeto Perifadoc, como esclarece a Beatriz Novellino, produtora cultural e coordenadora da produção do rolê.
11: É uma alegria falar para vocês sobre o Perifadoc e especialmente convidar todo mundo para participar do primeiro rolê por Marabá. O Perifadoc é um projeto que quer democratizar o acesso ao cinema documental, levando uma formação em audiovisual focando em documentários para jovens das periferias das cidades. E Marabá é a primeira cidade a receber esse projeto. Mas, além da gente, né, convidar os jovens para aprenderem um pouco mais sobre cinema e criarem seus próprios filmes, a gente vai apresentar e convidar toda a cidade de Marabá para participar do Rolê, que é esse projeto de caminhadas culturais, de aulas públicas, guiadas por professores de história, para transformar um pouquinho da relação que a gente tem com o nosso próprio território.
10: O Rolê conduz o público por 10 pontos a serem visitados pelos participantes. Após a concentração na Praça Guimarães, os rolezeiros partem em viagem em direção à Praça Francisco Coelho. O personagem é um dos fundadores do município de Marabá. Na sequência, o circuito passa pela Praça São Félix de Valois, seguindo o roteiro até a Travessa 7 de Setembro, localizada na Velha Marabá. Os rolezeiros ocupam o estadozinho de Oliveira logo na sequência, passando ainda pelo Centro Cultural Cine Marrocos, Catedral Nossa Senhora do Perpétuo Socorro, encerrando na orla da Avenida Marechal Deodoro.
11: A gente acredita muito, né, que cada vez que a gente caminha na cidade, descobrindo por que, que as ruas, as praças, os monumentos têm os nomes que têm, eles não estão ali à toa, a gente muda um pouquinho da relação que cada um tem com esse lugar, né, que muitas vezes a gente passa todos os dias e não se dá conta.
10: Projeto Perifa.doc é a realização do estudo Baracá, premiado pelo Instituto do Patrimônio Histórico e Arquitetônico Nacional. A concentração do rolê acontece às 8 da manhã na Praça Guimarães e em seguida o encontro segue a Orla dos Rios. Toda a atividade é de graça, não custa nada e é aberta ao público. Cláudio Lobato para o Jornal da Manhã.
8: Hoje é o Dia do Cinema Brasileiro.
7: E a produção paraense de filmes tem se destacado pela valorização da cultura, das tradições populares e das questões socioambientais da região. Ouça na reportagem de João Paulo Seabra.
9: No Dia do Cinema Brasileiro, celebrado em 19 de junho, o audiovisual produzido no Pará ganha evidência pelo crescimento e pela presença cada vez maior em festivais, mostras e plataformas de exibição. Com histórias marcadas pela identidade amazônica, o cinema paraense amplia sua projeção dentro e fora do país. Marco Antônio Moreira, crítico, pesquisador e professor de cinema, avalia o crescimento e a consolidação do audiovisual paraense.
12: Bom, eu diria que desde o final dos anos 90, né, nós temos tido mais oportunidades de fazer filmes, né? Eu acho que tivemos um edital municipal no final dos anos 90, início dos anos 2000, tivemos algumas produções bem longe do ideal, mas algumas produções têm aparecido em curta e média metragem. Infelizmente, longa metragem, nem tanto. Mas em 2015, por exemplo, né, a diretora Jorane Castro fez, né, um longa metragem, a primeira longa metragem de ficção em 40 anos, né, que é o Para Ter Onde Ir. Mas, na realidade, a quantidade de filmes ainda é muito pouca para um período tão longo, né, de 2000 para cá. Poucos filmes, mas já são mais filmes do que nos anos 80 e 90. Então, é uma evolução de talento grande, mas que não, a evolução em termos de financiamento, estrutura, não é tão grande assim. Então, nosso cinema ainda depende muito de editais públicos, né, municipais, estaduais.
9: Além da valorização da cultura local e dos saberes tradicionais da Amazônia, as produções paraenses também abordam questões socioambientais e reforçam a diversidade de narrativas presentes na região norte. O fortalecimento do setor é resultado do trabalho de cineastas, produtores e coletivos audiovisuais, conforme indica Beatriz Balbi, cineasta paraense que também comenta o momento atual do nosso cinema.
13: Eu acredito que a gente vive um momento muito importante, mas que ainda é muito desafiador para quem trabalha no audiovisual aqui. Nos últimos anos, a gente teve um salto nas produções, né, com os editais que saíram, também com as produções de fora que foram realizadas aqui e acabaram, de certa forma, dando uma visibilidade maior para a nossa região. Mas ainda é muito difícil fazer cinema aqui, porque fazer cinema tem um custo muito alto, fazer cinema é muito caro e poucas pessoas têm essa percepção além da nossa bolha do audiovisual. E, para completar, não existem políticas públicas que sejam suficientes para contemplar todos os projetos que existem aqui. Então, muitos filmes acabam ficando pelo caminho ou precisam ser feitos de maneira independente, como muitos coletivos fazem, inclusive o nosso.
9: Editais públicos, festivais e iniciativas de formação profissional têm contribuído para consolidar a cadeia produtiva do audiovisual na região. Eventos como o Festival Panamazônico do Cinema ajudam a dar visibilidade a novos realizadores e consolidam Belém como um importante polo cultural da Amazônia. No Dia do Cinema Brasileiro, o destaque para o audiovisual paraense reforça a força das narrativas amazônicas e a crescente participação do Estado no cenário cinematográfico nacional. João Paulo Seabra para o Jornal da Manhã.
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8: 7:40.
7: 7:40. 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Hora de conferir os destaques no mundo gamer e também da sétima arte na coluna Luz, câmera, play de hoje. Vamos ouvir.

0: O serviço de entrega da Kiki ganhará uma série live action. A produção vai ser em parceria com a Wheel in Motion e Kadokawa, encomendado pela BBC. A série, baseada no livro de Eiko Kadono, terá 10 episódios, cada um com 30 minutos. Essa não é a primeira adaptação do exemplar. O estúdio Ghibli lançou um filme animado em 1989, dirigido por Hayao Miyazaki. A nova adaptação marca o 40º aniversário do livro e ainda não tem data de lançamento. George Miller está procurando estúdios de Hollywood para produzir o último filme e uma série de TV da franquia Mad Max. O diretor de 81 anos procurou a Amazon, Universal e Sony, que demonstraram interesse na proposta. Mas a ausência da Warner Bros. Chamou a atenção, já que distribuiu todos os filmes da franquia lançados até hoje. A falta de interesse do estúdio pode estar relacionada ao desempenho comercial de Furiosa, o qual teve o orçamento de US$ 168 milhões e arrecadou cerca de US$ 175 milhões mundialmente. A baiana Luana Matos foi campeã mundial no Candy Crush All Stars. O campeonato começou em março e se estendeu até este mês. Os 10 melhores jogadores do mundo se reuniram em Londres, onde aconteceu a final, e Luana saiu com US$ 500 mil, cerca de R$ 2.555.750. Com informações de IGN e Variety e supervisão de Gabriel Nascimento, Lucas Nogueira para o Jornal da Manhã.
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3: Sextou! Vamos saber o que tem de bom para esse fim de semana com Cláudio Lobato. Confira.
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5: Marisa Black comanda a festa do Banzeiro no próximo domingo, 21, com o espírito junino invadindo o repertório do samba com muito axé e alegria. Programação para a família toda, com show gratuito e feira de economia criativa no Memorial dos Povos, no bairro de Nazaré, das 9 da manhã às 2 da tarde. O show começa às 10h30 da manhã.
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5: A cidade de Capanema recebe o primeiro Festival de Carimbó Estação Capanema no barracão da Associação da Marujada de São Sebastião de Capanema, amanhã e domingo. O cantor, compositor e multi-instrumentista Ayrton Gomes, do grupo Unidos do Carimbó, será uma das atrações. A Associação da Marujada de São Sebastião fica na Travessa Veiga Cabral 455, centro de Capanema. A programação é toda de graça. Os amantes da natureza e da aventura terão uma oportunidade diferente de conhecer um dos principais cartões postais de Belém. O Bosque Rodrigues Alves, Jardim Botânico da Amazônia, realiza hoje uma programação especial intitulada Uma Noite no Bosque, oferecendo aos participantes uma experiência de imersão na floresta durante o período noturno. Vai ser de 6h30 às 9 da noite, com vagas limitadas e ingressos no valor de R$ 39,90.
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5: A exposição Trabalhadores, do fotógrafo Sebastião Salgado, segue aberta para visitação gratuita no Centro Cultural Banco da Amazônia, em Belém. A mostra, que é uma das mais emblemáticas da fotografia mundial, reúne 150 imagens produzidas entre 1986 e 1992, fruto de viagens por diferentes lugares, incluindo o garimpo de Serra Pelada, no Pará. As visitas podem ser feitas de terça a sexta, das 10 da manhã às 4 da tarde, e também aos sábados e domingos e feriados, das 10 da manhã às 2 da tarde. O Centro Cultural do Baza fica na Avenida Presidente Vargas, 800, em frente à Praça da República. E então, se programa aí, boa diversão e um excelente fim de semana para ti. Cláudio Lobato para o Jornal da Manhã.
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3: 7:45.
1: 7:45.
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3: Olha, um assunto polêmico aí que impactou, né, o Brasil inteiro, a recuperação judicial da Tokstok. Você sabe primeiro o que esse termo significa? É disso que vai se tratar a coluna Economia e Finanças de hoje, que fala sobre essa ação, né, que está acontecendo com essa famosa loja de imóveis aí que está passando por esse processo. Confira.
8: Bom dia. A autorização da recuperação judicial da Tokstok chamou a atenção do mercado. Afinal, estamos falando de uma marca conhecida em todo o país. Mas a verdade é que a empresa está longe de ser um caso isolado. Quando olhamos para os números, percebemos que o Brasil vive uma verdadeira explosão de recuperações judiciais. Em 2020, ano da pandemia, foram pouco mais de 1.100 pedidos. Em 2021, esse número caiu para cerca de 900 e em 2022 ficou próximo de 800 pedidos. Parecia que a situação estava voltando à normalidade, mas então veio a mudança de trajetória. Em 2023, o número saltou para 1.405 recuperações judiciais. Em 2024, chegou a 2.273 e em 2025 bateu novo recorde histórico, alcançando 2.466 solicitações de recuperação judicial. Ou seja, em apenas 3 anos, o número praticamente triplicou. É importante lembrar que recuperação judicial não significa falência. Pelo contrário, trata-se de um mecanismo criado justamente para tentar evitar o fechamento das empresas, permitindo renegociar dívidas e reorganizar as finanças. Não quer dizer que vai dar certo, mas é uma chance, e é uma boa chance. Mas quando tantas empresas recorrem a esse instrumento ao mesmo tempo, o sinal econômico merece atenção. Isso sugere que muitas organizações estão enfrentando dificuldades para gerar caixa, financiar suas operações e administrar dívidas em um ambiente de crédito caro, custos elevados e margens cada vez mais apertadas. A Tokstok acabou virando notícia por ser uma marca conhecida, mas por trás dela existem milhares de empresas brasileiras vivendo desafios semelhantes. A questão, portanto, não é apenas a situação de uma rede de imóveis, uma loja de imóveis. O que os números mostram é que o ambiente de negócio brasileiro continua impondo obstáculos importantes para empresas de todos os tamanhos. E quando os recordes de recuperação judicial se repetem ano após ano, talvez seja o momento de olhar menos para os casos individuais e mais para o quadro geral da economia. Eu sou Pedro Loureiro, para o Jornal da Manhã.
3: 7:48.
1: 7:48.
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3: A seguir, os destaques de Remo e Paysandu com Alexandre Santos.
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3: Não desligue o seu rádio, a gente volta já.
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13: No sudoeste paraense, sol com muitas nuvens e pancadas de chuva à tarde. Muitas nuvens à noite sem chuva. Em Altamira, temperaturas com máxima de 30 e mínima de 23 graus. No Baixo Amazonas e Calha Norte, sol com muitas nuvens durante o dia e períodos de céu nublado. Noite com poucas nuvens. Em Óbidos, temperaturas com máxima de 30 e mínima de 24 graus. No Marajó, sol com muitas nuvens durante o dia e períodos de céu nublado. Noite com muitas nuvens. Em Breves, temperaturas com máxima de 31 e mínima de 22 graus.
3: 7 horas 51 minutos.
13: 7h51.
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3: Estamos no quarto e último bloco do JM, você ouvinte da Rádio Cultura FM 93,7. Já sabe que este é o momento dos esportes. Vamos começar, claro, como sempre, com o boletim de Manuel dos Santos Alves, que vai falar sobre Copa do Mundo, porque hoje tem jogo de Brasil versus Haiti. As expectativas estão altas, mas também, claro, ele não abre mão de falar da parte regional aqui, de valorizar os clubes paraenses. Vai começar o mata-mata da Série D para Tuna e Águia de Marabá. Tudo isso e muito mais você confere agora.
14: Manuel Alves.
15: Começa neste final de semana a segunda fase do Campeonato Brasileiro da Série D, o que significa que a Tuna e o Águia de Marabá já vão voltar a campo. Nesse jogo de ida, o Águia atuando fora e a Tuna em Belém. A programação é esta aqui. Domingo às 3 horas da tarde em Parnaíba, no Piauí, Parnaíba e Águia de Marabá. E aqui em Belém, no Mangueirão, às 16 horas, Tuna e Iguatu do Ceará. Domingo também, Itupiranga e Isabelense vão decidir uma vaga para a elite do futebol paraense, o Parazão, do ano que vem, e também uma vaga na final do Campeonato Paraense da Série A2. Em Itupiranga foi 2-1 para o Isabelense, e domingo agora, dia 21, tem o jogo da volta entre Isabelense e Itupiranga às 4 da tarde em Castanhal. O Isabelense joga pelo empate e o Itupiranga precisa da vitória, pelo menos por um gol de diferença para levar o jogo para os pênaltis, ou então dois gols de diferença dentro dos 90 minutos. O classificado sobe para a divisão de elite para 2027 e ainda vai decidir o título da Série A2 contra o Urumajó. E a seleção brasileira volta a campo hoje pelo Grupo C da Copa do Mundo dos Estados Unidos, México e Canadá. Hoje, Brasil e Haiti às 9h30 da noite no estádio Lincoln, na Filadélfia. E no histórico de Brasil e Haiti, 3 jogos, 3 vitórias do Brasil. Um no amistoso em 74, Brasil 4-0. Em 2004, novo amistoso, Brasil 6-0. E pela Copa América de 2016, Brasil 7-1. Esse jogo de hoje entre Brasil e Haiti vai ter como árbitro o espanhol Alejandro Hernández, de 43 anos. Vai ser o primeiro jogo dele valendo por uma Copa do Mundo. Quanto ao time do Brasil para o início da partida de hoje, o técnico Carlo Ancelotti prometeu mudanças, mas não disse quem vai entrar e nem quem vai sair. Por isso, não tem outro jeito a não ser esperar a bola rolar. Manuel Alves para o Jornal da Manhã.
3: Muito obrigado, Manuel dos Santos Alves, pelas informações sobre a Copa do Mundo e também sobre os clubes regionais aqui do Pará. Estamos ao vivo agora com o Alexandre Santos, que vai tratar dos destaques de Remo e Paysandu, times prestigiados aqui da capital paraense, rivais históricos de Belém do Pará. E começamos com o Leão Azul. Fim de férias, hoje o último trabalho remoto para os atletas do Remo. Bom dia, Alexandre, conte mais pra gente, meu amigo.
16: Bom dia para você, Gabriel Nascimento, Isa Nascimento. O nosso operador do horário é o Paulo Sérgio Pompeu, tendo na assessoria o Eric Menezes.
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16: Remo! Nesta sexta-feira, os trabalhos do Remo serão encerrados hoje, os trabalhos remoto após as férias de 15 dias. Amanhã à tarde, todos voltarão ao Baenão para a sequência dos preparativos com vistas aos 20 jogos que restam na Série A. Jogos que restam em Belém do Pará e os jogos fora de Belém do Pará. Dia 22 de julho, o Remo vai a São Paulo enfrentar o Corinthians, encerrando a primeira fase do campeonato. Depois virão 19 jogos da segunda fase. Jogos em Belém: Vitória, Atlético Mineiro, Coritiba, Flamengo, Santos, Grêmio, Bragantino, Botafogo, Botafogo do Edgar Augusto, Botafogo do José Vieira, Chapecoense e Corinthians. Jogos fora: Mirassol, Internacional, Fluminense, Bahia, Vasco da Gama, Cruzeiro, Palmeiras, Atlético do Paraná e São Paulo. Uma coisa é certa: a partir de amanhã tarde, os trabalhos já serão no estádio Evandro Almeida, ou Baianão. Isa Nascimento.
13: E agora sobre o time bicolor. A delegação do Paysandu já está em São Luís do Maranhão para o jogo de amanhã. Conta mais pra gente, Alexandre Paysandu.
16: Com toda a certeza, Isa. Amanhã o Paysandu entra em campo, tem jogo importante. É o jogo da reabilitação diante do Maranhão às 21h no Castelão, pela 11ª rodada da Série C. Hoje o Papão ocupa a 4ª posição na classificação com 17 pontos. O Maranhão está na 14ª com 13. O meia Marcinho, que é o capitão da equipe bicolor, entende que é hora de voltar a vencer no campeonato.
17: Hoje em dia não tem mais time bobo, né, cara? Hoje em dia, é igual eu falei um tempo atrás, é quem se entrega mais dentro de campo, quem se dedica mais, é o que vai levar vantagem, é o que vai estar mais perto da vitória. Então acredito eu que a gente fazendo nosso trabalho, acreditando, se entregando dentro de campo, dando o nosso melhor, a gente vai estar mais próximo da vitória. Porque, igual eu falei, cada jogo é uma decisão, o nível já está aumentando, não é mais aquele nível que a gente vinha enfrentando há uns jogos atrás. Então cada jogo vai ser uma decisão, cada jogo a gente tem que encarar com uma final, para que a gente possa fazer nosso melhor e sair com um resultado positivo, que é o nosso objetivo.
16: Que tipo de lição fica após 3 derrotas na Série C, 2 consecutivas?
17: Não é normal, a gente não pode aceitar isso. A gente sabe da nossa responsabilidade, da camisa que a gente está vestindo. Então a gente precisa melhorar, precisa fazer o possível que dentro de campo, nos dias do treinamento, durante a semana, para que a gente venha corrigindo esses erros que a gente vem tendo, para a gente não cometer nos jogos. Porque foi igual eu falei, agora o nível aumentou, todos os times que a gente vai enfrentar, a gente tem que enfrentar como uma decisão.
16: Marcinho, o que perde o meio de campo bicolor quando o time joga desfalcado?
17: Você vê que é bem diferente, né? Quando o Pedro não joga, quando o Caio não joga, a gente tem um pouco de dificuldade. Sim, é porque a gente está acostumado a jogar junto já, entendeu? É claro que quando você não se ganha um jogo, a cobrança sempre vai cair em cima do meio campo, porque o meio campo não apareceu tanto, e isso e aquilo, mas a gente sabe que a gente precisa melhorar, não só como um meio campo, mas ali como um todo, a gente está ciente disso.
16: Pois é, fica aí o alerta do atleta bicolor para o jogo de amanhã, Alexandre Santos, para o Jornal da Manhã.
3: Muito obrigado, Alexandre Santos, trazendo aqui pra gente sempre os destaques de Remo e Paysandu. E eu quero lembrar a você, ouvinte do JM, que você pode acompanhar esta e outras modalidades no programa Esporte 93, apresentado por Bruno Barbosa, de segunda a sexta-feira, a partir das 11 da manhã. 7h59.
13: 7h59. Estamos encerrando o Jornal da Manhã desta sexta-feira, 19 de junho de 2026. A apresentação foi de Gabriel Nascimento
3: e Isa Nascimento.
13: Operador de áudio, Paulo Sérgio Pompeu.
3: Edição, Ana Tereza Brasil, Eric Menezes e Ivo Souza.
13: Direção de rádio, Ricardo Kizan.
3: Presidente da Funtelpa, Augusto Júnior.
13: Outras notícias você confere a qualquer momento na nossa programação. Vem aí o Conexão Cultura Mais.
3: Um excelente fim de semana para você e até segunda-feira.
13: Até segunda.
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8: 8 horas e 3 minutos, sou eu mesmo. A partir de agora estou no ar aqui na edição do Conexão Cultura dessa sexta-feira.
9: Muito legal.
8: Muito legal, Paulo Sérgio Pompeu.
9: Pode crer.
8: Estamos juntos, meu amigo, aqui na 93 até às 11, Paulo.
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8: Eu sou Edmilson Cabral, aqui nessa manhã especial de sexta-feira. Nós temos hoje o nosso quadro Direito e Cidadania com o Dr. Mário Paiva, que hoje vem falar sobre o tema Entre a Tradição e a Legalidade, as regras para cobranças em festas juninas escolares.
7: 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Esse é o Conexão Cultura Mais.
8: Tem o nosso quadro também, em parceria com o Instituto Ariri Vivo, o quadro Floresta Urbana. E hoje recebemos Edson Júnior, que vem falar sobre o movimento do SOS Satélite, que compõe o movimento pela criação do Parque Ariri, Paulo.
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8: Conexão Cultura Mais também recebe o cirurgião dentista e sócio administrador do Norte Centro Educacional, Fábio Silva, que vem para falar e contar pra gente tudo sobre a iniciativa Escola de Dentistas do Pará.
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8: Tem também nosso cantor e compositor Wesley Jardim, que vem para falar sobre o show de 20 anos de carreira que acontece neste sábado 20 de junho no Tuí Cultural, Paulo
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8: Sérgio.
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8: Tem a DJ Nath Esquema também, fechando conexão com o quadro Lance Novo aqui pra gente.
12: Lance Novo.
13: Lance.
12: Lance Novo.
8: Tudo isso ao vivaço pelo portal cultura.com.br, pelo aplicativo 985639937, o WhatsApp pra você
9: é
8: participar.
9: Bom, bacana.
8: Rafael Veredas, Olhar de Primavera, pra começar o Conexão. Bom dia, nós estamos no ar com você.

Oh, coisa boa, Paulo Sérgio, São João. Hoje, sexta-feira, você é ligado com a gente na programação da 93,7. Hoje, Paulo Sérgio, é dia do cinema brasileiro, gente. É, temos mais a que comemorar por tantas vitórias e avanços no nosso cinema nacional, né? Um dos maiores hoje do mundo. Que bom a indústria cinematográfica crescendo, movimentando uma grande economia e profissionais também, como na nossa capital. Sempre temos presente aqui, Paulo Sérgio, no Conexão, né? Produtores, cineastas, diretores, roteiristas. Bom demais. Tenho tanto orgulho de ter uns amigos também ligados ao cinema. E quando falo em cinema, sempre lembro de grandes e saudosos amigos também, né? Que fizeram o cinema e fazem o cinema, que fizeram a história de cinema também na Amazônia, né? Pessoas importantes, nosso Afonso Galindo, né? Em memória, onde esteja, para quem teve a oportunidade de trabalhar com Afonso Galindo, como eu tive de conviver e viver. E você sabe, para você que é ligado à arte, né? Ao cinema, ao teatro, à publicidade principalmente. A gente sempre lembra da figura do Afonso Galindo. Eu, pelo menos, lembro muito disso. Obrigado por tudo, Afonso. Dia do Cinema Nacional Brasileiro, temos muito mais a que comemorar por tantas leis de incentivo à nossa cultura também. 8 e 9, Paulo Sérgio no Conexão, sempre o melhor da música. Zeca Pagodinho, Coração em Desalinho, composição de Ratinho. Bom dia, 8 e 9.

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0: Na programação da 93,7, sempre o melhor da música. Essa música é maravilhosa, viu, Paulo? Renata Delpino, Energia. Energia essa que você tem aqui na 93,7, que a gente manda pra você aí pela antena no prefixo 93, estourando no seu carro, em casa, no trabalho. Você ligado com a gente também pelo portal cultura.com.br. É bom demais estar com você nessa manhã de sexta-feira para essa super bancada aqui, onde a gente vai receber muitos convidados especiais. Logo mais tem o nosso quadro Direito e Cidadania com o doutor Mário Paiva, para falar sobre entre tradição e a legalidade, as regras para cobranças em festas juninas escolares, tudo isso aqui no Conexão, que a gente vive esse mês tão importante, né? De quadra junina, de festa, de comunhão, de reunião, de estarmos juntos nesse momento para comemorar tantos momentos especiais da vida da gente, né? Copa do Mundo, hoje tem jogo do Brasil, Brasil e Haiti, então todo mundo já preparado, já... diz que não, mas tá, chega na hora, tá todo mundo animado, Paulo Sérgio, pede aquela pizza, se reúne com os amigos... Vamos discutir o jogo, verdade, a escalação. É, gente, é isso que a gente leva da vida. Isso que é bom demais. A gente está reunido sempre para comemorar e nos confraternizarmos juntos. E é bom essa confraternização, onde você deixa eu entrar na sua vida. Agostinho Soares também já com a gente. Marquinho Filho também daqui a pouco está chegando. Né, Agostinho?
1: Pode crer.
0: É às 8h23 no Conexão. Melhor da música para você. Gal Costa, Cinema Olímpia. Composição de Caetano Veloso. Bom dia.

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0: programação da sua 93,7, Marisa Black, esses Bamba sou eu aqui na programação. Composição do Neno Freitas e Mauro Ricardo, com o melhor da música pra você na 93,7. Hoje é dia de feira. Hoje nós temos feira com o grande mestre Edgar Augusto, a Feira do Som. Alô, amigos. A feira não vai marcar furo com Agostinho e também com o mestre Edgar, hein? Na programação da 93, hoje, sexta-feira, às 8h38, você participa.
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0: Meu amigo, hoje é dia de feira, então acompanha o meio-dia aqui com o grande mestre Edgar Augusto na programação da 93, 8h39, Paulo.
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0: Mas que honra. Mas já vi uma vinheta dizendo que ele tá chegando, né? Ele tá aqui do meu lado, para você que tá aqui acompanhando a gente no Portal Cultura, Paulo Sérgio, né? Como sempre, doutor Mário. Preciso, hábil.
4: É verdade, rapaz. Quem seríamos nós sem o Paulo Sérgio, né? A gente não estaria falando aqui dessa forma para todo o estado do Pará e para todo o mundo. No Portal, né? Cultura. Ou seja, eu estava lá do outro lado do mar e eu vindo aqui através do Portal da Cultura, Conexão Cultura, do nosso portal. Então é fantástico a tecnologia. Muito bom dia a todos que nos ouvem hoje nesta bela manhã de sexta-feira. Belíssimo. Um grande abraço também ao Ricardo Kizan, nosso amigo, né? Nosso amigo diretor daqui, comandante de todo esse setor.
0: Tá a caminho da emissora. Tá sempre ligado no carro, ligado com a gente. Grande Ricardo. Toda sexta-feira o nosso quadro está aqui, né? A gente tem um quadro especial demais que a gente recebe esse super advogado, que é o Dr. Mário Paiva, Direito e Cidadania. E hoje a gente vai falar, gente, de um tema muito recorrente, interessante, principalmente sazonal no período junino, né? Que é entre a tradição e a legalidade, as regras para cobranças em festas juninas escolares. Dr. Mário Paiva, as escolas podem cobrar ingressos para festas juninas? Existe alguma regra específica que determina como esse dinheiro deve ser utilizado ou prestado contas à comunidade escolar, doutor Mário Paiva?
4: Bom, meu amigo Babalu, festa junina já diz o nome, é festa, é alegria. A escola é um ambiente familiar, onde as pessoas devem e têm que socializar, e têm que educar, têm que ser educados, e têm que realmente respeitar as regras. Se os alunos... Se naquele ambiente, ou seja, o ambiente de aprendizado na escola, não forem respeitadas as regras ou normas jurídicas, imagina aqui fora, Babalu.

0: Verdade. Então nós temos aí que organizar essa situação. E as linhas mestras nessa questão jurídica em relação a festas juninas, a participação em eventos, ingressos e tudo mais, obviamente que sempre deve ser levado o bom senso. Ou seja, as pessoas devem se entender em relação às prendas, em relação à pescaria, em relação às danças, em relação à música. De comum acordo, todos devem seguir um padrão para que seja bom para todos. Mas o que que pode? Sempre é voluntário. Veja, festas realizadas por uma escola tem que ser, nada pode ser obrigatório. Então você vai à festa se quiser, você tem a vontade. A escola não pode obrigar o aluno, obrigar a família a vestir determinada roupa, a pagar pelo ingresso, obviamente, né? Imagina hoje que, além de tudo, a situação também das famílias brasileiras, em que há pouco tempo, né, Babalu, eu vi uma pesquisa que 80%
1: 80%.
0: ou mais está endividado aqui nesse país. Então, mais esse fator econômico. Então, obviamente, aqui, para que fique bem claro a todos os nossos ouvintes, não é obrigado a pagar ingresso, não é obrigado a vestir determinada camisa, comprar determinada camisa, obviamente porque a pessoa tem a liberdade de expressão. Agora, claro, né, que a festa tem um custo. Se você não comprou ingresso, obviamente você não vai poder ir, né, Babalu?
1: Com
0: Também já é demais,
1: certeza.
0: né? Tem a escolha de ir ou não ir pagando o ingresso. Agora, já que houve todo o investimento da escola, todo o esforço da escola, obviamente que você vai ter que pagar o ingresso para participar da festa.
1: Perfeito, doutor Mário. E no caso, doutor Mário, quando a festa tem esse objetivo de arrecadar recursos, quais são as obrigações legais na instituição em relação à transparência, doutor Mário, e à prestação de contas para pais irresponsáveis?
0: Nós estamos numa seara, ou seja, nós estamos vivendo a era da transparência, principalmente nas contas. Então, claro que as escolas, claro que as instituições, de geral, você vê hoje os salários dos servidores públicos no portal da transparência.
1: Tudinho.
0: Todos os servidores públicos têm obrigação, aliás, esse portal da transparência é obrigatório você saber, você tem condição de saber quanto ganha um servidor público ou uma licitação e tudo mais. Por que não as escolas também? Também é de bom alvitre, ou seja, de bom senso, que as escolas também demonstrem o que foi feito pela escola, como foi feito, quanto foi feito, para que as pessoas até se sintam à vontade, tanto a escola quanto os alunos. Então, a evidência das compras, o relatório, ou seja, de custos e gastos e a aplicação do dinheiro, sempre são premissas importantes para que a escola demonstre para os pais a necessidade ou não de determinada tomada de decisão, que é uma festa junina ou um baile junino.
1: E todo mundo passa esse período, a gente não tem um pai que não tenha, né? Os pais passam por isso. E é bom a gente esclarecer isso. Um assunto muito interessante pelo período que a gente atravessa junino. E tem pais que passam justamente. A gente sabe que acontece muito isso, né, doutor Mário? Por exemplo, concursos típicos, né? Como escolha de rei, rainha, caipira, ou premiações em gincanas, elas podem gerar questionamentos jurídicos? Quais cuidados as escolas devem adotar para evitar esses problemas, doutor Mário, também?
0: Bom, infelizmente, isso já tem sido discutido, Babalu, em colóquios jurídicos no Brasil e fora do Brasil. Já tem sido discutida a questão da judicialização de tudo. Você sabe que é meu amigo pessoal, a gente conversa aqui nos bastidores da cultura, que eu sou totalmente desfavorável à questão de levar tudo quanto é discussão para a justiça. As pessoas têm que entender que a justiça não é solução. A solução é você, com o adversário, com o inimigo, ou aquela inimizade que você tem pontual, tente resolver você mesmo. Tente resolver com as suas armas, vamos dizer assim. Não abarrote o poder judiciário com mais uma demanda, principalmente uma demanda que envolva crianças, que envolva adolescentes, que gera inimizade, que gera problema para a escola. Então, assim, evita. Mas, infelizmente, Babalu, a gente tem visto aí um aumento significativo de litigância nas escolas. eventos negativos, eventos realmente que merecem

0: até mesmo uma ação na justiça, nós estamos vivendo isso semanalmente, vamos dizer assim. Muitos dos blogs, muitos dos sites têm noticiado aqui problemas de toda a ordem com as escolas particulares e públicas aqui de Belém. Infelizmente, o acirramento, né, que a gente conversa muito, né, Babalu? O acirramento. E a pergunta é objetiva. Pode? Claro, tudo pode colocar no judiciário. Claro que sim. Você tem uma demanda, você está insatisfeito, você acha que foi preterido em determinado concurso, você vai ajuizar uma ação para que seja restabelecido seu direito. Agora imagina, Babalu, anos de uma ação com briga entre escola, entre pais, entre crianças no judiciário para determinar quem é que vai ser como é, a princesa ou a rainha junina. Você já pensaste em entrar no judiciário para discutir quem é que vai ser primeiro ou segundo colocado num baile junino, numa festa junina?
1: Mas tudo hoje, né, a gente se leva mesmo para a questão jurídica nesse, resolve, né, doutor Mário? Tem coisa, e
0: Resolve.
1: principalmente dentro do ambiente escolar, familiar, e criança acompanhando um processo.
0: Indo, imagina, indo na delegacia,
1: delegacia.
0: indo na polícia. Já pensaste? Você quer resolver uma situação e você vai trazer aí um custo humano enorme para aquela família, para aquela escola e tudo mais. Então evitem o poder judiciário, resolvam seus questionamentos de forma consensual, de forma administrativa. É a melhor solução. Aqui quem fala é um advogado que tem 30 anos de profissão. Não procure a justiça. Tente resolver seus problemas em casa, com as pessoas. Não bote para o terceiro resolver.
1: E no caso do Tomário, quais são os erros jurídicos que a gente acompanha mais comuns cometidos por escolas durante festas juninas e que pode resultar em reclamações, processos ou até sanções dos órgãos de fiscalização, os comuns que a gente tem acesso a, que é muito mais corriqueiro em acontecer, né? Como você falou, a escolha, às vezes uma cobrança indevida, os pais não querendo, enfim, alguma coisa relacionada a isso.
0: Obrigatoriedade. Olha, a festa, Babalu. E você que está nos ouvindo nessa bela manhã da Mangueirosa, você que está nos ouvindo tem que entender o seguinte: não pode obrigar. O que você tem que fazer, o que a escola tem que fazer, é ensinar seu filho, enfim, em resolver essas situações e ensinar, ou seja, dar educação, né, de qualidade para o seu filho. As demais festas e outras situações, vamos dizer assim, excepcionais, como festas, como jogos, enfim, essas aí são as situações excepcionais em que quem vai decidir se vai participar ou não é o aluno. Então, o aluno que vai decidir se pode economicamente realizar ou não aquela atividade, vamos dizer assim, extracurricular. Porque uma festa junina, obviamente que a escola tem um custo enorme, então ela tem que cobrar ingresso, né? Você, para entrar, você tem que comprar o ingresso, porque aquela festa, ela demanda, ela não está inclusa na mensalidade. Então, você tem que ficar bem claro. Outra situação, duas situações muito comuns, essa primeira, obrigatoriedade, obviamente ninguém está obrigado, né? A escola, inclusive, pode não querer realizar festa junina, ou até mesmo por outros motivos, ela pode nem não pode ser obrigada a realizar festas juninas. Outra situação muito importante também é a questão, Babalu, da imagem das crianças.
1: Sim, justamente, os direitos, né?
0: Esse daí, nós estamos
1: Preservação
0: aí
1: de
0: com o ECA
1: imagem.
0: digital, nós já tínhamos legislação. Então, assim, as pessoas confundem com a tecnologia, com a rapidez. Eu bato uma foto do Babalu, né, e sem autorização, e publico a foto do Babalu com autorização. A sorte que o Babalu é meu amigo, porque se ele não fosse, ele ia ficar muito chateado.
1: Com
0: Pô,
1: certeza.
0: Mário, você está publicando aí foto minha sem o meu consentimento? Então, tenha a ideia sempre, você que está nos ouvindo hoje, tenha a ideia sempre que quando você bate uma foto, ou seja, quando você faz um clique, quando você faz um registro, veja, você não tem aquele direito de imagem. O direito de imagem é aquela pessoa. Que dirá a proteção de menores e crianças? Então, a escola, as crianças têm que tomar muito cuidado. Elas têm que realizar, seja no ato da matrícula, seja na realização da festa, têm que realizar uma autorização dos pais para publicação nos sites das escolas. Isso é óbvio. As pessoas acham. É porque, como é feito, Babalu, muito comumente, diariamente, as pessoas acham que não tem mais essa obrigação.
1: É verdade, mano.

0: A ideia é essa, a ideia é dizer assim, ah não, eu vou batendo foto, bato foto do Paulo aqui, pô, nessa posição aí, o bicolor, e assim, aí ele fica, imagina eu bater uma foto do Paulo com o chapéu, com o boné do Remo, do, pô, Remo, do clube do Remo, do melhor time aqui da cidade.
1: De vez em quando ele tem vontade, inclusive, de usar. Mas...
0: não, Paulo. É, então, assim, não pode. Criança, né? Você vai botar muita gente, obviamente. Você sabe, Babalu, que tem muita gente para proteger seus filhos. Não tem rede social e os filhos também não têm rede social. Então, você pega, bate uma foto nas redes sociais de uma pessoa que não gosta de divulgação, aí causa problema, pode causar problema para a escola, pode... Nós estamos na era, Babalu, de que as pessoas estão entrando com a ação de indenização porque em determinados grupos de WhatsApp, um fala mal do outro. A pessoa printa que falou mal da outra e entra com uma ação de indenização e ainda ganha.
1: E isso vale, né?
0: Isso como vale.
1: É prova,
0: então,
1: né?
0: Então, os maiores... É assim, as duas principais dicas é a seguinte. Obrigatoriedade, a escola não pode fazer. Não pode obrigar nada a ninguém a realizar festa e nem... O aluno tem condição de obrigar a escola a realizar a festa. Não tem obrigação, é voluntário. Agora, se você vai participar, você tem que pagar, obviamente. E a segunda, também mais importante, a dica mais importante é a questão para as escolas, seja pública, qualquer escola pública ou particular, ela tem necessariamente que pegar uma autorização de imagem para os pais dos menores. Eu sei que hoje nós mudamos muito, né? A sociedade mudou muito, né? Mas hoje, infelizmente, ou felizmente, a gente tem que fazer essa reflexão, né? Porque a gente não sabe onde vai parar a foto dessas crianças. Tem muita gente, infelizmente, má na sociedade, né? No nosso convívio. E a gente tem que ter cuidado com as fotos. Então, nada mais justo, nada mais respeitoso. E evitar... E isso evita muito problema, é você solicitar no início da... Muitas escolas já fazem isso, né? Um termo de autorização de imagem para divulgar. Lá naquele contrato de escolar já existe isso. Mas se não foi feito, tem que ser feito. Porque aí evita a questão de divulgar a foto na escola da criança e aí os pais ficarem chateados, não resolverem a situação e ainda entrarem na justiça pedindo indenização. O que, para mim, é um total absurdo. Porque tudo isso pode ser resolvido. Como eu disse no início, Babalu, tudo isso pode ser. Público errado, pede para a escola retira o post, retira a publicação, pede desculpa e está resolvido. Que história é essa de que eu vou entrar com uma indenização porque eles não podiam fazer isso? Gente, vai na escola, pede para tirar... A escola pede desculpa e pronto.
1: E vida que segue. 8h54, doutor Mário Paiva, Direito e Cidadania toda sexta-feira. E hoje a gente está falando sobre a tradição e a legalidade recorrente. O doutor Mário, com a experiência dele de 30 anos no jurídico, sabe muito bem que as regras para cobranças de festas juninas escolares e como é que funciona essa legalidade, os direitos e deveres, né, o que você precisa. Doutor Mário, para a gente encerrar aqui, caso um aluno ou visitante sofra um acidente durante a festa junina, quais são as responsabilidades da escola? Em que situações ela pode ser responsabilizada civilmente, doutor Mário?
0: Bom, essa situação já foi decidida, já é pacificada desde sempre. Inclusive, aquelas discussões antigas de que, mas mesmo aquele estacionamento do supermercado, roubaram meu toca-fita, aquela época era toca-fita. Roubaram meu toca-fita no supermercado.
1: Um Rockstar, né?
0: Que o cara levava na mão, te lembra?
1: Lembro.
0: Que vinha tirava.
1: Grampeado no tojo, equalizador.
0: Exatamente. Então, o Superior Tribunal de Justiça já decidiu já há muitos anos que fica tipo um depósito, sabe? Quando você faz uma festa, quando você vai a um estacionamento, por exemplo, de um supermercado, aquela pessoa que oferece aquele serviço, assim como a escola, assim, aquela pessoa, ela tem o comprometimento de guardar, vamos dizer, as coisas e as pessoas. Então, como ela tem esse comprometimento, ela tem, sim, responsabilidade pelo que acontecer. Seja pelo Código de Defesa do Consumidor, seja pelo Direito Civil, tudo que acontecer dentro da festa é de responsabilidade da organização. Salvo, claro, se for culpa da vítima, né? A culpa da vítima. O que seria a culpa da vítima? Alguma coisa assim, a pessoa pegou e deu um soco no outro aluno. Um aluno brigou e deu um soco no outro. Obviamente, vão querer responsabilizar a escola, mas a culpa é da pessoa que brigou, né?

0: É, então, assim, essas situações de que a própria vítima é culpada, que nem em situações de desvio de dinheiro de conta. A pessoa deu a sua senha e deu a sua imagem pro fraudador tirar todo o dinheiro da conta dela. Aí é difícil, pô. Não dá para responsabilizar o banco. Ou seja, é a mesma coisa da escola. Se a pessoa gerou aquela consequência, ela que gerou aquele dano, ou seja, aquele aluno ou aquele pai, obviamente que a escola não pode ser responsabilizada. Agora, se acontecer alguma coisa que não seja de responsabilidade da vítima, ou seja, ele se feriu, caiu uma telha em cima da cabeça da criança, porque a telha estava mal colocada, aí, obviamente, esse tipo de dano, obviamente, é indenizável e é regulado pelo Código de Civil e o Código de Defesa do Consumidor.
1: Doutor Mário Paiva, show de informação, conteúdo toda sexta-feira, Direito e Cidadania. Que aula, hein, doutor Mário? Nosso ouvinte Cultura agradece toda sexta-feira pela sua presença. Obrigado demais.
0: Obrigado, meu amigo Babalu. Um grande e bom final de semana para todos os nossos amigos aqui do estado do
1: Arrisca
0: Pará.
1: um placar hoje, Mário?
0: A gente vai ganhar, nós vamos ser campeões da Copa do Mundo.
1: Vamos ser campeões,
0: Se
1: né, mano?
0: Deus quiser, nós somos brasileiros e acreditamos nesse país. Não tem quem faça a gente não acreditar aqui no nosso estado e aqui no nosso Brasil.
1: Tô contigo, Mário. Acredito também.
0: Com
1: Acredito. Todo mundo
0: certeza.
1: fica naquela, não sei, não vou. Na hora que chega ali, as horas que antecede, todo mundo se reúne, pede aquela pizza, toma aquele refrigerante, aquele suco, e todo mundo ri. Acho que é importante também a gente se confraternizar, estar tá junto com os amigos, com a família. E né,
0: O
1: doutor
0: que
1: Mário?
0: seríamos de nós se não tivéssemos sonhos?
1: Verdade.
0: É, então pronto, não, vamos vencer hoje.
1: Vamos
0: Qual o
1: vencer.
0: palpite para terminar?
1: Hoje, 3x0 Brasil.
0: Pronto, não,
1: 3x0.
0: 2x0,
1: 2x0. 3x0. 2x0 você?
0: 2x0 para mim,
1: Fechou.
0: 3x0 para ti.
1: Ah, pronto.
0: Pronto.
1: Fechou. Expectativa de o que é bom de julgar-se, um jogão hoje. Alegria,
0: Isso,
1: confraternização, todo mundo
0: exatamente.
1: junto, feliz, sem como você falou. Nada de. Vamos na legalidade, vamos brincar, vamos se divertir.
0: Exatamente. Deixa o outro se divertir,
1: numa
0: não tem
1: boa.
0: problema.
1: É, isso é importante.
0: Exatamente.
1: Valeu, Mário. Obrigado.
0: Obrigado,
1: Conta
0: meu valor.
1: contigo.
0: Igualmente, meu.
1: 8h58 no Conexão, Paulo Sérgio. A gente volta já depois deste show de informação do Dr. Mário Paiva aqui no Conexão.
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1: Em 1970, alguns meses antes da Copa do Mundo de Futebol, Wilson Simonal estava no México, realizando uma temporada de shows na boate do hotel Camino Real.

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1: Simonal era muito popular naquele país e fazia tanto sucesso quanto Pelé, que na época já era considerado o melhor jogador de futebol do mundo.
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0: acompanhando o Simonal, uma super banda. Além dos Simonautas nos metais, tinha ainda Chacal na percussão e o grupo Som 3, formado por Sabá no contrabaixo, Toninho Pinheiro na bateria e César Camargo Mariano, piano e arranjos.
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0: Com esse espírito de alegria e talento, o show de Simonal conseguia reunir gente do mundo inteiro para assisti-lo e mostrava por que era considerado o maior showman do Brasil.
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0: Em 1970, antes de viajar para o México, Simonal embarcou para a França para representar o Brasil no MIDEN, a Feira Internacional da Indústria Fonográfica em Cannes, e continuou por lá, durante 3 meses, fazendo turnê pela Europa.

chegar à Itália, gravou uma versão de País Tropical de Jorge Ben em um compacto simples e fez um enorme sucesso naquele país, chegando a frequentar a parada musical italiana por meses.

0: No outro lado do compacto, mais um sucesso por lá. Uma inédita.
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0: Ao voltar ao Brasil em março de 70, entra no estúdio da Odeon para mais sessões do seu novo LP. O artista, na época, declarou à imprensa que estava fazendo um disco buscando algo diferente que ele chamava de samba soul. A música crioula, de Jorge Ben, dá para ter uma ideia concreta.

Simonal estava em contato direto com Ed Albert, músico e sócio da AM Record, gravadora americana responsável pelo sucesso mundial de Sérgio Mendes, e grava duas canções em inglês do compositor Burt Bacharach.

Ainda no primeiro semestre de 1970, a atividade de Simonal era intensa. Além de preparar o disco novo, o cantor rodava um longa-metragem para o cinema chamado É Simonal e continuava a fazer uma média de 30 shows por mês. E fora os compromissos como garoto propaganda da multinacional Shell,

0: E como se não bastasse, estava se apresentando em São Paulo, ao lado da cantora de jazz norte-americana, Sarah Vaughan.
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Para aproveitar o clima festivo da Copa, a Odeon do Brasil resolveu lançar apenas um compacto duplo, trazendo o hit Garota de Ipanema.

0: álbum traz 7 gravações totalmente inéditas e outras 5 gravações raras lançadas originalmente em compactos. Uma em especial anunciava o clima da Copa de 70 e Simonal, junto com os brasileiros, agradecia ao Rei Pelé.
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0: A Odeon Mexicana se adiantou e lançou por lá um disco inédito chamado México 70. Wilson Simonal, do LP México 70, a música de Milton Nascimento e Fernando Brant, aqui é o país do futebol. De volta no Cultura Vinil.

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0: O melhor da programação da 93,7, grande Nana KM. Que música, Cais, composição de Milton Nascimento e Ronaldo Bastos no seu Conexão Cultura, o melhor da música brasileira. Programação de Alessandra Calejo e Lucas Padilha, com o melhor para você na programação 24 horas. 9:12, Paulo.
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0: Bem, toda sexta-feira essa parceria do Instituto Ariri com a Rádio Cultura. Ah, mas a sexta-feira é o dia do nosso quadro semanal Floresta Urbana, uma parceria da Rádio Cultura com o Instituto Ariri Vivo. E hoje nós temos a honra de receber, né, o nosso ex-superintendente do Ministério do Desenvolvimento Agrário no Pará, o MDA Pará, e representante do movimento SOS Satélite, o professor Edson Júnior, que a gente já teve oportunidade em outros momentos, né, uma pessoa, figura pública conhecidíssima, educador, né, de uma carreira também muito grande dentro da política pública, principalmente dentro desse processo do processo justamente da sustentabilidade, desse bioma tanto diverso da nossa Amazônia, e que hoje está aqui com a gente para falar sobre o Instituto Ariri e o nosso quadro Floresta Viva. Professor Edson, uma honra te receber, felicidade aqui no Conexão. Seja muito bem-vindo, com alegria, o sorriso, como um grande educador, também conhecedor de grandes causas da nossa Amazônia.
2: Babalu, obrigado, querido. Obrigado a você, toda a equipe da Rádio Cultura, o Conexão Cultura, né, um programa de informação, né, que cumpre muito bem o seu papel na sociedade paraense, né, uma fundação pública importantíssima, né, de trazer esses debates que às vezes você não encontra nas rádios comerciais, né? Perfeito. E que aqui a gente tem na Rádio Cultura um espaço de propagação dessas teses e ideias, né, que são tão importantes para a nossa cidade, para o nosso estado e para o nosso país. Né? Então, parabéns pelo programa. E para mim é uma alegria poder estar aqui e conversar com os nossos ouvintes também, né? Que são, é um público também que a gente sabe bastante exigente, né?
0: Professor, enfim, que
2: se interessa por essas pautas, né?
0: Então. São, inclusive, como olha, professor, são questões que quando você olha aqui no nosso WhatsApp, né? Pessoas como o professor Salomão Laredo também.
2: Sim,
0: né? São ouvintes Salomão, que estão ligados com a gente, professor Bernardino Santos, né?
2: Já manda um abraço pro professor Salomão.
0: Está aqui ligado com a gente, que inclusive está com. Daqui a pouco eu vou falar sobre a estrela da nossa literatura, né? Homenagem ao escritor Salomão Laredo, pela quadrilha junina também do quilombo de São Benedito da Vila. São coisas como essa que a Rádio Cultura tem. O espaço, professor, de podermos ter um espaço de falar de tanta coisa, de arte, de cultura, poesia, sustentabilidade, receber pessoas como você tão importante, e essa parceria do Instituto Ariri com a Rádio Cultura.
2: Que alegria, que alegria. A TV também, o Babalu também fez uma série de reportagens muito interessantes.
0: O Instituto Ariri
2: mostrando a riqueza dessa área. Então, realmente até muitos dos moradores do próprio conjunto não tinha dimensão. Né? Eu sou morador do conjunto satélite, como você falou, né? Não tinha dimensão da importância, da grandeza, da grandiosidade dessa área, da importância dela para a nossa cidade.
0: Perfeito, professor. Como é que surgiu, professor, o movimento SOS Satélite? Qual a principal proposta para a criação do Parque Ariri, professor?
2: Pois é, esse movimento que eu componho, né, com muita honra, ele nasceu para preservar uma área, que é uma área que fica na entrada do conjunto satélite, na confluência com a rodovia Mário Covas, de 7 hectares, que é uma área do patrimônio da União, que era da aeronáutica durante muitos anos, e que é uma área que ela vive sofrendo tensões e pressões de ocupações irregulares e para moradias, enfim. E recentemente houve uma proposta para a construção de um condomínio autorizado pela Superintendência de Patrimônio da União, e que iria ocupar essa área, que é uma área totalmente arborizada, é uma área verde, uma das raríssimas áreas verdes que a nossa cidade ainda contém, e que a comunidade, quando tomou conhecimento, porque nós soubemos por terceiros, de fato, da parte da SPO, não houve nenhum tipo de conversa, nenhum tipo de consulta à comunidade do entorno, a gente se mobilizou, se organizou, são vários, muitos moradores, muitas lideranças que fazem parte desse movimento, eu sou apenas um desses, se organizou para questionar junto ao Ministério Público Federal, e nós entramos com uma representação no Ministério Público Federal, e a própria SPU, para a gente poder discutir esse projeto, né? Para verificar a possibilidade de implantação de outro empreendimento que pudesse preservar.

0: aquela floresta em pé devido à sua importância para o satélite, para o entorno, muito, né? E o movimento SOS Satélite, então, ele na verdade surgiu para e preocupado com esta área. E quando surgiu a articulação do Instituto Ariri Vivo, pela criação do Parque Ariri, por óbvio a gente encontrou, os interesses se encontraram, né? Perfeito. Porque é o mesmo interesse do Parque Ariri, que se refere a uma outra área, que também margeia ali a terceira e a quarta etapa do nosso conjunto de satélite, e os movimentos se encontraram. Então o SOS Satélite se juntou ao Instituto Ariri Vivo e às outras organizações e passamos a lutar juntos pela criação do Parque Ariri, lutando para que essa área também possa fazer parte, essa área da que eu te faço referência, uhum, que o SOS Satélite luta, também possa ou compor o Parque Ariri ou sediar algum tipo de empreendimento que considere a preservação dessa área verde.
1: Parabéns, professor. A gente fica feliz toda vez que a gente recebe uma autoridade e responsável justamente com conhecimento de causa, como você tem, fazer parte do movimento SOS junto com o Instituto pelaquela região. São 270 famílias, né, professor, que ali são...
0: Na verdade, são 270 mil famílias no entorno dos 11 bairros que compõem, né, porque ele também não é só Belém, ele compreende também parte do município de Ananindeua, até Marituba.
1: Até,
0: né?
1: Marituba.
0: Isso, Marituba. Isso, que vai ser a área compreendida do parque como um todo. São fragmentos de floresta urbana que nem sempre são contínuos. Uhum. Por exemplo, essa nossa área, há muito tempo atrás, ela fazia parte do mesmo parque. Por óbvio que a ocupação urbana foi fragmentando essa área e hoje ela não está. Mas pela proposição que nós estamos, pelo debate que nós estamos fazendo junto ao Instituto Ariri e também ao Poder Público Municipal, é que também essa área possa ser considerada dentro do Parque Ariri.
1: Perfeito, professor. Às 9h19 estou recebendo o professor Edson Matos Júnior para falar sobre essa pauta de conservação, democracia, equidade e os desafios da criação do Parque Ariri e o movimento SOS também, satélite, junto com esse movimento onde essa parceria acontece. Junto com a Rádio Cultura, e toda sexta-feira o nosso quadro Floresta Urbana recebe sempre uma grande autoridade, uma pessoa importante dentro desse movimento que a gente precisa, sim, se preocupar bastante. Professor, por que o Rio Ariri ele é tão importante para a história e para a população do conjunto satélite?
0: Pois é, eu até falei na série de entrevistas que a TV Cultura realizou, que eu, quando criança, tomei banho nesse rio. Pesquei nesse rio. Tu também? Olha só.
1: Professor, eu sempre digo para todos que vêm aqui, o próprio presidente Milton, né, e todos que passam por essa bancada toda sexta-feira, a importância, que bom quando eu vejo cada um que vem aqui, a importância. Eu, com a minha família, frequentei muito. Quando a gente saía da cidade, onde a gente ia mais distante era pro satélite. A Sul de Maguari, a piscina dos Estivadores, aquele rio que passava o córrego e passava por debaixo da Mário Covas, aquilo tudo ali eu conheci.
0: Sim, que
1: eu
0: bacana.
1: Eu conheci, a gente tomou
0: Olha,
1: bem,
0: a piscina dos Estivadores tinha um olho d'água.
1: Isso,
0: né?
1: Era.
0: Como tem na Cacimba também, na rua onde eu moro, da W7. Tem uma
1: ainda
0: cacimba com um olho d'água.
1: Lá atrás do conjunto.
0: Exatamente.
1: Eu lembro,
0: eu moro naquela rua,
1: inclusive.
0: É uma das fontes que alimenta o rio. É uma das nascentes do rio Ariri,
1: maravilha,
0: que é um que depois vai lá no rio Maguari, né, no rio maior. Então a gente tem toda uma relação com esse rio, né, de infância. E a gente fica imaginando a quantidade de pessoas como eu e você, Babalu. Já somos 40 a mais, digamos
1: 40
0: assim.
1: Mais. Né? Jovens há mais tempo.
0: Jovens há mais tempo, né? Que, por exemplo, tomaram um banho no igarapé do Tucunduba. Ou do Mata Fome, né? Que também é vizinho nosso lado, do nosso distrito do Bengui. E que
1: Três
0: não podem fazer.
1: Corações ali na frente também, que era tudo interligado nas corações.
0: Exatamente. Nós não gostaríamos que o rio Ariri tivesse o mesmo desfecho, embora ele já seja um rio que não é possível mais tomar banho.
1: Não.
0: Não dá
1: não
0: mais. Não dá mais. Mas a gente tem esperança aqui com essa unidade de conservação, a gente possa manter esse rio e esses fragmentos de floresta em torno dele, que é fundamental essa mata, né, para poder garantir que ele continue vivo, para que, quem sabe, a gente sonhar no futuro que nossos filhos e netos possam tomar banho.
1: Possam.
0: Né,
1: nesse
0: rio.
1: E as pessoas não só dali, mas as outras localidades, outros bairros também, onde tem um espaço ali para as pessoas, né, se divertirem.
0: Certamente.
1: E isso transforma a sociedade. De não virar de costa para ali, para as margens, não, mas tentar preservar e abrir de novo aquele espaço para que as pessoas, famílias, né, e a gente possa conviver.
0: A partir de um olhar mais do poder público,
1: do poder,
0: né, você
1: público.
0: Poder Verdade. Preservar e garantir que ele possa ser usado. Para essa finalidade. Porque hoje ele sofre pressões de ambos os lados, né, tanto da Mário Covas. A Mário Covas hoje ela tem muitos empreendimentos imobiliários, né, que estão avançando para cima dessa área verde. e também da

0: parte do satélite também os próprios moradores, porque não tem nenhum tipo de ordenação pelo poder público, também avançam por essa área.
1: Entendi.
0: Né, por conta do déficit habitacional, enfim. E aí a gente está com a criação, com a ideia de criação do parque, preservar este rio para também garantir que a situação de saneamento, porque hoje essa área, essa mata com esse rio absorve parte dessas chuvas do nosso inverno, que foi inverno amazônico, que foi bastante rigoroso, com alagamentos em muitas áreas. Isso não se vê no conjunto satélite, justamente porque essa mata e esse rio absorvem essa água que a rede de esgoto não consegue absorver. Né? Então, para nós é muito importante, uma questão de sobrevivência mesmo, e a qualidade de vida do ar. Sabe, Babalu, não tem nada assim que se compare você fazer uma caminhada. Eu costumo fazer minha caminhada matinal no entorno ali do Parque dos Igarapés, né, que é uma área de lazer importante da cidade de Belém, que mantém preservada essa floresta urbana. Né?
1: E orgulho do Roberto, do Milton, por manter, preservar aquilo por anos ali.
0: Por anos, né? Exatamente. É garantir que não, né, que a gente mantenha essa preservação, né, mesmo sendo uma área privada. Né, mas eles têm esse compromisso, eu preciso também fazer publicamente esse registro, né, eles são militantes dessa causa, e a gente abraçou mesmo, se abraçou, na verdade, né, porque o interesse é comum. E eu digo, não é um interesse apenas dos moradores do satélite ou do entorno,
1: não,
0: é da cidade de Belém.
1: Justamente, né, é a cidade de Belém. Nossa. Assim como há outros também, outros logradouros, outros espaços também, como a gente sempre cita aqui, essa não é só aquela região, mas outras também posteriormente, que o Instituto, você, possam também estar trabalhando com essa frente para justamente trazer essa preservação desses espaços, né?
0: Perfeito, perfeito.
1: Professor, como é que a comunidade tem participado da mobilização, e a gente sabe que é muito forte isso, pela criação e preservação do Parque Ariri? Todo mundo mobilizado, né, professor?
0: Todo mundo mobilizado. Nós fizemos um ato público muito bonito no Parque dos Igarapés, no início de maio.
1: Dia 16 de maio,
0: exatamente, com muitas organizações, não só do conjunto, mas de todo o entorno, né? Com ampla participação de órgãos da sociedade civil, entidades da sociedade civil e órgãos públicos, municipal, estadual, federal. Nós conseguimos realmente ecoar essa voz. Figuras da cultura paraense que estiveram lá também, sim, como Eloy Iglesias.
1: Nilson Chaves,
0: né? Fez uma apresentação. Então nós ganhamos realmente, hoje do ponto de vista da opinião pública, da comunidade, o parque ele tem uma convergência muito grande, porque nós conseguimos, a partir da mobilização e da articulação, convencer as pessoas, porque essa pauta ambiental, Babalu, ela é muito... Nem todo mundo né, ainda se conscientizou.
1: Exatamente.
0: Da importância.
1: Justamente,
0: do momento, da quadra histórica que nós estamos vivendo, do que nós estamos fazendo aqui agora, vai impactar no futuro. O que nós fizemos ontem está impactando o que nós vemos hoje. Né? Nós estamos diante da proximidade de um fenômeno, né, do Super El Niño, que estão todos os especialistas alertando a gente de que se a gente não tomar as medidas agora, nós corremos o risco de comprometer a sobrevivência das gerações futuras, e a cidade de Belém será uma das mais afetadas, né, nesse Super El Niño e nas consequências que poderem vir. Então, preservar, garantir essa cobertura vegetal mínima, porque Belém, Babalu, também preciso te destacar isso para você e para os nossos ouvintes, é uma cidade, é a quinta capital brasileira com a pior cobertura vegetal. Só 55% das vias da cidade de Belém tem algum tipo de arborização. Apenas 55%. Então esse é um dado que reforça a nossa luta pela preservação do Parque Ariri e também desta área, que eu te faço referência, que hoje não compõe a área contínua do Parque Ariri, que é essa área da União, que a gente também está lutando firmemente para convencer também o governo federal e que ali dá para fazer preservação ambiental.
1: Parabéns, professor. A gente do Conexão Cultura fica cada vez mais feliz quando cada um vem toda sexta-feira, como você está aqui presente nessa luta, né, por essa preservação. Como, ontem, inclusive, professor, nós recebemos a professora Thaís, que é diretora da AFIA, que estarão realizando a semana do clima na Amazônia também.
0: Olha que legal.
1: Então é muito importante, como você fala, não só, mas todo mundo envolvido com isso. Isso trata de saúde. Quando você diz a gente preservar, a gente imagina isso como filtro, né, de poluição também, onde muita coisa, a própria mudança climática das chuvas, como você diz, a gente não é atingido porque nós temos ainda aquela área ali. Então, para você ter a importância da gente preservar, porque a gente fala disso, de filhos e netos, fala também de saúde, né,
0: com certeza.
1: O clima, como você falou, e o Ninho chegando também, irá mexer com muita gente em termos de saúde. Então a gente não para pensar às vezes, mas o quanto o nosso corpo recebe, o que a gente está recebendo pela essa Essa,

0: destruição de todo esse bioma. Isso é importante. Então, eu fico cada vez mais feliz de receber você também, né, em outros momentos também, que o nosso, a nossa parceria se estende aí por muitos e muito tempo, para que a gente possa, dentro desse espaço da Rádio Cultura, também falar muito sobre isso, porque isso é saúde, é sociedade, são direitos, são legalidades, são deveres. E quando se diz essa desordenância de crescimento da área de moradia, né, e tantas coisas que acontecem, são coisas que precisam ser, pode ser muito bem organizado, como a gente diz, eu tal do plano diretor que precisa ter também para a gente ter um crescimento ordenado,
1: com
0: né,
1: certeza.
0: Professor?
1: Isso o plano é diretor urbano de Belém já previa a criação do parque, lá nos anos 90, tinha previsão no plano diretor, nunca foi regulamentado. Nós estamos buscando agora fazer justamente essa regulamentação.
0: Maravilha, professor.
1: Com a criação do parque. Né?
0: Que bom. Estou conversando aqui com o professor Edson Matos, com a gente Somaton Júnior, sobre conservação, democracia, equidade e desafios da criação do Parque Irairi, junto com o movimento SOS Satélite. Professor, para a gente encerrar, quais políticas públicas federais poderiam ser levadas para o futuro Parque Ariri e comunidades próximas, como projetos de quintais produtivos e geração de renda, professor? Que a gente justamente fala sobre isso, da questão do que pode se fazer em movimento à sociedade em relação ao Parque Ariri.
1: Olha só, o Ministério, eu recentemente você disse, né? Eu fui superintendente até o mês de março,
0: perfeito,
1: último,
0: professor.
1: E a gente tem o Ministério tem uma política muito... é muito importante, que é o Programa Nacional de Florestas Produtivas, que hoje, na sua formatação, ele está atuando na recuperação vegetal em áreas de assentamentos. Aqui no estado do Pará são 21 assentamentos da reforma agrária que estão recebendo o Programa de Florestas Produtivas, que nada mais é do que a recuperação de áreas já degradadas a partir de espécies de curto, médio e longo prazo que gerem renda para essas pessoas e que garantam a floresta em pé. Né? Então, o Programa de Florestas Produtivas é uma ação importante para a questão da preservação ambiental, mas também considerando que ali, nos assentamentos, moram pessoas. Né? A gente não tem essa contradição entre a preservação e o não desenvolvimento econômico. Não, a ideia do programa é provar que é possível você manter a floresta em pé e gerar renda para as pessoas que estão lá. Então, você resolve dois problemas, né? Então, ele tem dado muito certo. O estado do Pará foi o estado que nós implementamos o projeto inaugural do programa, que já tem agora outros investimentos da Caixa Econômica e também da própria Petrobras, que já estão investindo no programa. A intenção que eu acho é que um parque urbano, e o programa pode avançar, para tornar essas florestas urbanas, porque essa floresta do Parque Ariri, o que tenho a felicidade do meu quintal dá para essa área verde, tem uma produção de açaí muito grande, que hoje são as aves que estão aproveitando. De repente, a gente pode trabalhar para colocar uma produção de açaí, que é o nosso ouro negro, que estão chamando agora, né? Porque ele está gerando tem muita demanda no mercado internacional e nacional pelo nosso açaí, que poderia ser implantado lá. Também eu conheci o Babalu, uma experiência de Ananindeua, da Secretaria de Agricultura, do município de Ananindeua, que está fazendo pela outra margem do Ariri, já de Ananindeua, também implantação de quintais. A gente pode também incentivar a criação de quintais produtivos nessas áreas.
0: Gostei.
1: A Prefeitura de Belém também tem um programa de sistema agroflorestal que pode também dialogar com florestas produtivas, e a gente tornar essas áreas, além de garantir a preservação ambiental, a floresta em pé, renda para as comunidades que estão no entorno, quer seja por meio do floresta, como dos quintais. Isso é perfeitamente possível.
0: Maravilha.
1: Sabe, Babalu? Eu acho que vai dar muito certo, viu? Tenho muita confiança, porque a confluência é grande para a gente continuar vivendo nesse planeta e poder respirar nele.
0: Né? Essa é a ordem. Professor, uma honra te conhecer. Obrigado por ter vindo aqui. E outros momentos voltará com a gente nesse
1: Toda
0: nosso
1: vez que for convidado,
0: urbana.
1: Eu estarei aqui.
0: E você tem um pedido para a gente encerrar a sua chegada aqui e a gente atende.
1: Com certeza.
0: Professor, fique à vontade.
1: Eu quero pedir aqui uma música muito especial de um grande amigo meu, Iris da Selva, que a gente ouve muito na Rádio Cultura, né? Três Marias.
0: Grande mestre. Já, Ronaldo Silva veio aqui e disse, já é grande mestre.
1: Grande mestre do carimbó. E com presente e um futuro muito grande pela frente.
0: Ô, professor, que bom. Quanta honra.
1: Obrigado, Babalu.
0: Obrigado, eu que agradeço.

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8: 9h38 no Conexão Cultura, nós estamos com você, você está com a gente nessa manhã de sexta-feira. Hoje tem jogo do Brasil, tá todo mundo animado, né? De repente você pode pelo 985639937 entregar o seu placar com a gente, participar nessa manhã especial aqui com a gente. Eu participa, tá bom? Pelo nosso WhatsApp, às 9h38, Paulo.
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8: Amigos, a busca por qualificação profissional tem transformado a realidade de milhares de paraenses, né? Na área principalmente da saúde bucal. A formação de auxiliares e técnicos em saúde bucal tem ampliado oportunidades de emprego e contribuído para melhorar o atendimento odontológico em diversas regiões do estado, né? E para falar sobre a importância desses profissionais e o impacto da educação profissional na saúde da população, o Conexão Cultura Mais conversa agora com o cirurgião dentista, o Dr. Fábio Silva, que já está aqui com a gente. Para você que acompanha a gente no Portal Cultura, seja muito bem-vindo. Uma honra te receber, felicidade demais para falar de um assunto principalmente relacionado à nossa saúde bucal no Brasil. Seja muito bem-vindo, doutor, aqui no nosso Conexão Cultura.
9: Ok, obrigado, bom dia a todos os ouvintes.
8: Doutor Fábio, qual a importância dos profissionais auxiliares e técnicos de saúde bucal para o funcionamento de uma clínica odontológica?
9: Bom, é importante entender que existem dois profissionais na odontologia, né, como auxiliares. É o ASB, Auxiliar em Saúde Bucal, e o TSB, que é o técnico em saúde bucal. Existe uma lei que permite algumas atribuições desses profissionais, que é a 11.889. Uhum. E o auxiliar em saúde bucal é aquele profissional que cuida da parte administrativa, que cuida da parte da preparação da cadeira para o atendimento, da parte de biossegurança. E o técnico em saúde bucal é alguém que realiza alguns procedimentos clínicos na boca do paciente. Então, esses profissionais, eles trazem uma melhor agilidade no atendimento, no trabalho a quatro mãos e, principalmente, o melhor serviço prestado aos pacientes.
8: Perfeito. E, no caso, como é que a formação, doutor Fábio, desses profissionais contribui para melhorar o atendimento oferecido à população paraense, né? Principalmente?
9: Então, como eu mencionei agora há pouco, são profissionais que permitem um atendimento mais ágil, permitem os equipamentos terem uma sobrevida maior, diminuindo custos desnecessários ao dentista e, principalmente, traz esse resultado que a gente espera, né, de uma odontologia de qualidade.
8: Perfeito. Doutor Fábio, a nossa saúde bucal no Brasil hoje, ela tem melhorado bastante, principalmente com a formação e programas também de ação, né? Justamente isso tem melhorado muito a nossa saúde bucal no Brasil, né, doutor? Já que a gente também tinha um déficit muito grande em relação a isso. Isso há programas e coisas que venha a diminuir esse número ainda? Que a gente ainda tem números grandes ainda em relação ao Brasil, na saúde bucal?
9: Isso. Historicamente, o Brasil é um país que teve, né, muitas sequelas por conta de um certo descaso, digamos assim, durante muitos anos. Né? Mas hoje a gente tem uma política voltada, né, e a gente tem os serviços de saúde bucal de porta aberta nas unidades de saúde, e isso tem ampliado o serviço à população. E, além disso, as faculdades de odontologia, que hoje se expandem de forma muito grande, isso coloca também como mais opções, né, desses profissionais no serviço privado também.
8: Perfeito, doutor Fábio. E você acredita que o mercado de trabalho para auxiliares e técnicos de saúde bucal está em expansão no Pará, doutor Fábio? Por quê?
9: Então, hoje, para exercer a profissão na odontologia, os profissionais precisam estar regularizados no Conselho Regional de Odontologia do estado cuja eles estejam exercendo sua função. No estado do Pará, no caso, a gente tem em torno de 8 a 9 mil dentistas regularizados e em torno de 4 a 5 mil auxiliares. Ou seja, isso já demonstra um déficit de profissionais regularizados para exercer a função. Então, aquela imagem que a gente pensava que teria um dentista para um auxiliar, hoje não existe. Existe meio auxiliar para um dentista. Então, muitas vezes é porque alguns dentistas trabalham sozinho e outros casos, às vezes, é alguém que não está devidamente regulamentado e termina exercendo essa função de forma irregular. Né? Então, a gente entende que é um curso que permite essa introdução no mercado, fora que a gente tem hoje em torno de 20 universidades no Pará. Só em Belém, em torno de 12, 13 faculdades só em Belém. E esses dentistas, quando se formam, quando vão ao mercado de trabalho, eles vão precisar de alguém para ajudá-lo na parte, né, administrativa, biossegurança da clínica. Então, assim, eu não vejo outra, né, possibilidade de não ser uma grande expansão. Porque a gente tem aí cada faculdade dessa formando a cada semestre entre 50 ou 100 profissionais. A gente está falando aí de mais de 1.000 profissionais sendo formados a cada semestre. Então, e aí esse curso termina sendo, né, altamente promissor.
8: Perfeito. E a gente percebe, doutor Fábio, que hoje, por exemplo, a estética bucal é uma coisa que cresceu bastante no mundo inteiro. As pessoas se preocupam muito com essa estética, com o uso de prótese, né? As pessoas que às vezes têm a tecnologia também, os estudos avançaram bastante. A gente hoje vê a possibilidade de pessoas usarem mais, possibilidade de usar as próteses, né? De implante com parafuso, né? E tudo. Isso tem melhorado bastante em termos de. Isso tem facilitado e melhorado também a vida de muita gente. Às vezes a pessoa perdeu a dentição no bem jovem, aí era um custo que às vezes era alto nos anos 80, 90, era alto a gente poder usar uma prótese. Hoje é uma coisa muito mais próxima a isso da própria sociedade, né, doutor Fábio? Também.
9: Isso. A odontologia, ela acompanha, né, essa evolução da tecnologia. No nosso, por exemplo, no curso de ASB e TSB, eles têm contato com muita tecnologia. Vou dar alguns exemplos. O técnico em saúde bucal, a lei permite, por exemplo, que ele faça escaneamento intraoral. que é um equipamento que vem substituindo aquela antiga moldagem. Sim. Os pacientes se incomodavam, machucavam, dava vontade, né? Uhum. Dava enjoo, enfim. E é um equipamento, né, obviamente, moderno, que ele permite que em minutos a gente consiga, num aparelho a alguns metros desse escaneamento, uhum, já seja confeccionada a sua coroa, por exemplo, né? Uma placa, um guia cirúrgico, ou mesmo uma fresadora, que é um outro equipamento que já faz esses procedimentos mais de porcelana. Maravilha. E aí a gente, além disso, temos a tecnologia digital, que hoje, de radiografia digital, que permite também menos radiação aos pacientes. Então, assim, tecnologia hoje a gente é obrigado a estar acompanhando, né?
8: E bem mais rápido, né, doutor Fábio? Estou conversando aqui com o cirurgião dentista, doutor Fábio Silva, sobre a escola, principalmente sobre a formação de técnicos em saúde bucal, que tem se ampliado em oportunidade de emprego e contribuído para melhorar o atendimento odontológico em diversas regiões do estado do Pará. Doutor Fábio, qual o impacto social? Eu acredito que seja muito grande, de instituições que capacitam profissionais para atuar na área da saúde bucal.
9: Então, esses cursos profissionalizantes são cursos que têm essa proposta de inserir de forma mais rápida, uhum, no mercado de trabalho. Nesse caso da odontologia especificamente, as pessoas vão ali, experimentam, aí a pessoa gosta do curso de ASB, que é um curso mais rápido, e aí ela vai para o TSB, que é o técnico.
8: Tem uma diferença, doutor Fábio, aí no caso?
9: Tem. No caso, o ASB, como eu disse, ele cuida da parte mais administrativa, né, de esterilização, perfeito, manipula materiais, uhum, instrumenta nas cirurgias, inclusive em ambientes hospitalares. O técnico em saúde bucal, ele já executa procedimentos na boca do paciente. Então, existe

0: a possibilidade, é importante informar a população que o TSB, o técnico em saúde bucal, ele pode atender um paciente na cadeira sem a presença direta do dentista ali no ambiente, porque ele foi preparado para isso, mas ele precisa estar ali no prédio, né? Porque, por exemplo, ele encaminhou para fazer uma profilaxia, encaminhou ele para fazer uma radiografia, encaminhou ele para fazer um escaneamento. Então, o TSB recebe esse paciente numa sala, faz o procedimento e esse paciente retorna ao dentista. Então, a questão da formação, ela traz, além desses aspectos, a gente tem aula de Libras, a gente tem aula de leis trabalhistas, então a gente prepara o aluno para toda...
1: Isso é muito importante, né, Dr. Fábio? Gerenciar, de aprender também, é uma lacuna muito grande que hoje em várias áreas profissionais a gente sempre pontua isso aí, que é muito bom na grade curricular, essa questão do gerenciamento do próprio negócio também, né, doutor? A pessoa às vezes só forma, mas não tem, vai para o mercado ali sem o conhecimento, às vezes, de gerenciamento de um plano de negócio. Isso hoje é importante a gente ter, a gente sabe que as escolas entregam isso. Estou conversando aqui às 9h48, Escola Profissional de Dentistas do Pará, e recebendo o nosso cirurgião dentista, o doutor Fábio Silva, aqui com a gente, falando justamente sobre a formação de auxiliares e técnicos em saúde bucal, que tem se ampliado. Para você que acompanha a gente, o Viticultura, uma oportunidade de mercado, de negócio, né, muito grande também. Doutor Fábio, para a gente encerrar, que conselho você daria para quem deseja, né, ingressar na odontologia por meio dos cursos ofertados pelo Norte Centro Educacional?
0: Então, a pessoa quando faz o curso de ASB, ela tem grande chance de se inserir, né? A gente, semanalmente, a gente é procurado por muitas clínicas para indicar para estágio e para indicar para contratação, porque sabe que a gente trabalha com essa formação. E aí, alguns alunos continuam no TSB para fazer, né, a parte já mais clínica e tem um salário melhor do que o de ASB. E também alguns processos seletivos, por exemplo, o governo do estado, através das usinas da paz, contrata apenas o TSB para exercer as funções, não contrata os ASBs. Mas as prefeituras, de modo geral, terminam contratando ainda muito ASB. E o serviço privado, que absorve hoje muita parte também, contrata os dois. Mas o legal é que depois que a pessoa faz ASB e TSB, de repente ela ingressa na faculdade de odontologia e se torna um dentista, né? A gente tem muitos professores que dão aula hoje na escola que um dia fizeram o curso de ASB, fizeram o curso de TSB, e é uma vantagem porque quando já entra na faculdade, já entra com desenvolvimento de muitas habilidades. Já sabe radiografar, já sabe fazer um procedimento restaurador, uma raspagem, já sabe fazer radiografia. Então, geralmente é o melhor aluno da faculdade, porque ele já entra, sabe, o professor está ensinando, ele já sabe fazer aquilo.
1: Maravilha. Fábio, muito bom te conhecer. Uma satisfação. O Espaço Rádio Cultura sempre à disposição para que você possa voltar e falar muito mais dessa área tão importante para a gente, para a nossa sociedade. E a formação. Quando se fala formação, fala educação, é o papel da Rádio Cultura de poder te receber aqui. Uma honra mesmo falar dessa grande profissão e como ela vem crescendo, a importância justamente, né, como tem contribuído para melhorar o atendimento odontológico em diversas regiões do estado do Pará, que é assim, principalmente isso que a gente se importa e se preocupa bastante com a saúde bucal de todo o nosso Brasil. Tá? Obrigado, Fábio.
0: Obrigado. A gente tem a possibilidade do curso também de forma descentralizada em alguns municípios do interior do estado. Então é só seguir nas redes sociais, procurar mais informações. E obrigado pela oportunidade.
1: Aonde a gente encontra, Fábio? Nas redes sociais, né?
0: Exatamente. No Instagram, Norte Centro Educacional, a gente tem uma linha direta e a gente pode passar mais informações.
1: Perfeito, maravilha. Muito bom. Legal demais.
0: Obrigado.
1: 9h51 no Conexão Cultura. Conversei aqui com o doutor cirurgião dentista, doutor Fábio Silva, sobre a formação de técnico de saúde bucal. Que maravilha. Bom saber demais que o mercado está aí crescendo. E quanto mais dentistas, mais pessoas, mais programas, melhor a saúde bucal do nosso estado, né, Paulo Sérgio? 9h51, Evinha, fim de tarde. Composição de Robson Jorge e Mauro Mota aqui no Conexão Cultura. Bom dia.
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Música na voz de Geraldo Azevedo, sempre valeu, composição do Geraldo Azevedo e Pipo espera aqui na programação da 93,7, 10 e 10, Paulo Sérgio, é o Conexão na sua vida.

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2: A música amazônica ganha mais uma noite de celebração em Belém. No dia 20 de junho, o Tuí Cultural recebe o show de aniversário do baixista e compositor paraense Wesley Jardim, em um encontro que promete reunir diferentes gerações e sonoridades da cena musical, com participações especiais, gente importante demais, porque o cara é peso na música, e uma banda formada por músicos que ajudam a construir a identidade cultural da região. O evento se apresenta como um momento de valorização da produção amazônica e de conexão, né? Por isso que ele está aqui também, para formar essa conexão com a gente, com o público. E para falar sobre essa noite especial, recebemos hoje esse músico e o anfitrião desta noite, Wesley Jardim. Cara novo, uma fera no que faz, cara do bem, um cara sensacional, que tem uma energia assim maravilhosa, que eu tenho uma admiração muito grande. Wesley, seja muito bem-vindo ao Conexão, meu irmãozinho.
3: Prazer, bom
2: estar
3: meu
2: contigo aqui, cara.
3: Pô, já disse que construiu essa amizade já há um tempinho, já, né?
2: Já um tempo, mas de verdade, né, Wesley? Mas quando é de verdade tem que ser,
3: é verdade.
2: Acontece mesmo. A gente se encontra irmãos assim de vida, de progresso dentro da nossa cultura, da nossa arte, velho.
3: É isso.
2: Cara, tu é novo, tu é muito novo, né? A gente fica imaginando 14 anos de carreira, ter uma vida aqui dentro da cultura, né? Já acompanhou o pai em várias jornadas.
3: Sim.
2: Tá aqui com a gente. Wesley, mas esse show, ele celebra mais um aniversário seu, mas também representa um encontro de trajetórias. Como é que surgiu essa ideia de transformar essa data em um espetáculo, meu irmãozinho Wesley Jardim?
3: Então, durante esse tempo, né, a gente vem construindo como um álbum, né? Me pensando nas músicas, né, autorais minhas. E como através do meu pai, né, já vem tocando com outros ritmos, que é o ritmo amazônico, é shot bragantino, carimbó, lambada. E aí, disso, eu venho aprendendo, né, com ele durante decorrer desse tempo, até chegar nessa conclusão de hoje, que é tô lançando esse álbum, que é o Amazon, Beijo.

0: Music, né, onde eu vou estar trazendo essa fusão de vários ritmos do nosso estado. E a celebração desse show é uma... Estou muito feliz, inclusive, de estar aqui contigo, de estar... Quero agradecer a todo mundo da TV Cultura, que é um prazer. Eu acompanho a TV Cultura desde pequeno, né, e é um prazer imenso estar aqui novamente. E então, a celebração desse show, eu vou contar com o Manuel Cordeiro, né, Ariel Moura,
1: vai Gabriel anotando, Pompeu, olha, vai anotando como o cara
0: é. Jade Guilhom, entre outros grandes artistas que vão estar comigo lá.
1: Uhum.
0: E vai ser uma celebração, cara, do meu aniversário, né? Que foi dia 8, mas vou estar comemorando dia 20. E também esses 14 anos de carreira meu, que eu vim aí nessa luta, nessa batalha, já acompanhando grandes artistas aí. E tô muito feliz, cara, assim, de gratidão mesmo. E vamos lá, vamos celebrar lá comigo nessa noite, vai ser
1: Paulo,
0: especial.
1: Levanta só um pouquinho esse som, olha só a produção. E de quem a gente está entrevistando? Olha o trabalho dele. Solaço, né? Meu amigo Wesley, o evento reúne, Wesley, convidados de diferentes estilos e gerações da música. Como é que foi pensar essa construção coletiva para o palco? Porque a gente sabe que tu és coletivo,
0: sim,
1: né? Tu és, tá em todas as frentes aí, é um cara dinâmico. Mas fala pra gente em especial desse momento.
0: Então, como você pode ver aí, né, tem várias gerações, né? Tem o Gabriel Pompeu, que é um menino novo também, tá estourando aí no mercado musical, né? Tem o Manuel Cordeiro já, que é um mestre, né? Nossa referência na música paraense. Aí tem a Jade Guilhom também, que é filha de um grande mestre, que é o Luiz Pardal. Jade Guilhom também, inclusive gravei o disco dela, né? E tô muito feliz, inclusive, pela participação dela nesse evento meu. E tem a Ariel Moura, que é uma cantora de Macapá, que também tem um trabalho fenomenal, assim. E eu resolvi reunir vários artistas, né, de gerações diferentes, que tem a ver com o meu trabalho também, né? Que é um trabalho amazônico, o trabalho deles também tem tudo a ver com o nosso som, nosso estado, que é o Pará, né? Que é um estado muito rico em ritmos, né? Em som, em trabalhos, em músicos. Inclusive baixistas aqui de Belém cai como manga, né? São muitos, um talento assim enorme, assim. Uhum. Então eu resolvi fazer essa reunião, né, desses cantores, desses artistas que tem um trabalho fenomenal e tem muito a ver com o meu trabalho, né? Que é um trabalho amazônico, é um trabalho que eu estudei durante tempo. Inclusive eu era percussionista e ao decorrer desse tempo eu fiz um estudo em cima disso, né, através do meu pai. E eu resolvi misturar shot bragantino, carimbó, lambada, carimbó. Enfim, outros grandes ritmos vão estar lá. Tem muita coisa boa, só vocês estão no show pra vocês sacarem. E aí eu fiz uma fusão, né, com o Jazz Fusion, né, com o nosso ritmo daqui do estado do Pará.
1: Maravilha, gente. 10h15, tô conversando com esse novo, novo, mas tão novo, mas novo. O cara tem 14 anos de carreira. Mas é novo. E tem um futuro assim maravilhoso, cara, maravilhoso. Como baixista e compositor, Wesley, de que forma a sua caminhada artística aparece no repertório preparado para essa apresentação? Tem muita coisa tua aí, né?
0: Tem. Então, esse álbum agora, que eu vim lançando agora, que é final do mês, eu tô lançando as outras, né? Essa música que tá rolando é o Brincando no Jardim, né? E entre outras grandes músicas que vão estar rolando aí, que é o Shot Bragantino, esse daí é uma mistura de marabaixo. Eu resolvi misturar dois ritmos, né? Que é o marabaixo e o shot bragantino, que é o shot de Bragança, né? Uhum. E o marabaixo, que é de Macapá e também, Macapá. E Amapá, né? E, enfim, com essas grandes influências que eu tive, até mesmo do Manuel Cordeiro, do Felipe Cordeiro, enfim, de outros grandes músicos, do Adalberto Carneiro, que é um álbum e uma referência pra mim, né? O Adalberto Carneiro é uma grande referência pra mim e pra todo músico do nosso estado, né?
1: Verdade.
0: E ouvindo, né, o álbum dele, eu tive essa referência de fazer com o maior prazer e o maior carinho esse álbum que vai estar vindo aí, que vai estar trazendo vários ritmos nossos e também essa mistura, como eu falei, de Jazz Fusion com o nosso ritmo daqui, do estado do Pará.
1: Eu vou fazer a mesma pergunta que eu fiz pro Del Clay outro dia e pro Davi.
0: A pergunta é difícil, a pergunta difícil.
1: O Baba faz pergunta difícil. Essa mistura que você faz, né, todo dia da música,
0: sim,
1: e há muito improviso. O show acontece, o Jazz Fusion, tem o próprio Blue também. Como é que tu consegues fazer essa mistura com o nosso ritmo? Você disse, eu tenho Adalberto Carneiro, eu tenho Felipe Cordeiro, eu tenho o Manuel Cordeiro, tem tantos outros, tantas misturas, o próprio Davi te influencia nisso também, o Del Clay. Como é esse improviso?
0: Cara, então, na hora na montagem da estrutura da música, são muitas influências, tanto com os americanos, né? Uhum. Quanto os nossos músicos daqui que eu acabei de falar, o Davi, o Dobé. Uhum. E com isso,

0: Cara, eu gosto de compor, inclusive, de madrugada.
1: É mesmo, cara.
0: Que pra mim tá um silêncio aí, aquele momento que eu aproveito pra compor ali com mais facilidade, né? Que aí a música, a gente tem que sentir, claro, a música antes da gente compor, né? Então, vem uma melodia na minha cabeça, eu vou lá, pego o violão, já preparo a harmona, vou fazendo, montando. Então, eu acho que todas as influências minhas americanas, como Chick Corea, Jaco Pastorius, outros grandes músicos americanos e América Latina, né? E com isso eu resolvi pegar esse meu estudo, né, jazzístico, e trazer para o nosso estado aqui, com o nosso ritmo, né, paraense.
1: Maravilha. É isso. E está comemorando 14 anos de carreira e mais o seu aniversário juntos, né? E o presente quem ganha é você, o público presente nesse, que vai estar nesse super show no Ituí Cultural, que vai receber o show de aniversário do baixista e compositor paraense Wesley Jardim, que está aqui do meu lado, e com grandes feras da música também nesse grande espetáculo. Em um momento de fortalecimento da produção cultural amazônica, Wesley, qual a importância de realizar um evento como esse em Belém, meu irmão?
0: Cara, é assim, de extrema gratidão, né? E felicidade, porque vou estar mostrando meu trabalho, né, pra galera. E convidei, inclusive, grandes amigos meus também, compositores, que vão estar ali presentes, se Deus quiser, assistindo ali. E, cara, só tenho a agradecer mesmo a todos vocês por apoiarem meu trabalho. Que a gente sabe que não é tão fácil, né? Na noite aí, a gente vem batalhando. E principalmente a gente que é mais novo, que quer a música instrumental também. Então, acho que a gente tem que pensar, sempre apoiar um outro e apoiar o trabalho também, né? Que é a música instrumental, que é uma música linda, né? De se ouvir.
1: E o público paraense.
0: Sim, com certeza. Deu Clay, o Davi Amorim, Adelber Carneiro, que são grandes referências aí nesse meio da música instrumental. E para mim é um prazer imenso estar recebendo essa galera, inclusive a equipe que vai estar comigo, né? Que é o Neto Alcântara, que inclusive é o ex-batera agora, atualmente da Joelma. E eu tô muito feliz de ter ele na minha equipe. O Toninho Gonçalves, que tá no sax, né? Que é da Amazon Jazz Band. Dedê Borges, grande Dedê, maestro
1: meu
0: Dedê.
1: Meu amigo, esse aí é o Dedê.
0: Referência.
1: A primeira vez que eu entrei no estúdio de produção, de gravação, foi do Dedê.
0: É, o Dedê é um cara sensacional,
1: Dedê,
0: cara.
1: Dedê tocando, acho que era gravodisco, se eu não me engano.
0: Isso.
1: Era o Dedê. Tanta gente grande também, né? Isso é maravilhoso.
0: É um prazer imenso estar aqui, porque eu, como falei, eu vim acompanhando a TV Cultura desde pequeno, através do meu pai, né? Na época do Terro Apará, que tinha umas gravações, ainda era lá no Almirante, né?
1: No Almirante Barroso.
0: Aí a Regina, o Beto, o Jotinho.
1: Tá te ouvindo aqui. Tá
0: uma felicidade muito grande, assim, que eu desde pequeno...
1: O que o público pode esperar dessa noite em termos de experiências, momentos especiais e surpresas, meu irmão?
0: Então, a gente preparou um show bem eclético, né? Tipo, tanto com a minha música autoral, a gente vai estar rolando também músicas dançantes, pra galera dançar também, bacana. Que é uma coisa que eu não posso deixar de tocar, que são as músicas dançantes, que é através da percussão, que eu já vim ouvindo desde pequeno, e eu gosto desse swing, desse balanço todo nosso. Então a gente vai estar tocando músicas tanto instrumental, né, nervosinhas, que a gente chama, trabalhosas.
1: Se dizer assim, cara, eu sou feliz, eu realizo o que eu gosto e tá tudo bem, continuo produzindo e fazendo muita coisa importante pra minha vida, pra minha carreira, principalmente para minha pessoa.

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7: Meus amigos da cultura, fala o Edgar Augusto. Vocês sabiam que já houve um show reunindo no palco dois supergrupos vocais brasileiros, o Boca Livre e o 14 Bis? Sim, estão ouvindo os dois juntos em Canção da América, de Milton Nascimento e Fernando Brant. Agora vão escutar Todo o Azul do Mar, de Flávio Venturini e Ronaldo Bastos.
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7: O show do Boca Livre e do 14 Bis aconteceu em fevereiro de 2000, com direção de Líber Gadelha, marido de Zizi Posse e pai de Luísa Posse. Panis e Circenses, de Gil e Caetano, sucesso dos Mutantes, também entrou.
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7: Nesta época, o Boca Livre tinha Maurício Maestro, Fernando Gama, Zé Renato e Lourenço Baeta. E o 14 Bis, Vermelho, Sérgio Magrão, Cláudio Venturini e Eli Rodrigues. O show dos dois grupos foi memorável. Claro que não faltou toada.

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1: Quem tem a viola pra se acompanhar.
0: Sim, Boca Livre e 14 Bis. Um disco raro. Um acontecimento quase esquecido. 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Foi só este o nome. Ao vivo. Só este. Eu tratei de guardar o meu exemplar. Um exemplar que já tem 26 anos. Eu estava lá. Eu vi.

0: Música bonita, hein? Linda na voz dessa grande intérprete paraense Juliana Sinimbu. Coração Sonhador, composição de Nilson Chaves. Que música linda, né? Sempre pode ficar melhor. Música incrível, maravilhosa. 10h47, Paulo Sérgio no Conexão. Pra você que ligou o rádio agora, sou Edmilson Cabral, o Babalu. Estou com você, Paulo Sérgio, a Laura Beatriz, também Fabi Tomás. Juntos no Conexão Cultura nessa manhã especial de sexta-feira. Tá todo mundo empolgado, né, Paulo? Sexta-feira, Jogo do Brasil, é. Aquela ansiedade que toma conta, felicidade, todo mundo se organizando, feliz da vida, o que é importante demais, gente. Vamos hoje organizar esse momento, nos confraternizarmos e vivermos esse momento juntos também, junto. Pra você que tá aniversariando hoje, melhor ainda, né, Paulo? Pra você que tá aniversariando hoje, meu amigo, parabéns, felicidade pra você, tudo de bom que deseja aqui a equipe do Conexão Cultura. O que você queria mais da vida? Você tá completando mais um ano de vida, hoje tem Jogo do Brasil, né? Tem momento pra comemorar com a família, com os amigos, enfim, gente, parabéns pra você. Você tá comemorando mais um ano de vida e quem fica feliz é a gente aqui pra poder anunciar o seu aniversário. Saúde, né, Paulo? Verdade, verdade mesmo. Saúde, felicidade, tudo de bom, gente, é que a gente deseja pra você, tá bom? Aqui no Conexão, 10h48, agora a gente vai trazer os destaques do Sem Censura Pará, com a voz da Giovana Rodrigues aqui no Conexão.
1: Olá, ouvintes do Conexão Cultura Mais. Eu sou Giovana Rodrigues e tenho os destaques do Sem Censura Pará de hoje. Já notou que algumas cores ficam melhores do que outras em você na hora de escolher roupas e acessórios? No Sem Censura Pará desta sexta-feira, falamos de análise de coloração pessoal no bate-papo com a consultora de imagem e estilo Renata Seric. Nos últimos dias, a morte de uma jovem em São Paulo durante salto de rope jump levantou novamente a discussão sobre segurança e fiscalização na prática de esportes radicais no Brasil. Quem conversa sobre o assunto é o diretor da empresa Amazônia Aventura, Bruno Borges. E o professor e pesquisador Andrei Salles convida para evento cultural neste sábado em Marituba, com a apresentação de Boi Bumbá e Tambor de Crioula. É ao vivo às 2 da tarde pela TV, app e Portal Cultura. Acompanhe a gente e participe pelas redes sociais.
0: Muito bem, olha aí a Giovana Rodrigues trazendo os destaques do Sem Censura de hoje na TV Cultura. Não perde, não perde. 10h49, Paulo. Olha só, hein? A gente faz um mergulho agora para trazer o Herói da Resistência, dublê de corpo, composição de Leone e Luz Lima. Que música, hein? Que música, que momento da música brasileira. Felicidade, temos essa pérola aí, eu vi aqui no Prefixo 93 da sua Rádio Cultura FM. Não, você aqui com a gente. Não dá para desligar. Bom dia.

0: sempre traz essa situação e a música tem a proporcionalidade de trazer pra gente momentos incríveis. Sabe o que é mais importante que a música traz como um grande perfume? Lembrar de pessoas especiais que fizeram parte, que estavam com a gente naquele momento, Célio. É, pessoas que estavam. Música é isso, música é o momento, é a exuberância de poder viver a leveza da vida e saber que os acordes cada vez mais proporcionam momentos de lembranças. Ah, como esse aí, Leone, dublê de corpo. Música linda, composição do Leone Luiz Lima. Com essa canção a gente encerra o Conexão Cultura de hoje, Paulo Sérgio, dessa sexta-feira, né? Feliz da vida, alegre por estar aqui no Prefixo 93, por estar comunicando, fazendo o que se gosta, ter a chance de levantar todos os dias da cama e agradecer a Deus por ter a possibilidade de estar com saúde e de pé. E é isso que eu desejo para você, um ótimo final de semana, Célio, tudo de bom, que a espiritualidade nos siga, nos esteja sempre nos protegendo, muita força, muita luz e muito axé. Paulo Sérgio Pompeu, ora pela gente sempre, meu amigo, eu sei que você é um homem de fé, tá bom? Obrigado por proporcionar esse talento também entregue a 93,7 aí no áudio, agradecer também a Fabi Tomás, a Laura Beatriz, a Central de Jornalismo, a todo esse timaço aí, né, os motoristas da Rádio Cultura, a estrutura toda da Rádio Cultura, ao meu amigo, os nossos amigos também, da TI, toda essa turma maravilhosa que integra esse time que há 40 anos faz o melhor pra você no rádio. Tchau,
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0: tchau.
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0: Muito mais. Você me canta, eu me encanto é com você, porque eu estou aqui. Tchau, tchau. Volto na segunda-feira com mais Conexão Cultura e você. Sempre o melhor da música pra você. Ian, nossa música, sua música, nossa vida, felicidade. Toca e se encontra por aqui. Tchau, tchau. Valeu.

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2: O Parque da Cidade, em Belém, recebe amanhã a edição especial do programa Por Todas Elas. A edição é em alusão ao mês do orgulho autista. A ação começa às 8 da manhã e vai oferecer serviços gratuitos de saúde, cidadania, assistência social, autocuidado e lazer. Entre os atendimentos estão a emissão da carteira de identificação da pessoa com transtorno do espectro autista, consultas médicas, exames, orientações sobre benefícios sociais, emissão de documentos e atividades recreativas para crianças. A programação também conta com apresentações culturais e serviços voltados ao bem-estar das famílias, além de serviços para os animais com a carreta PET.
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0: em todo o estado do Pará. Bom dia! E estamos no ar.
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2: Dali, garoto!
3: E agora o bicho vai pegar.
4: Bruno Barbosa.
5: Pode crer.
6: Ah, agora sim.
2: Arrebente, vai!
5: Muito legal.
0: Muito bacana, é isso. Estamos no ar com você aqui na Cultura, nessa sexta-feira, dia 19 de junho. Quero abraçar você que se liga aqui no Sonzão da Cultura. Obrigado pela companhia. E hoje o programa, você já sabe, programa de sexta-feira mais curtinho. Vamos até daqui a pouquinho, meio-dia, com muito esporte pra você. Então manda o zap pra cá. 985-63-9937. 985-63-9937. 985-63-9937. O DDD é o 91.
6: Ah, agora sim.
0: Agora sim, garoto. É verdade, é verdade. Olha, a enquete de hoje, bem fácil, tá? É o placar. Quanto vai ser Brasil e Haiti hoje?
3: Então, Brasil!
0: É, manda o zap pra cá e fala pra gente. 985-63-9937. 985-63-9937. 985-63-9937. O DDD é um 91,
6: é bom, tá bom? Bacana.
0: Legal. Olha, eu quero abraçar você que sintoniza a gente 93,7, onde você estiver, tá bom? No som do seu automóvel, no aplicativo de FM do seu celular, ou no radinho de pilha, o radinho recarregável, na sua casa, no seu bolso, né? Onde você estiver, tá bom? Obrigado pra você que sintoniza 93,7, onde você estiver. Manda o zap pra cá, tá bom? 985-63-9937. Em mais de 40 municípios. É verdade, tá bom? Aqui na nossa região e nas regiões próximas também, olha. Você que tá vendo a gente no portal cultura.com.br, aplicativo Cultura Rede de Comunicação. E também ouvindo no Rádiosnet, você coloca o DDD 91, tá? E o 985-63-9937. É, quem tá no, na embarcação também, né? Na barco a motor, ferry boat, na lancha. Você que tá também no avião também pode mandar o zap, tá bom? 985-63-9937. Beleza? É isso. Hoje eu vim com a camisa da minha seleção aqui também, ó. Tu te emocionasse, né, pô? Tô falando, tu te emocionou, mas... eu vim com a camisa da minha seleção aqui. Camisa especial aqui, olha. Umas listras aqui, meio cinza com grená aqui, né? Bonito. Mas vou torcer pelo Brasil hoje, com certeza. Meu placar, já vou dizer logo, Paulo Sérgio, meu placar do Brasil hoje, 3-0. Não. 4-0. 4. Pra mim é obrigação, eu falei já aqui, tem obrigação golear. Tá bom? Gol do Igor Thiago. Vai entrar no segundo tempo, porque parece que ele vai ser banco. Então vai ter gol do Igor Thiago. Vai ter gol do Endrick. Quem mais vai fazer gol? Pra mim vão ser dois do Igor Thiago, um do Endrick e um do Rafinha. Pronto, tá aí. 4-0 hoje em cima do Haiti. Tá bom? É isso. Então você manda o zap pra cá e fala quanto vai ser o jogo do Brasil. 985-63-9937. 11:05 nesse momento aqui na rua dos Pariquis 3318. Termômetros marcando 31 graus. Sol a pino. Chance de chuva agora 0%. Umidade do ar 66%. Vento 5 km por hora. Hoje, dia 19 de junho. É o dia de uma coisa que o Paulo Sérgio gosta muito, que eu sei. Dia do cinema brasileiro. Você gosta, Paulo Sérgio?
5: Muito bom.
0: Você gosta, né? Eu sabia que você gostava também. É isso. Então, um motivo a mais, né? Pra você assistir aí algum filme, um filme brasileiro hoje, tá bom? É isso, né? Principalmente no streaming, né? É verdade. Sim, verdade, bem lembrado, Paulo. Levar a esposa, levar a namorada, verdade, é isso. Hoje também é o Dia Nacional do Migrante. Sabe o que é um migrante, Paulo Sérgio? Você sabe, né? É isso, são pessoas que vão para outro lugar, né? Vão para longe, né? Então, hoje é o Dia Nacional do Migrante e hoje é o Dia Nacional do Luto. É verdade, né? É um conjunto de reações a uma perda significativa, geralmente pela morte de outra pessoa, né? É isso. Também

0: tem o apego a um objeto perdido, né? É isso. Então pronto, tá aí. O Dia Nacional do Luto. É isso? É isso. Bom, no calendário católico, hoje... hoje, em Milão, né? Se celebra aí os santos Gervásio e Protásio. Tem aqui a Brigadeiro Protásio, né? Aqui em Belém, aquela rua, tá vendo? Santos mártires na Itália. É isso, que viveram no século IV. Aí. E no calendário esportivo, hoje é aniversário do Arte Sul Futebol Clube, o Tricolor da Dutra. É mais uma águia, né? Lá do Rio de Janeiro, da cidade de Nova Iguaçu, 25 anos. O Arte Sul que joga lá na... joga lá na segundinha, na terceirinha lá do Rio de Janeiro, né? É verdade, é verdade. Deixa eu ver aqui, rapaz, até no calendário esportivo, né? Pra ver se tem domingo. Não temos programa, mas domingo tem aniversário também de outro clube brasileiro, que é o Clube Sociedade Esportiva, o CSE de Alagoas. Que tá aí na Série D, na quarta divisão. É o Índio Chucuru. Rapaz, tá aí. Então, o CSE completando domingo 79 anos, né? Lá da cidade de Palmeira dos Índios, Alagoas. Tá bom? É isso. Bom, 11:08 na mesa de áudio.
1: Um abraço para o Bruno Barbosa, menino dos botões também. E um bom trabalho para todo
2: Pode
1: mundo.
2: Pode crer.
0: É o Paulo Sérgio Pompeu. Esse programa é uma iniciativa da equipe 93, você já sabe, tem sempre o apoio e a confiança do Ricardo Kizan.
2: Diretor.
0: O homem das marcas.
2: Diretor.
0: É verdade. Vamos até então relembrando, até daqui a pouquinho, tá bom? Até meio-dia. Com você aqui na Cultura, então corre e manda o zap 985639937. Enquete de hoje, placar de Brasil e Haiti. Antes de falar de Brasil e Haiti, 11:09, aperte play.
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0: Vamos começar no pique o programa de hoje. Começar com o Paysandu, que joga nesse final de semana em busca da reabilitação na Série C do Brasil. Para falar do Bicola, está chegando o intrépido de Souri.
3: Alexandre Santos.
4: Dali, garoto!
5: Aquele abraço, galera bicolor. Amanhã o Paysandu tem jogo importante, jogo da reabilitação diante do Maranhão às 9 horas da noite no Castelão. Jogo pela 11ª rodada da Série C. Hoje o Papão ocupa a quarta posição na classificação com 17 pontos. O Maranhão está bem abaixo. É o 14º colocado com 13. O meia e capitão da equipe, Marcinho, entende que chegou a hora de voltar a vencer.
6: Hoje em dia não tem mais time bobo, né, cara? Hoje em dia, é igual eu falei um tempo atrás, é quem se entrega mais dentro de campo, quem se dedica mais, é o que vai levar vantagem, é o que vai estar mais perto da vitória. Então acredito eu que a gente fazendo nosso trabalho, acreditando, se entregando dentro de campo, dando o nosso melhor, a gente vai estar mais próximo da vitória. Porque, igual eu falei, cada jogo é uma decisão, o nível já está aumentando, não é mais aquele nível que a gente vinha enfrentando há uns jogos atrás. Então cada jogo vai ser uma decisão, cada jogo a gente tem que encarar com uma final, para que a gente possa fazer nosso melhor e sair com um resultado positivo, que é o nosso objetivo.
5: Que tipo de lição fica após 3 derrotas na Série C, 2 consecutivas?
6: Não é normal, a gente não pode aceitar isso. A gente sabe da nossa responsabilidade, da camisa que a gente está vestindo. Então a gente precisa melhorar, precisa fazer o possível que dentro de campo, nos dias de treinamento, durante a semana, para que a gente venha corrigindo esses erros que a gente vem tendo, para a gente não cometer nos jogos, porque foi igual eu falei, agora o nível aumentou, todos os times que a gente vai enfrentar, a gente tem que enfrentar como uma decisão.
5: Marcinho, o que perde o meio de campo bicolor quando o time joga desfalcado?
6: Você vê que é bem diferente, né? Quando o Pedro não joga, quando o Caio não joga, a gente tem um pouco de dificuldade, sim, é porque a gente está acostumado a jogar junto já, entendeu? É claro que quando você não se ganha um jogo, a cobrança sempre vai cair em cima do meio campo, porque o meio campo não apareceu tanto e isso e aquilo, mas A gente sabe que a gente precisa melhorar, não só como o meio-campo,

0: mas é ali como um todo, a gente está ciente disso.
1: O time ao comando do técnico Júnior Rocha só será anunciado nos vestiários. A reportagem pode adiantar o time provável: Gabriel Mesquita, Edilson, Castro, Quintana, Oyarlen e Facundo Bonifazi, Pedro Henrique, Henrico, Obraia e Marcinho, Tylon, Cleiton Pego e Juninho ou Ítalo Carvalho. Dependendo do resultado deste jogo de amanhã lá no Castelão, o Paysandu vai precisar vencer os jogos em Belém do Pará, um total de 4, com Santa Cruz, Guarani, Confiança e Maringá. Por tudo isso, esses jogos poderão ser levados para o Mangueirão. Tudo vai depender do resultado de amanhã. Alexandre Santos para o Esporte 93, aqui na Cultura.
2: É isso, valeu, valeu, seu Alex. 11:13, tá aí então, o Paysandu que joga contra o Maranhão, o MAC, né? É, tá aí o MAC que tá de volta à Série C depois de um longo inverno, né? O MAC, que a gente já falou aqui, vem de um 0-0 contra o Maringá fora de casa, um resultado que, dentro de uma perspectiva de campeonato, dá para se considerar um bom resultado. Né? Mas como a gente já falou aqui, nos últimos 4 jogos, nenhuma vitória do Maranhão. Inclusive, tem um outro número bem interessante a favor do Paysandu, que nos últimos 4 jogos, o Maranhão só fez 1 gol em 4 jogos. Então, expectativa muito boa para que o Paysandu consiga vencer fora de casa. É, provável Maranhão, Jean no gol. Tibúrcio, André Radija, Lucão e Rodrigo, Maurício, Vander e Vagalume, Will, Luiz Gustavo e Felipe Cruz. Né? O provável equipe aí do técnico Gerson Testoni, né? Vamos aguardar aí esse duelo importante. Para mim, Paysandu favorito mesmo fora de casa. É aquilo que eu falei aqui a semana toda, né? Inclusive com o Aleixo aqui no programa também. Acredito que o Paysandu perdeu em casa para a Inter de Limeira por uma baixada ali de adrenalina, uma relaxada que não foi, como eu falei, esqueci até a palavra agora, mas não foi assim, desleixo, não foi nada... intencional, querendo prejudicar o Paysandu, em outras palavras, né? Foi mais uma questão ali mesmo, como eu falei, físico, acho que sentiram a questão física, essa sobrecarga de decisão que mexe, querendo ou não, né? Então, deram uma arrefecida, creio eu, que nessa semana o Paysandu conseguiu dar uma melhorada nisso aí, equilibrando descanso, né? E claro, trabalho também. Então, por isso eu acho que o Paysandu vai voltar a vencer, vai voltar do estado vizinho com vitória. E o meu placar também aqui para Maranhão e Paysandu. Paysandu 3-0. Né? O Maranhão tá aí nos últimos 4 jogos, só fez 1 gol. Né? Então acho que o Maranhão não faz nenhum contra o Paysandu. O Paysandu vai fazer 3 aí. Gols do... um do Juninho, um do Ítalo e um do vice-artilheiro da Série C, que é o Cleiton Pego. Eu acho que os 3 vão fazer gol aí. E são os 3 artilheiros do Paysandu, né? O Juninho, o Ítalo e o Cleiton Pego também. Então, pra mim, 3-0, o Paysandu volta do Maranhão com 3 pontos e próximo da liderança. Aí vai secar o Guarani, né? Pra poder o Guarani perder e na próxima rodada passar o Bugre, tá bom? É isso. 11:16, vamos falar agora do azul mais escuro. A gente falou do azul mais claro, agora é hora de falar do Leão. É hora do noticiário do Remo. Remo que se prepara no final de semana, não para entrar em campo, mas sim para receber os atletas de volta aí do período de folga. Para falar da expectativa da reapresentação azulina, De volta, Alex.
3: Alexandre Santos.
1: Aquele abraço, galera do Leão. Nesta sexta-feira, os jogadores do Remo irão participar pela última vez dos trabalhos remotos após as férias.

0: Amanhã à tarde, todos voltarão ao Baenão para a sequência dos preparativos com vistas aos 20 jogos que restam na Série A. Na entrevista coletiva, a reportagem ouviu o fisiologista Eric Cavalcante para falar sobre a sua atividade na comissão técnica remista.
1: Sempre que falo sobre isso, eu procuro conceituar a fisiologia. O fisiologista, ele é um coletor de dados, ele é um informante do Conselho da Preparação Física. Nós coletamos dados diariamente. Tudo que você possa imaginar de dados voltados para a performance, obviamente, né, para o conceito da condição física, nesse caso do alto rendimento. Então, você coleta dados sanguíneos, você coleta dados físicos, você coleta dados subjetivos, né, através de questionário. A ideia é condensar esses dados todos, que a gente chama de carga externa e carga interna, oferecer esse book para a preparação física e para os atletas. Para quê? Para que a gente possa controlar a carga. É um conjunto da fisiologia, fisioterapia, nutrição, psicologia, medicina, que oferece esses dados e aí o grupo todo observa e controla a carga do atleta. Qual a melhor carga naquele dia? Não é aquilo que muita gente fala assim, o atleta, tem se falado muito sobre isso, né? O atleta ficou fora do jogo porque o CK estava aumentado. Não é isso. CK, lactato, termografia, força isométrica, força dinâmica, GPS, eles não são qualificatórios absolutos. E são observações relativas, cara. E aí, a gente passa isso, conversa com a comissão, conversa com todo mundo e procura dar ao atleta a melhor condição de jogo, certo? Muito dificilmente um atleta vai ficar fora de uma partida por somente um desses itens. Muito dificilmente.
2: E assim a gente tem um remo mais forte, né?
1: Com certeza, assim a gente tem um remo. Hoje, eu te digo que aí a gente está estruturando, pensando muito na nossa permanência na Série A, né? E pensando no todo, cara, que é dar continuidade a esse trabalho, para que, eu sempre falo isso, né? Eu acho que é uma frase nossa, para que um jogador de Série A venha para cá e fique Série A. Porque você não pode dar uma estrutura de Série D, com todo o respeito que a gente tem às equipes de Série D e Série C, para esses atletas.
0: Jogos que restam para o Remo a partir do próximo dia 2 de julho. A equipe do Corinthians lá em São Paulo, encerrando a primeira fase. Depois virão os jogos da segunda fase, um total de 19 jogos em Belém. Vitória, Atlético Mineiro, Coritiba, Flamengo, Santos, Grêmio, Bragantino, Botafogo, Chapecoense e Corinthians. Jogos fora de casa, Mirassol, Internacional, Fluminense, Bahia, Vasco da Gama, Cruzeiro, Palmeiras, Atlético do Paraná e São Paulo. São 20 jogos para o Remo tentar sair da zona de rebaixamento e garantir participação na Série A de 2027. Alexandre Santos para o Esporte 93, aqui na Cultura.
3: 11h20, ele está na área.
4: Marcos Aleixo.
3: Bom dia, seu Aleixo, e a expectativa aí para a reapresentação dos atletas azulinos amanhã.
5: Tem até contratação nova aí, parece, do Internacional, né?
3: Bom dia.
5: Bom dia.
3: Não vi, não. Mas traga a informação aí. Você tem...
5: Por enquanto, tá na base da fofoca.
3: Tá,
5: ainda, né?
3: Agora sim. Mas fofoca que é o que mais tem aí.
5: Fofoca que a gente não pode confirmar, né? Mas, enfim. Ainda estão de férias, já acabou? Quando é que acaba os 15 dias que o Remo deu pra galera?
3: Hoje. Amanhã é representação, como a gente tá falando.
5: Eu tô jogando barrigudinho e pesado?
3: Ele pediu ali só pra você virar, meu caro Aleixo ali.
5: Querido, já estava assim, meu irmão. Quando eu cheguei, já estava assim. E por falar nisso, meu amigo, é um bafo danado, viu?
3: Por que tu tá chorando aí,
5: Bolsa? Um lugar aí, meu amigo, pelo amor de Deus. Acho que por isso que viraram pro lado quando eu cheguei aqui. É na condição.
3: Que isso?
5: É porque, meu amigo, ou você fala ou você respira, entendeu?
3: Tá chorando por quê, mano? Sim, Aleixo, e aí, ó?
5: E aí o quê?
3: A reapresentação amanhã do Remo.
5: Sim, tu acha que a turma tá com peso normal ou não?
3: Eu achei que tu ia falar isso aí.
5: Então, o que tu acha?
3: Só aguardando, não tem jeito.
5: Tem que botar a balança lá, porque o preparador, ele pesou todo mundo na saída, né?
3: Sim.
5: Tem a balança.
3: Fisiologista
5: lá,
3: que falou agora também aqui com o Alexandre.
5: Aí, meu amigo, já entra pisando na balança lá. Bora ver como é que tá aqui. Beleza. Depois, ei, dá um pique aí num gramado. Bora ver como é que tá a tua respiração. Depois volta. Porque, minha gente, aquilo que a gente falou é coisa séria.
3: Aleix, tu acha que o Pedro Vitor se apresenta? Acho que não, né? Será?
5: Não, não
3: já foi falado, já foi, não, que é uma das especulações aí,
5: pois
3: né?
5: Pois é, é aquilo que eu te falei, cara, tá na base da fofoca, né? Sim, tem ninguém dizendo já bem-vindo, não sei quem, teve outros que já quiseram furar a informação, ainda a informação era toda errada, então, quer dizer...
3: É verdade.
5: Não é, o torcedor tem que ir lá no Instagram, por exemplo, do Clube do Remo, oficial, se você quiser saber alguma coisa. Um já deu até bem-vindos aí.
3: E como a gente fala pro doutor Mário Paiva aqui também. Aqui a gente traz quando é especulação, a gente fala que é especulação. Quando é oficial, a gente fala que é oficial também.
5: Importante, exatamente, né? Exatamente. Então é preciso que o torcedor fique ligado com relação às informações. Os caras colocam cada história, sabe? Cada informação. Aí o torcedor se empolga, depois não é nada disso.
3: Aí o cara não aparece, aí vão ficar com raiva, né? Cadê? Aí
5: descasca em cima do dirigente lá, o dirigente, ué, mas o presidente que tá sabendo não contratou ninguém, pô, como é que esses caras sabem disso? Então é preciso que você acompanhe. Aqui na cultura a gente procura apurar, né? Checar direitinho.
4: É verdade.
5: E mesmo assim a gente dá escorrega às vezes, porque às vezes a informação não é compatível com o que a gente realmente recebeu com relação a tudo isso, então é preciso que o torcedor fique ligado, porque a janela ela existe, né?
3: Sim.
5: A janela de contratação, ela existe.
3: Agora, Aleixo, sabe o que é oficial?
5: Ah.
3: Rescisão no bid do Remo.
5: Vamos lá, então. O que tá na agulha aí?
3: Taxídio.
5: Não, mas aí... Não, aí tá certo.
3: Não,
5: mas era uma especulação.
3: Mas olha aí. Só pra ter uma ideia da diferença, que a do Sávio não saiu. E a dele saiu.
5: Pois é.
3: Olha só a diferença, né?
5: Então, quer dizer, antes era uma especulação a saída do taxista aí.
3: Sim.
5: E aí virou um embrolho e tal, não foi.
3: Sim.
5: Aí depois não, depois disseram, não, pô, o cara vai sair mesmo. E agora tá confirmado, né?
3: Tinha foto dele no aeroporto, né?
5: Isso.
3: E agora o...
5: Mas até agora nada, né, bicho? Do Sávio mesmo?
3: Não, não. De saída do rescisão não apareceu aqui.
5: E do Pedro Vitor?
3: Também de contratação não apareceu nada, então. Nem pois do Nico Lopes também, que é aquele que você falou agora há pouco então, lá do...
5: Mas que não está confirmado também, né?
3: Também não está confirmado.
5: Mas aí o torcedor viaja na maionese, acha bacana, legal e tal, mas na realidade não tem nada efetivado. Então pode ter certeza que se isso acontecer, nós vamos noticiar e vamos confirmar para o torcedor o que de fato é verdade.
3: É verdade, é verdade. Vamos aguardar. 11h25, acho que esse boletim do Remo vai melhorar para a semana, né? Que aí o pessoal vai aparecer de volta e tal. Mas é
5: agora,
3: isso.
5: Agora, peraí, então, saíram poucos jogadores. O Remo tava com 40, deve estar o quê? Com uns 35 só?
3: Saíram poucos, não foram muitos.
5: Pois é. Tava inchado, não sei o que mais.
3: Oficialmente, né, o que o Remo tem de saída agora, esses pré-janela... É o Diego Hernandes que vai ser devolvido ao Botafogo.
5: Sim, mas é
3: o Patrick de Paula que já foi visto por lá treinando e o Taxis agora da rescisão, né? De isso. Oficial que tem...
5: Então nós temos 4 jogadores dos 40 aí.
3: 3. Tá. Taxis, o Patrick de Paula e o...
5: Diego Hernandes.
3: Diego Hernandes. De oficial, né?
5: Então... Não, mas teve o zagueiro, pô.
3: Ah, o Kaique Almeida voltou pro Fluminense.
5: Sim, e sim. O... Não, o outro também lá, que o Léo... Léo Andrade,
3: não,
5: né?
3: Não saiu a rescisão dele.
5: Não?
3: Não.
5: Eu já dito que tinha pegado o beco.
3: Vou até ver
5: tanto
3: aqui.
5: Tanto que a galera até celebrou, festejou. A gente comentou aqui, ó, já foi tarde, já tava na hora, que não sei isso. O quê. Eu acho que todo mundo que não gostava do futebol dele celebrou aí. Eu acho que fecha os 5 nessa, se confirmar o Léo aí. Então, que não é mais zagueiro do clube do Remo. Então, por isso que eu te digo, deve ter agora desse elenco de 40... Apenas 35, não sei se ainda vai enxugar mais ainda.
3: Não, ainda não tem não, Alex.
5: Então como é que noticiaram o Léo?
3: Não, ele noticiado numa possível saída, mas não
5: tá
3: saiu ainda.
5: Tá efetivado?
3: Bid não. Então, documento ainda não
5: da
3: não
5: CBF.
3: Tem, não. É, exatamente. Bom, 11h27, vamos logo pro intervalo. Seu homem do boné, na volta,
5: tá
3: a gente vai passar.
5: Ele tá se arrumando pra ir embora. ajeitando o óculos que ele ganhou ali, então.
3: Na volta do intervalo, eu vou passar direto e reto no zap, tá bom? Corre que hoje o programa é curtinho pra mandar mensagem. 985-63-9937, 985-63-9937, 985-63-9937, o DDD 91. Na volta tem o zap. Ah, e a enquete do dia. Enquete facinho hoje pra galera, né? Repetindo a enquete. Placar de Brasil e Haiti. Enquete, enquete fácil. Calma, você tá muito afoito. Na volta do intervalo tem um zap, olha outro. Se emocionou contigo. Se arrepiou com todo contigo.
5: 2-0, Paulo.
3: Na volta do intervalo. Na volta do intervalo tem um zap. Tem o Haiti, sim, o Brasil, a Tuna e assim por diante, muito mais aqui.
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5: Sou eu com você, galera. 11h30, hora certa em Belém do Pará, todo estado do Pará. Estamos de volta aqui para o segundo e último bloco hoje, sexta-feira. Programa curtinho, programa Slim, como diz o Paulo Sérgio. É verdade, tá bom? Então corre, manda o zap 985639937, tá bom? Enquete de hoje: placar de Brasil e Haiti. Deixa eu ver a primeira mensagem. Bom dia, galera do bem, do Esporte 93. Bom dia. Já estamos ligados nesse programa espetacular da Rádio Paraense. Professor Carlos, Maria Isis e Amarilis, o Brasil vai golear hoje 4-0. Nunca é demais lembrar que somos todos do Leão. Aí ele mandou aqui: elas são minhas netas lindas. Um grande abraço. Olha aí, Alexandre, a foto ele mandou, olha.
6: Bacana.
5: Dele, ele e as netas que ouvem o programa todo dia. Estão todo mundo de Brasil no carro lá.
6: Legal.
5: Valeu, galera. Aquele abraço. Valeu, valeu. É isso, vocês estão com o mesmo placar que eu aqui, professor Carlos Alberto, né? Mesmo placar que eu aqui, 4-0 Brasil. Bom dia a todos os ouvintes da cultura. Hoje o Brasil precisa ganhar, porque se for qualquer outro resultado, nem precisa jogar o terceiro jogo. Placar Brasil 5, Haiti 1. É a Joyce Furtado da Cidade Velha. Valeu, Joyce. Ela falou que já fizeram bolão lá, Aleixo, olha. Lá na Casa Barcarena aqui, ó. Mandou aqui o bolão.
6: Valendo
5: aqui.
6: Valendo ponta, não.
5: Olha aqui, olha, R$220 para o ganhador, ela falou.
6: Eita!
5: Olha, tem o nome de cada um, ó. Eu acho que esse certo é quem pagou, né? Quem já pagou o bolão.

0: acho que não paga,
1: quem
0: né?
1: Quem tá devendo? Bora, chama a atenção de quem tá devendo. Vamos lá. Dá o um nome aí.
0: Bora, cadê? Arthur.
1: Sim.
0: Taylor.
1: Não pagou.
0: Sidney, não pagou.
1: Bora pagar, gente.
0: Sidney, não pagou. E Davi, bora pagar aí, viu?
1: Aí, rapaz. Bolão do pessoal.
0: Pagando, então, o pessoal tá esperando vocês pagarem o bolão aí.
1: Pois
0: pô. Vocês também aí. Né, Joyce? Pode falar aí que o pessoal aqui do Esporte 93 tá cobrando o pessoal aí que não pagou o bolão.
1: Se não pagar, não leva.
0: É, não. Ah, não, ela mandou aqui todos pagos, olha aqui, olha.
1: Ah,
0: é porque a lixa tava aí, ó, alguns marcados aí.
1: Tem
0: alguns marcados e outros não estão marcados.
1: Eu passar a mão nesse pessoal.
0: E Joyce, qual é a tua história, Joyce? Olha aí, cuidado, viu? Outra mensagem, bom dia, Bruno e companhia. A Mucura, que isso? Vai levar um cacete do Maranhão, que isso? Vão ressuscitar o clube maranhense. O Leão tá se aprimorando para se manter na A e ir longe na Copa do Brasil. Se o Brasil não ganhar hoje, do Haiti podem ir. Essa seleção é cheia de jogador marrento que não ganharam... Calma, rapaz, calma. Ele tem um palavrão, tá mordido. Não ganharam nada com a seleção, se acham. Aí quem saiu foi o Tassano. Sim, é verdade, o Tassano foi que saiu. Outro zagueiro, né, o Uruguai. O Léo Andrade, acredita quem quiser, o Condé quer contar com ele.
1: Ego não.
0: Ele tá dizendo aqui, o santo dele é forte. E calma, mandou outro palavrão. Calma, André Leão, calma.
1: Será que no treino esse cara arrebenta na hora de jogar, é um fracasso?
0: Se acalme, seu André Leão, se acalme. Bom dia, meu amigo Bruno Barbosa. Mano, se o Brasil não ganhar o Haiti, pode ir, ou seja, pode voltar. A gente decide, é ir pra ir ou pra voltar? Um abraço pro defensor KKK, 2-0 pro Brasil, Luiz Paulo da Pedreira.
2: Brasil!
0: Valeu, Luiz Paulo. Bom dia, amigos da cultura. Brasil 5, Haiti 0. MAC 3, Mucura 0. Que isso, rapaz. É o Paulo Melo. Valeu, Paulo Melo. Aquele abraço, garoto. Ela falou a foto foi antes do pagamento, tudo certo. Ah, tá. Cuidado, Joyce, cuidado. É isso. Você que não mandou mensagem, corre, dá tempo ainda. Na reta final do programa, 985639937, 985639937, 985639937, o DDD é o 91. Manda o zap pra cá que eu mando teu abraço, teu alô. Enquete de hoje, você já sabe. Muito bem, Paulo, muito bem. Qual placar de Brasil e Haiti? A enquete de hoje, você manda o zap pra cá. Falando de Brasil, hoje tem Brasil e Haiti. Daqui a pouquinho o Aleixo vai trazer o palpite dele, né? Porque agora a gente vai acompanhar aí...
1: Paulo Sérgio, Brasil, Haiti, Paulo. É, Brasil, Haiti, 3-0 pra quem?
0: Vamos acompanhar então o noticiário do Brasil antes do jogo de hoje com o Ancelotti falando também. Vai ter mudança nesse time. Os detalhes com o Bruno Mendes da Rádio Nacional.
3: Às 9:30 da noite, a seleção brasileira faz sua segunda partida no Mundial diante do Haiti. Técnico Carlo Ancelotti confirma mudanças no time verde-amarelo.
4: Alguma mudança vamos fazer, mas não é uma mudança do... Pode ser de alguns jogadores que podem estar mais frescos que outros, mas não é uma mudança que queremos melhorar o jogo, porque o jogo na primeira parte não foi bom. Demais errores, o equipo pouco equilibrado, temos que melhorar esse aspecto no equilíbrio e também na qualidade do jogo, errar menos passe. Eu acho que temos a qualidade para fazê-lo e jogar um jogo entretenido, porque temos na frente jogadores que têm qualidade, que têm rapidez, que são fortes, que são potentes. Então, o pensamento comum da equipe, podemos fazer melhor e temos que fazer melhor.
3: O Brasil deve começar jogando com Alisson, Danilo, Marquinhos, Gabriel Magalhães e Douglas Santos, Casimiro, Bruno Guimarães e Lucas Paquetá ou Danilo Santos, Rafinha, Matheus Cunha e Vini Júnior. Da Rádio Nacional em Brasília, Bruno Mendes.
0: E aí, seu Aleixo, Brasil e Haiti, placar do jogo de hoje?
1: 2-0 Brasil, com muita dificuldade.
0: Olha aí, com muita... Não é pouca, muita dificuldade. Olha aí, tá bom.
1: Paquetá vai jogar? Tá numa provável escalação aí, né?
0: É, tá na provável, tá provável. Na verdade, tem eu acompanho muito a TV a cabo, né, lá do Mickey. E lá eles falam que as mudanças vão ser o Danilo, volante do Palmeiras na direita, Aliás, não. O Danilo do Flamengo, que é lateral mesmo,
1: Danilo,
0: na direita.
1: O treinador gosta muito dele.
0: O né? Danilo do, é, o Danilo do Botafogo vai jogar no lugar do Paquetá, é o que estão dizendo. Tomara. E o Matheus Cunha volta no lugar do Igor Thiago.
1: É, o Igor Thiago teve a grande chance ali, pipocou. Eu acho que nesse aspecto tá tudo normal.
0: Eu acho que a bola nem chegou nele. Acho que foi prejudicado porque a bola nem chegou nele. É. Inclusive, eu vou torcer pro Brasil quando ele estiver em campo.
1: Ele é um bom jogador, mas sou torcedor dele. Mas aquela cabeceada ali dava pra ter aprimorado, né?
0: O cara tá lá atrás, a bola.
1: Pois é, mas.
0: Parece uma pedra. Não foi um cruzamento, foi uma pedrada ali.
1: Mas não é só a questão do passe é primoroso. É a chance que o cara tem de fazer o gol. Então é sorte. Paquetá deu uma raquetada lá, que se ele faz aquilo, ainda bem que ele não fez, né? Porque se ele faz, seria o grande jogador da partida.
0: É, exatamente.
1: Deu uma raquetada. Então, quer dizer, o jogo é feito de oportunidade. A bola passa na tua frente, meu amigo, é pra dentro da rede. Se você colocar, você é o herói. Quer saber se você jogou bem, se você jogou mal. Então.
0: E eu já falei aqui no placar, no início do programa, 4x0 Brasil, pra mim, ele entra no segundo tempo, o Igor Thiago vai fazer 2 gols logo. O Hendrick também vai entrar, vai fazer 1 e o Rafinha vai fazer 1 pra mim.
1: Eu vou colocar na conta do Vinícius Júnior e do Hendrick se entrar.
0: Tá aí, então pronto. Tá aí o placar então. 11h38, daqui a pouquinho tem futebol feminino. Antes é hora da Elite do Norte.
1: Opa. Mais um.
0: No pique, seu Aleixo.
1: Um pouquinho da música, merece.
0: Só de segunda a quinta. Isso.
1: Meu irmão, surpresa aqui no setor, todo mundo dentro, todo mundo aqui. É, sindicato dos estagiários reunidos nesse momento. É, a presidência também, que deixou nas mãos de outros terceiros, né? Mas vamos lá.
0: Tem a decoro, candidato.
1: Tona Luso Brasileira, R$25 até hoje.
0: O ingresso. Ah, o ingresso.
1: Né? Para domingo no Mangueirão, às 16h, né? Contra o Iguatu.
0: Iguatu do Ceará, sim.
1: Né? Primeiro, que não perdeu nenhuma partida até agora, né? 5 vitórias, 5 empates.
0: É mesmo.
1: Não perdeu nada, tá invicto aí. Agora, aquele negócio. É de grupo pra grupo, né? Que grupo ele participou, que grupo ele
0: está participando. E segunda fase é um outro campeonato.
1: Exatamente.
0: Agora. Exatamente.
1: Então a turma tá reforçada, né? Tem aí...
0: 5 vitórias e 5 empates, isso mesmo, Alex. Não, nenhuma derrota.
1: Fale aí comigo aí que eu te depois
0: você,
1: passo
0: você,
1: da
0: não,
1: ficha.
0: Você é o setorista da Tuna, você é o cara.
1: Deus,
0: você é o cara.
1: Presta atenção aí. Então, olha o osso que a Tuna vai roer aí, hein? Primeiro colocado no grupo. Então, é mais do que nunca o torcedor da Tuna Luso Brasileira tem que comparecer lá no Mangueirão, domingo, 16h. Hoje, até hoje, ingresso a R$ 25,00, depois cinquentinha para você participar da partida. Bom, como nós estamos com pouco tempo.
0: Sim.
1: E os mirienses, a galera da Guanabara e do Curió estão com pressa também.
0: Sim.
1: A gente vai logo adiantar aqui.
0: Os mirienses, achei que só tinha um,
1: O povo de Miri, do Miri tá doido para ouvir a voz da sua conterrânea. Ah. Uma das maiores comunicadoras daqui.
0: Comunicadoras.
1: Exatamente. A futura Edil do município.
0: A nossa Highlander.
1: Entendeu? Essa parada toda aí. Então tá, bora pra escalação provável. Vinícius
0: bora.
1: No gol, Luan Níger, Vini Ed, Douglas Wesley, Gustavo Henrique, Ameixa. Olha o Ameixa, tá escalado aqui no provável, hein? Ou Vanderlan, o Túlio ou Otávio. Jaime, opa, esse ataque promete. PH ou Otávio, Paulo Rangel. Se esse time entrar em campo, a Tuna tá ocupada.
0: Se estiverem regularizados no bid, que até o momento,
1: não
0: né?
1: Não apareceu aí, cara?
0: Não,
1: até agora. Tô tendo até hoje, que horas? Até 18h, né?
0: É, até o final da tarde.
1: Pelo amor de Deus, pessoal, bora despertar aí. Contrata pra não jogar, velho? Pera aí, mano. Olha, árbitro da partida, Franciele Fernanda Lima Castro.
0: Árbitra, então, né, no
1: caso. É. A gente coloca aqui o apitador. Ou apitadora.
0: Apitadora, isso.
1: Quer colocar apitadora?
0: Sim,
1: então
0: sim.
1: Então bora colocar a apitadora. Né? Então lá de Minas Gerais, a assistente Fernanda Nandréia Gomes Antunes, de Minas Gerais. Assistente 2, Ricardo Júlio de Souza, de Minas Gerais. E 2 paraenses aqui. O quarto árbitro de Jonathan. Pois é, né, pá?
0: Jonathan, deve ser o marabaense, né?
1: Pois
0: Jonathan.
1: É, mas eu, como é que chama esse rapaz aqui?
0: Jonathan, é Jonathan.
1: Pronuncio não mais uma vez.
0: Jonathan.
1: Costa de Araújo do Pará. Né?
0: É ele mesmo, marabaense.
1: É. E o quinto, mais um agora, uma paraense. A Elaine da Silva Melo.
2: tudo isso sobre Tuna e muito mais. Segunda-feira com a vitória da Tuna contra o Invicto.
0: Só um detalhe para quem vai

0: assistir o jogo da Tuna no Mangueirão, tá? É importante fazer o quê, seu Aleixo? O cadastro facial.
1: Exatamente, mostrar, botar a cara.
0: É, então vá lá no mangueirão.eleventickets.com, faça lá o seu cadastro facial pra não ter problema na entrada. Valeu,
1: da Guanabara,
0: valeu, seu Aleixo. Até... Ah, Aleixo, antes de tu sair, eu esquecendo. Porque além de Brasil, placar Tuna e Iguatu.
1: É, meu 3-0 pra Tuna Luz Brasileira.
0: Eu também, e Paysandu e Maranhão.
1: Aí o Paysandu vai roer um osso, 1-0, mas vai vencer.
0: Tá aí. Valeu, seu Aleixo, até segunda-feira. Égua! Você deixa uma microfonia. É. Meio-dia não, rapaz. 11h42. 11h42. É. Vamos falar agora de futebol feminino. Aí tu dá uma puladinha aí, Paulo Sérgio, no roteiro, né? Agora é hora de falar de futebol feminino, porque está aqui ela. Quem é ela?

0: Isa Nascimento.
1: Bom dia, Isa.
2: Bom dia, Bruno Barbosa, Raquel Rodrigues, Aleixo, Paulo Sérgio Pompeu, Lucas Nogueira e Laura Beatriz.
1: Os aprovados do vestibular.
2: E bom dia para você, ouvinte também do Esporte 93.
1: Achei que esqueceu dos ouvintes, tá bom.
2: Não, não esqueço não.
1: Ficaste emocionada aqui com a... Com
2: sim,
1: a...
2: todo dia me emociono.
1: Com a... Não, mas hoje com a Raquel espantada ouvindo, não tinha...
2: Não, sim.
1: É porque ela não acompanha muito o esporte, né? Só as sextas-feiras mesmo, né? Mas tá bom, mas tudo bem. Vamos lá, então, falar do futebol feminino, dona Isa.
2: Isso, amanhã as Leoas entram em campo pela quarta rodada do Campeonato Brasileiro Feminino Sub-17. O Clube do Remo enfrenta a Associação Desportiva de Educação Física do Rio Grande do Sul, a ADERGS. A partida será disputada no Campo Atlético Tapejerense, em Tapejara, a partir das 3 horas da tarde. A CBF já divulgou a escala de arbitragem para o confronto. Eduardo Bastos será o árbitro principal, Ariela Silveira e Stephanie Rosa atuam como assistentes, Alain Oliveira será o quarto árbitro e Daniel Soder, o analista de campo. Para essa partida, o técnico Merci Nunes deve repetir a onzena inicial, que encarou a ADERGS na semana passada, conquistando o primeiro ponto no certame. Ana Maria, Ana Clara, Manuele, Riandra e Ciane, Renata, Alessandra, Edielen, Alice, a capitã Bruna e Ana Clara. A gente relembra que na última rodada o Remo e a ADERGS se enfrentaram em Castanhal, empatando em 4-4. Agora as remistas buscam a primeira vitória na competição e a recuperação na tabela após as 3 primeiras rodadas difíceis. Nossa torcida, né, para as meninas azulinas. E no âmbito estadual, encerra hoje o prazo para a inscrição de equipes na Copa Pará Sub-15. A competição tem início previsto para o mês que vem, provavelmente com todas as partidas acontecendo nos campos do Centro Esportivo da Juventude. Bruno?
1: É isso. Valeu, então, dona Isa. Um grande abraço. Até segunda-feira, se Deus quiser.
2: Até segunda-feira.
1: É isso. Paulo, acho que é o... Vê se não é aquele lá do... Tava o volume maior lá. Não? Isso aqui? Aqui, né? Aí... Agora foi, né? Agora sim, tá. Era isso, então. Meio-dia, não. 11h46, daqui a pouco, o nosso PDF, né? Que nosso precisa de convite, vai falar de base. Antes dele, está na área...
0: Raquel Rodrigues.
1: A bailarina da notícia. Bom dia, Raquel.
3: Bom dia, Bruno. Bom dia, Lucas, e toda a equipe do Esporte 93 e principalmente você, ouvinte, que está ligadinho aqui no programa. E sim, Bruno, abrem na próxima segunda-feira as inscrições para o torneio de futevôlei na Praia de Caripim. A competição faz parte do Verão Barcarena 2026. A programação vai ser realizada pela Secretaria Municipal Juventude, Esporte e Lazer para moradores, turistas que vão frequentar a Praia de Caripim no mês de julho, um dos principais cartões postais turísticos do Pará. As partidas estão programadas para o dia 11

0: para o dia 5 e 11 de julho, sempre a partir das 9 da manhã, com as finais de cada categoria acontecendo no dia 12 de julho. As inscrições podem ser feitas entre os dias 22 e 26 de julho, das 8 da manhã e uma da tarde por meio do WhatsApp da organização, DDD 91 981 17 6681. Repetindo, DDD 91 981 17 6681. São somente 16 equipes por categorias. A iniciativa integra a programação do Verão Barcarena e busca incentivar a prática esportiva, promove a convivência entre atletas, além de fortalecer o comércio local e o turismo esportivo na região. A expectativa é que moradores e visitantes, né, acompanham a disputa e movimentam a orla durante os dias da competição, Bruno.
1: É isso. Valeu, então, dona Raquel, aí a programação interessante do futevôlei que vai ter já começando as programações de verão aí dos municípios no Pará. Um grande abraço, até a próxima, se Deus quiser, viu?
0: Tchau.
1: Valeu, 11h48, agora sim é o que espera convite.
2: Jamais.
1: Quem é ele?
3: Lucas Nogueira.
1: Ora, jamais.
2: Vou te contar, viu?
1: Tu chega, tu fica ali atrás, todo. Aí tem que te chamar.
2: É a fila, candidato, é a fila.
1: Candidato, peraí, que seu lugar já estava aqui, você ficou esperando o convite.
2: É que eu vou te contar, viu?
1: Um abraço pra. Como é o nome?
2: Tá até tirando foto ali.
1: Não é capa, não, como é o nome? A jaqueta do Espetor Bugiganga ali, ó.
2: É que essa daí é antiga, viu?
1: É antiga, é verdade.
2: Antiga.
1: Mas é isso. Boa tarde, seu Lucas.
2: Boa tarde, Bruno Barbosa, Paulo Sérgio Pompeu. Boa tarde para você, especialmente ouvinte do Esporte 93. Bora falar de futebol de base, começando com a vitória do Paraense contra o Comercial na Copa Pará Sub-17 Metropolitana, onde o Tricolor venceu por 3-0 a partida da quinta rodada pelo Grupo A. O zagueiro Vinha Taíde fez sua estreia na última partida do Paraense. O atleta tem passagens nas bases do Remo e Paysandu e ele se sente feliz por estar de casa nova.
4: Agora de casa nova, ajudar o clube a chegar no mata-mata, chegar até mesmo na final, que a gente veio para somar. Fico muito feliz.
2: Falando de outros jogos da competição para este final de semana, na Regional Sul, amanhã, às 13h30 da tarde, tem Gavião Guicatejê e Carajás no estádio municipal Lúcio Antunes, em Bom Jesus do Tocantins. A partida é pela terceira rodada. Na Nordeste, no Complexo Esportivo José Reinaldo Pismel, em Castanhal, o Japim da Estrada joga contra o Bola Branca às 10 da manhã. O duelo é pela terceira rodada. Lembrando que tem final neste domingo. Capitão Poço e Tailândia lutam pela taça da Supercopa Pará Sub-20 no estádio João Neco e Guarazão jogo único. Então, Bruno, tá aí. Capitão Poço, que foi campeão da etapa Nordeste, e Tailândia da etapa Sul. Lembrando também que a Tuna, que foi vencedor da etapa metropolitana, vai jogar contra o Tucumã, que ficou em segundo lugar na etapa Sul da Copa Papará Sub-20. Sim. Então, tem palpites para essa final da Supercopa?
1: Palpites.
2: Entre o Capitão Poço
1: Capitão
2: e o Tailândia?
1: Poço e Tailândia, eu acho, jogo único é em...
2: É jogo único.
1: Qual é a cidade, rapaz, aí?
2: João Neco de Oliveira fica onde?
1: Não lembro agora qual é o município aí. Mas eu vou botar aqui o placar, então. 2-1 pro Tailândia, eu acho.
2: 2-1 pro Tailândia?
1: É.
2: Eu diria 2-0 pro Capitão Poço.
1: Olha aí, então, pra você que acompanha, para e passa a competição, tá mais por dentro. Eu acho que vai dar Tailândia. Vamos aguardar, então, na segunda-feira. Você vai trazer aqui o resultado desse jogo, os dois que, se a Federação Paulista aceitar a indicação da FPF, a Federação Paraense,
2: sim,
1: vão ser os dois que vão representar o Pará na competição. E a outra vaga, como tu falou, entre vencedor de Tuna e Tucumã, né?
2: Isso.
1: É isso, então pronto. Então,
2: falando em palpite, logo falamos aqui sobre o jogo do Brasil contra o Haiti, hein? 2-1 pro Brasil.
1: Então pronto, então falou. Igual o Aleixo, o Brasil vence com dificuldades.

0: É verdade? Então pronto. É isso. Valeu, até segunda, seu Lucas.
1: Até segunda, um abraço. Um
0: abraço. 11h52, vamos falar do azulão, seu Paulo César.
2: Águia.
0: É hora do Águia de Marabá em destaque aqui no Esporte 93. O Águia, que assim como a Tuna, começa a sua caminhada na segunda fase da quarta divisão, em busca do acesso. Será que o acesso vem esse ano? É isso. O Águia de Marabá que, como o Thiago falou, né, ao longo da semana, com jogadores anunciados, o Renan, meia do Tocantinópolis, que acabou não anunciado, mas não vai jogar, como ele disse, né, relembrando, já estava inscrito, já havia disputado 3 competições CBF, não pode a quarta, então ele que já nem estreou, deu bye-bye aí a terra da castanha. Os outros novos contratados do Águia, ainda nenhum caído no BID, o Boletim Informativo Diário da CBF, tá bom? Então a gente vai aguardar para ver se... A mesma história da Tuna, né? Com as contratações da Tuna, também vale pro Águia. Até hoje, 19 horas, encerra, né, o prazo para regularização, fecha aí o sistema da CBF para regularizar atletas visando jogos do final de semana. Um deles é o Tony Júnior, né, que o Thiago já trouxe aqui a informação, o outro, Daniel Cruz. Os atletas, aliás, o Daniel Cruz já caiu no BID. Daniel Cruz já está no BID, já está regularizado, atacante, 36 anos, né, e pode estrear sim no jogo de hoje. O Tony Júnior, que é atacante também, ainda não caiu no BID da CBF. Bom, o Águia que faz o duelo importante, primeiro jogo, né, no domingo contra o Parnaíba lá no estádio Mão Santa, na cidade de mesmo nome, né, cidade de Parnaíba. Vai ter arbitragem aí, o trio sul-mato-grossense, tá? Everton Moreira Prates, Cícero Alessandro de Souza e Luiz Fernando Viegas Colete. Quarto árbitro, Jardiel da Rocha Soares, o analista de campo José Valmir dos Santos Xavier, aí a dupla piauiense, né? Primeiro jogo, domingo, então, 15h lá em Parnaíba, contra o Parnaíba. E a volta em Marabá na outra semana. Provável time do Águia deve ser o mesmo que fez a nona rodada. Na última rodada o Águia já classificado, o pessoal já estava ali no ritmo, como diria o saudoso Silvio Santos, em ritmo de festa, né? Então o que conta mesmo é a classificação, é a provável escalação baseada no time que jogou contra o Tocantinópolis na penúltima rodada da fase anterior. Goleiro Iago Haas, Bruno Limão, Dedé, Wendel e também o jogador... Cadê ele, rapaz? É o Carlos Maia, né? É o Cícero Wesley. Aí no meio campo, o William Daltro, Carlos Maia, agora sim, o Felipe Pará. Ataque com o Diogo Carlos, o PH e também o Alex Silva, artilheiro, que é ponta, mas está sendo aí o artilheiro do Azulão. Deve ser o time que vai começar o jogo. E aí os novos contratados sendo regularizados devem começar no banco, entrar ao longo do jogo, né? Como o Daniel Cruz, que já está regularizado, e o Tony Júnior, que deve ser regularizado até às 19 horas de hoje, tá bom? Esse é o Águia em busca do acesso à Série C, tá bom? 11h56, só pra gente fechar o programa de hoje. Vou deixar a trilha aí, meu caro Paulo Sérgio. Só pra dizer que teremos no final de semana a decisão da semifinal. Aliás, o segundo jogo que decide, né, o finalista e também o outro time que vai subir pro Parazão do ano que vem, tá bom? Então teremos jogo aí entre Isabelense, só relembrando a você, Isabelense e Itupiranga. Esse jogo que vai acontecer lá em Castanhal, no estádio Modelão, 16h, domingo. Isabelense e Itupiranga, no primeiro jogo, o Frangão da Estrada venceu por 2-1. Empate classifica o Isabelense não só para a finalíssima, para pegar o Urumajó, como também já traz o Isabelense de volta à elite do futebol paraense no ano que vem. Segunda-feira a gente vai trazer aqui o resultado desse jogo, quem vai subir para a elite do Parazão e obviamente vai para

0: a final da segundinha. 11:57. Valeu pra galera que mandou mensagem aqui no 985639937. Inclusive o André Leão, né, que mandou mais mensagem aqui. Vamos lá, torcida, apoiar a Tuna. O Hendrick vai ser o nome da Copa. E também o Paulo Melo, né? Falou que se o Brasil não ganhar do Haiti, é melhor o Ancelotti assumir a mucura. Que isso, a Série C, tá bom? Valeu pra você que mandou mensagem no 985639937. Você que não mandou mensagem, mas estava aí ligadinho, ligadinha na mesa de áudio. Homem do Boné, esse programa, uma iniciativa da equipe 93, tem sempre o apoio e a confiança do Ricardo Kizan.
1: Diretor.
0: É o homem das marcantes. E quem esteve contigo nessa hora de esporte foi o locutor que está Paulo sempre com você.
1: Barbosa.
0: Na sequência lendária com o Edgar Augusto e o Arthur Castro. Até segunda, se Deus José, galera, tchau!
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4: O Parque Zoobotânico Mangal das Garças realiza, neste domingo, o projeto infantil EcoArte, com o objetivo de difundir a educação ambiental e promover o lazer. A oficina da semana será especial das festividades juninas, com produção de biscuit. A programação é gratuita e começa às 10 da manhã. As crianças que visitarem o mangal na data poderão colocar a mão na massa e, com auxílio da Cumbuca, oficinas criativas, criar seus próprios elementos juninos, como banderolas, espiga de milho e fogueirinhas, a partir de massa de biscuit.
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10: Boa tarde, Edgar.
11: Ah, boa tarde.
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11: Meus amigos da cultura, fala o Edgar Augusto na incomparável sexta-feira. Dia Internacional da Cervejinha Gelada, da Cuba Libre e da Caipirosca.
12: Ah, agora sim.
9: Muito bom.
11: Muito bom não, companheiro. Excelente. Até porque hoje é dia de Brasil e Haiti pela Copa do Mundo. Dia também de lançamentos, sorteios e mil novidades na Feira do Som.
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11: Vamos nessa, gente. Boa tarde, Arthur Castro.
13: Fala, Edgar. Boa tarde para você e para todo mundo que está ligado aqui na Rádio Cultura para mais uma Feira do Som.
11: E o CD A Voz do Coração, da cantora Virgínia Rosa, é o prêmio de hoje aqui na feira. Mas se o quiserem, liguem-nos respondendo à afiada pergunta de toda sexta-feira do Grisalho Couto, nosso Sérgio de Campos, emérito perguntador mor juramentado do programa. Eila.
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11: Atenção, gente.

De qual o nome da travessa mais longa das ruas de Belém? 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

0: felicidade e saúde. 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
1: Vamos, meu irmão.

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3: É a abertura do show de Leci Brandão. Leci Brandão completou ano passado 80 anos de idade e decidiu fazer um espetáculo que aconteceu lá em São Paulo, onde, aliás, ela está radicada. Ela é carioca, a Leci Brandão.
4: Certo.
3: Ela foi a primeira mulher a ser admitida na ala de compositores da Mangueira do Rio.
4: Olha,
3: faz
4: só
3: parte do seu histórico.
4: Que bacana.
3: Uma das grandes importâncias, uma ala machista, não é? Só homem. De repente, a primeira mulher que foi admitida como compositora oficial na Mangueira foi Leci Brandão. Sambista tem muitos discos, LPs, CDs, DVDs. Ela foi comentarista de carnaval na Rede Globo de televisão. Ela é madrinha da Escola Acadêmicos da Tatuapé,
4: sim,
3: lá de São Paulo. Enfim, um figuraço que recebeu uma homenagem em Fortaleza, agora é querido em todo o Brasil, e que esteve em Belém diversas vezes se apresentando e vindo aqui à Rádio Cultura.
4: Inclusive, lembrei de uma música, Edgar, que ela fala sobre Belém. É uma homenagem a Belém que ela fez, se não estou enganado, no disco de 1985, não é isso?
3: Uhum.
4: Acho que o nome da faixa leva o nome daqui da cidade. Enfim, procurem aí nas plataformas o disco de 1985 de Leci Brandão, em que ela faz uma homenagem aqui à nossa cidade.
3: Leci Brandão ao vivo, abrindo a Feira do Som.
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3: Olha a Hora da Feira, em Belém, meio-dia, 7 minutos. Um grande abraço para Almir Trindade Neto, para Elaine em Paragominas, para a sambista Olivia Melo e para o amigo Raimundo Saavedra.
6: Aquele abraço.
3: Meus amigos da cultura, falemos então para os regueiros. É porque nós teremos no dia 5 de julho, cai num domingo, no Na Beira da São Boaventura 260, um evento reunindo Alex Rutes, Marina e os Leones, também Iemanjá e Vitor Pedra. As bandas Marcavo e Chima Rutes também confirmaram suas presenças. Presença na Feira do Som agora, da cantora paraense Valéria Paiva, que gravou um show ao vivo, despejando-o pelas redes. E este show, onde Valéria interpreta Gal Costa, está aqui na Feira do Som. Temos mostrado. Hoje será dia de Azul. Valéria Paiva.

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1: Uma paraense que canta Gal Costa muito bem, Valéria Paiva, interpretando Azul. Semana passada a gente mostrou a Valéria cantando. Elogiamos e falamos também sobre a base instrumental que a protegeu. Esta base instrumental tem gente boa aqui da terra atuando. Quem, por exemplo?
2: Por exemplo, Edgar e amigos da feira, o Igor Capela, músico que tocou violão e guitarra neste show Val Cantagal.
1: É muito bom o Igor, muito bom.
2: Então, e além do Igor, tem também na banda de Valéria Paiva, Edivaldo Cavalcante na batera.
1: Cracão também.
2: Nelson Santos no baixo e Rodrigo Camarão no piano e também na direção musical deste show que, além do disco que está disponível nas plataformas de música, tem também o registro audiovisual de 1 hora e 20 minutos disponível no canal oficial de Valéria Paiva no YouTube.
1: Muito bom, foi Valéria Paiva na Feira do Som.
3: Cedinho, cedinho, cedinho. 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
1: Olha a hora da feira em Belém, meio-dia, 12 minutos. Ouvindo-nos Álvaro Matos, Antônio de Souza, o delegado Hamilton César, Paulino Silva e o cantor Ed Márcio.
4: Aquele abraço.
1: Um CD chamado A Voz do Coração, de Virgínia Rosa, está para sorteio aqui na Feira do Som. Um lançamento da Indie Records. É muito bom. Se quiserem ganhá-lo, nos liguem, respondendo a pergunta simples que o Grisalho Couto mandou. 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Gabriel Satter, filho de Almir Satter, já está completando 25 anos de carreira e lançou um CD autoral, um CD do qual ele presta algumas homenagens à artista que admira. Por exemplo, a turma do Clube da Esquina. Apesar de ser do Pantanal mato-grossense como pai, Gabriel Satter sempre ficou enlevado pelo som dos mineiros do Clube da Esquina.

e para eles ele compôs uma música que gravou agora neste disco 25 anos, Nas Montanhas de Minas, Gabriel Sáter.

uma homenagem do cantor e compositor mato-grossense Gabriel Sáter para os mineiros do Clube da Esquina, Nas Montanhas de Minas. É a música que vocês escutaram e que faz parte de um disco chamado 25 Anos de Música, celebrando um quarto de século aí de atuação de Gabriel Sáter na música brasileira.

0: O disco, Os 25 Anos de Música, foi produzido pelo próprio Gabriel Satter, com a parceria de João Gaspar, que também é compositor instrumental. 25 Anos de Música, Gabriel Satter, na Feira do Som.
1: Sem pensar.
0: Olha a hora da feira, em Belém, meio-dia e 19 minutos. Abraços para o compositor Pedrinho Calado, para Matias Menezes da GTR, para Pereira do Amaral Costa e para José Ronaldo Gentil, lá na Terra Firme.
2: Aquele abraço.
0: Falemos da Lambateria, que está completando 10 anos. E neste ano, no qual completa 10 anos, a Lambateria confirma festival na Sexta do Círio. Agora, em 2026, o evento chega à 8ª edição, com o patrocínio Master da Vale, celebrando os 50 anos de lambada. No ano em que completa 10 anos, a Lambateria confirma o festival em 2026. Mantendo a tradição, a 8ª edição do festival Lambateria será realizada sexta-feira, que antecede ao Círio deste ano, ou seja, dia 9 de outubro. O festival, este ano, conta com o patrocínio Master da Vale, via Lei Federal de Incentivo à Cultura, com a realização da Lambada Produções, Funarte e Governo do Brasil. Consolida Ministério da Cultura a programação durante a Quadra Nazarena, também chamada Festa do Círio. O festival Lambateria é uma grande vitrine da cultura latino-americana, caribenha dançante, trazendo aos palcos a diversidade musical da nossa região, misturando diferentes gerações e gêneros musicais. Nossa saudação aqui na Feira do Som, a Lambateria. Nossa saudação também agora à cantora Patrícia Marques, que gravou seu novo CD, prestando tributo aos 80 anos do cantor e compositor Ivan Lins. O disco inteiro de Patrícia homenageia Ivan. Uma das músicas, Aparecida.

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1: Esta música é muito boa, de Ivan Lins e Vitor Martins, Aparecida. Agora vocês a escutaram de novo numa releitura da cantora Patrícia Marques. Patrícia Marques, 48 anos de idade, está cantando Ivan Lins, que tem 80. A música é bastante antiga. De quando é, Arthur?
2: A versão original de Aparecida, Edgar e amigos, é do disco Somos Todos Iguais Nesta Noite, É o Circo de Novo, que Ivan Lins lançou em 1977, e no mesmo disco tem outros sucessos como Dinorá, Dinorá.
1: Que bom, que bom. E Patrícia Marques fez esta releitura de Ivan Lins com produção dela própria. Ela própria escreveu tudo, de arranjos, com André Freitas, piano e teclados, e Robinho Tavares, contrabaixo e bateria. Se gostaram, há pelas redes um disco de Patrícia Marques cantando Ivan Lins. A gente está mostrando aqui na Feira do Som. Olha a Hora da Feira, em Belém, meio-dia, 26 minutos. Abraços para Léo Saraiva, em São Brás, para Norma Pereira, na Pedreira, para a locutora Bebel Chaves, para o amigo Soler Nogueiros e também para Manuel Rocha.
3: Aquele abraço.
1: Sextou, gente. Hoje é sexta-feira, hoje é dia do jogo Brasil e Haiti pela Copa do Mundo. Sabe também que dia é hoje, hein, Arthur Castro?
2: Que dia é hoje?
1: Que dia é hoje, cara? É dia do aniversário de Chico Buarque.
2: Ah, sim, claro.
1: Salve Chico Buarque, glória da música brasileira. Chico Buarque está completando hoje 82 anos de idade.
2: E olha só, Edgar, vale lembrar que ontem foi os 80 anos, foram os 80 anos de Betânia, hein?
1: Uau, 82 Chico hoje e ontem 80 de Maria Betânia.
2: Exato.
1: Gente, que barato. Nossas saudações a Chico Buarque. E agora na Feira do Som, o cantor e compositor Andrew Baldelaire. O Andrew Baldelaire vai se apresentar amanhã, ao meio-dia, lá no Núcleo de Conexões, na Figueiredo.
2: Pô, que legal.
1: Pelo projeto Conexão Jazz, mostrando suas novas composições. Ele tem um disco duplo, metade em português, rock doce, metade em inglês, rock candy. É o nono disco solo de Andrew Baldelaire, no qual ele fala sobre um trem para Belém.

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1: É rock paraense na Feira do Som. Este rock paraense se chama Trem para Belém, com Andrew Baldelli. Andrew Baldelli está lançando o seu novo CD, Rock Candy ou Rock Doce. É uma das faixas, tudo concebido no Abbey Monsters Studios. Andrew Baldelli, se gostam, amanhã, sábado, ele estará ao meio-dia lá no Núcleo de Conexões, na Figueiredo, na Gentil, com a Benjamin, se apresentando diante da severa e barulhenta Confraria do Chapéu Panamá. Andrew Baldelli, na Feira do Som.
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6: Olha a Hora da Feira em Belém, meio-dia e 35 minutos. Maria José e Ira Queiroz escutam a Feira do Som. Também o Jorge Big na Cidade Nova 3. O Manuel Carneiro e o Elias Veiga Carneiro são ouvintes fiéis aqui do nosso programa.
7: Aquele abraço.
6: E a Feira do Som tem para sorteio o CD A Voz do Coração, da cantora Virgínia Rosa, edição da Indie Records. Se quiserem ganhar este CD, nos liguem e respondam: nome da travessa mais longa das ruas de Belém. Nome da travessa mais longa das ruas de Belém. Liguem para nós, 98563-9937, 98563-9937. Zélia Cristina na Feira do Som, a Zélia Duncan. Zélia Duncan está lançando o seu 15º disco de estúdio. Ela tem 45 anos de carreira. O disco novo de Zélia Duncan se chama Agudo Grave. E ela mexe com a inteligência artificial. E aí, IA?

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1: Esta é Zélia Duncan cantando uma parceria com Alberto Continentino, chamada E Aí, E Há, E Agora. E Aí, E Há, E Agora. Muito bom, hein, Arthur?
2: Muito interessante, Edgar. Legal aí esse jogo de palavras, né? Já no título dessa canção, uma amostra muito interessante aí desse novo repertório da Zélia. E a gente estava conversando aqui que logo de cara, assim que começou E Aí, E Há, o ritmo quebrado aí dessa canção me lembrou a sonoridade das músicas de Itamar Assunção, grande nome, né? Da vanguarda paulista, e que certamente sempre foi uma referência na obra de Zélia Duncan. Tanto que Zélia gravou Itamar, acho que lá no final dos anos 2000, fez uma versão de Dor Elegante, né? Que inclusive tocou muito aqui na programação da Rádio Cultura.
1: O disco de Zélia Duncan se chama Agudo Grave. Teve a produção da clarinetista e claronista Maria Beraldo, também Tó Brandileone, do Cinco a Seco. E tudo foi feito no estúdio do Tó Brandileone, lá em São Paulo, com atuação muito forte da Maria Beraldo, que foi a auxiliar direta da Zélia Duncan.
2: Pois é, muito interessante. Eu ainda conheço pouco assim, do trabalho da Maria Beraldo, mas eu acho que também ela, a Beraldo, ela transita aí por esse caminho assim, experimental, que reza aí pela cartilha do Itamar Assunção. Eu desconfio.
1: Muito bom, muito bom. Zélia Duncan é competente. E ela está presente sempre aqui com este disco novo, Agudo Grave, na Feira do Som.
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1: Olha a hora da feira em Belém, meio-dia e 42 minutos. Andressa Sena na pedreira. Nos escuta, Andressa, um grande abraço. Um abraço também para o Beto Santos de Quatipuru. E o Beto manda um abraço para a mãe dele, a Tereza Cristina, aqui em Belém, na Marambaia. Abraços da Feira do Som igualmente para a Sônia Abi e para o Paulo José, lá no Jurunas.
4: Aquele abraço.
1: Meus amigos da cultura, Pássaro Junino Pavão, Pássaro Junino Pavão, amanhã às 20h30 da noite no Teatro Margarida Esquivazapa. E na terça-feira, dia 23, o Pássaro Junino Pavão estará no Mercado de São Brás. Dia 30, no Teatro da Paz. Aí, dentro do 5º Festival de Pássaros e Bichos da Amazônia. Estamos no mês de junho. E neste mês de junho, a Feira do Som vem lidando com um disco precioso. Um disco do Boca Livre. O novo disco do Boca Livre. Neste novo CD, o Boca canta as músicas de Edu Lobo. Ao lado de convidados, além do próprio Edu Lobo, o Boca Livre trouxe o MPB 4.

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1: O Boca Livre, quando gravou um CD inteirinho de músicas de Edu Lobo e parceiros, convidou o MPB4, os dois conjuntos vocais, que muita gente considerava rivais, na verdade são amigos. Os integrantes do Boca Livre são amigos dos integrantes do MPB4. E foi realmente muito bonita a participação dos dois nesta música do compositor Edu Lobo.
2: Poxa, certamente esse disco Boca Canta Edu está belíssimo, e eu não sabia aí dessa pretensa rivalidade aí entre os grupos vocais. É curiosa aí essa história.
1: Exatamente, porque se dizia assim, um não gosta do outro. Na verdade, o MPB4 inspirou o Boca Livre. E certo. O Boca Livre inspirou o MPB4.
2: Olha só.
1: Realmente muito bom. MPB4 canta Edu Lobo na Feira do Som.
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1: Olha a hora da feira em Belém, meio-dia, 48 minutos. O locutor Jefferson Lima é ouvinte da Feira do Som. Um abraço para o Jefferson, para o taxista José Carlos Freitas, para Madalena Santana em Ananindeua e para o sambista Vetinho lá no Boli Boli.
4: Aquele abraço.
1: Sextou, gente. Hoje é sexta-feira. Hoje, às 21h30 da noite, Brasil e Haiti pela Copa do Mundo. A cidade está em polvorosa para este jogo. Hoje também, Carlinhos Gutierrez vai cantar Maria Bethânia, que fez 80 anos ontem no Teatro do SESI, na Bandeira Branca. Ingressos pelo Simpla. Hoje, no Teatro do SESI, Carlinhos Gutierrez canta Maria Bethânia e terá como convidados Marco Monteiro, o brother, e João da Hora. Anotaram? Hoje Carlinhos Gutierrez canta Maria Bethânia no Teatro do SESI. E hoje a Feira do Som lança o novo disco do maior bandolinista do Brasil, Hamilton de Holanda. Hamilton de Holanda está lançando o disco novo, contando com as participações de Salomão Soares e Thiago Big Rabelo. Vamos escutar o trio com Nova Alvorada.

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1: É o som exuberante de Hamilton de Holanda. Um ano após aquele disco gravado ao vivo em Nova York, que a gente mostrou aqui na Feira do Som.
2: Sim.
1: Lembra, Arthur?
2: Lembro sim.
1: Um disco que ganhou até o prêmio Grammy na categoria Melhor Álbum de Jazz Latino. Hamilton de Holanda apresenta um outro disco. Este que vocês acabaram de escutar se chama Nova. Nova tem 14 músicas gravadas em diferentes partes do mundo. Hamilton de Holanda, bandolim de 10 cordas. Salomão Soares, teclados e Moog. Thiago Big Rabelo, bateria. O álbum nasce com a intenção de oferecer um som sensorial. Não precisa entender de música para gostar. Vai direto na emoção e a cada escuta há a revelação de algo novo. É um disco para sentir, descobrir aos poucos e guardar, diz Hamilton de Holanda. Esta música que ouviram, Nova Alvorada, reúne convidados da pesadíssima Arouska Shankar, tocadora de sitar indiana, filha de Ravi Shankar, o saxofonista Eduardo Neves e ainda o trompetista e pianista Franco Ibrahim Maluf, o contrabaixista cearense Michel Pipoquinha e os percussionistas Paulinho da Costa, Pedrito Martinez, que é de Cuba, Pretinho da Serrinha e Zélia do Prato estão participando. Uma interpretação exuberante.
2: Certamente, Edgar, a gente ouve, né, uma composição, uma peça musical como esta, que é a faixa de abertura, né, deste álbum Nova de Hamilton de Holanda, que está com no formato de Hamilton de Holanda Trio, e com estes feras que são os músicos Salomão Soares, pianista, e Thiago Big Rabelo, que eu não sei exatamente o que ele está tocando aí no disco, me perdoem aí a falta, a ausência de informação, mas a gente, né, conclui, né, pode concluir que Hamilton de Holanda, que é um bandolinista, eleva aí.
1: O Thiago é baterista.
2: Pronto, nossa, feríssima também. O Hamilton de Holanda, a gente pode concluir, né, que ele leva o bandolim para um outro patamar, né? Assim, ouvindo essa pegada jazzística, né, de uma composição como essa.
1: Ele começou como um cara, vai ser o herdeiro do Joel Nascimento, que já era o herdeiro do Jacó do Bandolim, do Del Rian. Mas ele não enveredou por esta área do
2: mais tradicional, né?
1: Ele pegou o bandolim e o elevou a um instrumento jazzístico igual aos outros.
2: É verdade. Nossa, é demais. Super inventivo o som de Hamilton de Holanda.
1: Ele é muito bom. E agora está conseguindo, Arthur, obter um mercado no exterior, onde está sendo olhado como jazzista de respeito.
2: Muito bom.
1: Muito bom, sim. Hamilton de Holanda, Nova, na Feira do Som.

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10: Olha a hora da feira. Em Belém, 1 da tarde, mais 2 minutos. O artista plástico Jorge Mamed nos escuta. Um abraço para o Jorge, para a Josiane Dias e para o Rodrigo Melo. Rodrigo Melo nos ouve lá no Castanheira.
11: Aquele abraço.
10: O disco A Voz do Coração, da cantora Virgínia Rosa, está para sorteio aqui na Feira do Som. Se quiserem ganhá-lo, é simples. Nos liguem respondendo. Nome da travessa mais longa das ruas de Belém. Nome da travessa mais longa das ruas de Belém. Liguem 98563-9937, 98563-9937. Ele é cantor, compositor, ele é professor, ele é amigo da gente, ele é ouvinte da Feira do Som, ele é José Maria Bezerra. José Maria Bezerra lançou um álbum chamado Uma História Junina de Chico e Catirina. Ele escreveu a trilha e o roteiro do Alto Junino deste ano aqui em Belém. E do álbum Uma História Junina de Chico e Catirina, Zé Maria Bezerra vai tocar na Feira do Som. É mês de junho.

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2: É mês de junho, foi José Maria Bezerra. É do disco Uma História Junina de Chico e Catirina. O álbum está nas redes, destacando esta, É Mês de Junho. Também Chico, O Boi e a Noite e Os Olhos de Catirina. No Alto Junino deste ano, Zé Maria Bezerra assina roteiro, textos e músicas da montagem Eu Só Vim Dar um Passeio no Curro Velho. Conhece o trabalho dele?
3: Sim, sim. Conheço. José Maria sempre tocou aqui na Rádio Cultura, né? Então, tá sendo bacana conhecer essa faceta aí, aproveitando, né, esse clima junino aí. Interessante aí esse trabalho que o José lançou aí nas plataformas.
2: E o bom de tudo é que todo ano ele tem sempre uma novidade para mostrar. José Maria Bezerra, na Feira do Som. Olha a hora da feira em Belém, 1 da tarde, mais 7 minutos, Hamilton Pinheiro Júnior. Escuta a Feira do Som, um abraço para ele, também para o Antônio Maria, o padre, para o amigo Bruno Vieira e para Carla Pessoa.
4: Aquele abraço.
2: Meus amigos da cultura, Baladas Sortidas será o show de Leone aqui em Belém pelos 159 anos do Grêmio Literário Português. Calma, não vai ser agora. Vai ser no dia 26 de setembro. Dia 26 de setembro, Baladas Sortidas, show de Leone, pelos 159 anos do Grêmio Literário Português. E é bom que, desde agora, os ingressos já estão à venda. Arthur, Ney Mato Grosso continua ativo.
3: Sim.
2: Ele acaba de lançar mais um single. Não é só dele, é da cantora Marília Bessi. Marília Bessi, ela é baterista. Ela é baterista.
3: Certo.
2: E já fez um show com Ney Mato Grosso há 2 anos atrás.
3: Certo.
2: Ele é amigo dela e resolveu participar do evento. Agora, a Marília está lançando um single, antecedendo a um disco cheio, cujo lançamento está previsto para setembro deste ano.
3: Muito
2: Marília
3: bom.
2: Bessi é o nome dela. Então é o single da Bessi com a participação do Ney. E pela primeira vez desses anos todos, Ney Mato Grosso gravou uma composição de Luiz Melodia. Se chama Magrelinha, o coração do Brasil.

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1: Esta música é dos anos 1970, Magrelinho, o Coração do Brasil, de Luiz Melodia. Agora está saindo num single que reúne a cantora e baterista Marília Bessi e o veterano Ney Mato Grosso, que pela primeira vez cantou uma composição de Luiz Melodia.
2: Nossa, incrível isso, né? Até te perguntei quando assim que começou a tocar a música aqui na nossa playlist. Nossa, Edgar, primeira vez que o Ney grava Luiz Melodia. Incrível, que bom, nunca é tarde, né?
1: Claro que não, claro que não. Ney Mato Grosso e Marília Bessi, na Feira do Som. Olha a hora da feira em Belém, 13h, umas 13 minutos. Gorete Tavares nos escuta, um abraço para Gorete, para o Jorge Lúcio na Marambaia, para Arthur, Lígia e Helena e para o radialista Alexandre Santos.
3: Aquele abraço.
1: Vamos encerrar o sorteio aqui na Feira do Som. O sorteio hoje é para o disco A Voz do Coração, da cantora Virgínia Rosa. Muito bem, se quiserem ganhar este CD, saibam que esta é a última chance. Última, ultimíssima, the last. Nos liguem respondendo o seguinte: nome da travessa mais longa das ruas de Belém. Nome da travessa mais longa das ruas de Belém. Liguem 985639937, 985639937. Música paraense, agora na Feira do Som. Todo mundo é uma canção da cantora paraense Gabi Amarantos e o bloco carnavalesco Monobloco, uma promoção da Coca-Cola para a Copa do Mundo e que foi lançada dia 30 de abril deste ano pela gravadora de Coca-Cola Company no iTunes. Vamos escutar Gabi Amarantos, Todo Mundo, Eu Quero Gol.

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2: Está para esse Gabi Amarantos cantando Todo Mundo. Música para o bloco carnavalesco Monobloco da Coca-Cola. Conhecia esta promoção da Coca-Cola para a Copa do Mundo?
3: Cara, não tava sabendo que esse single novo da Gabi tinha a ver aí com a Coca-Cola. Nem sabia que tinha a ver também com o Monobloco. Não tava por dentro disso, não.
2: Tá nas redes. Nós estamos em plena Copa do Mundo. Gabi Amarantos, Todo Mundo, na Feira do Som.
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2: Olha a hora da feira em Belém, 1 da tarde, mais 17 minutos. O guitarrista Davi Amorim é ouvinte da Feira do Som. Idem o motorista Casimiro, o amigão Fábio Elleres e o Tidão Dias, lá em Óbidos.
5: Aquele abraço.
2: Nós perguntamos no princípio do programa, qual a travessa mais longa da cidade de Belém? A travessa mais longa da cidade de Belém é a travessa Padre Eutíquio, que começa no Guamá, na Bernardo Saião, e termina no Ver-o-Peso. Quem nos ligou dizendo Padre Eutíquio acertou em cheio. Está se candidatando ao CD de Virgínia Rosa, A Voz do Coração, aqui na Feira do Som. Meus amigos da cultura, e o Café Santo, que é vizinho do Sesc em frente à Estação das Docas, vai receber a cantora Simone Almeida no dia 4 de julho. Simone Almeida no Café Santo, ali no Boulevard, em frente à estação. Simone Almeida, dia 4 de julho, lá vai cantar músicas de Gilberto Gil. Nós falamos semana passada, aqui no programa, sobre o disco Sembal, que reúne Zé Cabaleiro, Maranhão, e Vicente Barreto, Pernambuco. Mostramos uma das faixas. A música título prometemos para hoje e vamos cumprir. O disco de Zé Cabaleiro e Vicente Barreto se chama Sembal. É o nome desta música que os dois vão cantar aqui na Feira do Som.

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2: Esta é a música título do primeiro disco gravado por Zeca Baleiro e Vicente Barreto em dupla. Sembal é o nome dela. Temos elogiado este disco pela diversidade rítmica e temática dele e também pelo fato de unir o Nordeste, o Maranhão e Pernambuco. Mas parece que o Zeca Baleiro já conhecia bem antes do trabalho do Vicente Barreto, não é?
3: Exatamente, Edgar. Aqui, de acordo com uma matéria que o jornalista Mauro Ferreira publicou em seu blog no Portal G1, o Zeca Baleiro já admirava o trabalho do Vicente Barreto antes de iniciar na música, nos anos 90. E para quem não sabia, como eu, Vicente Barreto já tinha pelo menos alguns sucessos já na música no começo dos anos 1980, como, por exemplo, Tropicana, de Alceu Valença. Olha só, uma parceria de Alceu com Vicente Barreto. Eu desconhecia completamente. E, no caso, voltando aí ao Zeca, que era um admirador do trabalho do Vicente, depois de apenas admirar aí o trabalho dele, depois de décadas, eles firmaram aí essa parceria e lançaram o disco Sembal.
2: Que é muito bom. Zeca Baleiro e Vicente Barreto juntos, Sembal, na Feira do Som.
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2: Olha a hora da feira em Belém, 1 da tarde, mais 23 minutos. Abraços para a cineasta Jorane Castro, para o sambista Arthur Espíndola, também para o percussionista Alcides Alexandre e para a vereadora Marinor Brito.
5: Aquele abraço.
2: Atenção, ouvinte Ana Leão, do bairro do Marco. Ana, você ganhou o CD de Virgínia Rosa aqui na Feira do Som. Parabéns, Ana Leão. Venha apanhar o seu prêmio aqui. É na Pariquis, entre 3 de maio e 9 de janeiro. Pariquis, entre 3 de maio e 9 de janeiro. Ouvinte Ana Leão, a ganhadora do prêmio aqui na Feira do Som. Música paraense outra vez aqui no programa. É rock que vem de Castanhal. Elder F tem single novo, Arthur.
3: É isso mesmo, Edgar. O Elder F, na verdade, lançou dois singles chamados Laurentino e A Moça do Táxi.
2: Dois singles. Então a gente só vai poder rodar um hoje.
3: Isso.
2: Qual é que a gente escolhe?
3: A Moça do Táxi.
2: Moça do Táxi, Elder F.

0: O Rocão Brabo de Elber F, a Moça do Táxi. Ele está lançando dois singles. Um é este, a Moça do Táxi. O outro a gente mostra semana que vem, que é para Mestre Laurentino.
1: Exatamente, exatamente. Essa, a Moça do Táxi, certamente faz referência aí à lenda da Moça do Táxi, que inclusive foi retratada em livro aí no, naquele célebre livro de Valcir Monteiro.
0: Isto. Elber F, a Moça do Táxi, na Feira do Som.
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5: Olha a hora da feira em Belém, 1 da tarde, mais 31 minutos. Um grande abraço para o amigo Márcio Meira, para Naim Neto em Marituba, para Valentina Nunes e para o feirante Chicão. O Chicão escuta a feira lá no Telégrafo.
6: Aquele abraço.
5: Meus amigos da cultura, está em preparativos um livro biográfico para o cantor e compositor paraense Rafael Lima. O escritor e jornalista Ismael Machado é quem o está concebendo, inclusive coletando entrevistas para o próprio Dentro do Meio Musical de Belém. Realmente muito bom. Já o multi-instrumentista paulistano Carlito Mazzoni, que trabalhou em shows e discos de Ângela Maria, Pedro Altério e Edgar Escandurra, apresenta Na Janela do Vazio. É o seu primeiro álbum autoral. Ele, o Carlito, assina melodias, letras, faz arranjos, cordas, bateria e guitarra. Até, inclusive, a arte de capa, tudo em 10 faixas. O trabalho Na Janela do Vazio sairá semana que vem. Está saindo o novo disco de Ginga. Aos 76 anos de idade, Ginga reforça a conexão com o produtor Cassim, em Catônio. Catônio é o seu primeiro disco em 5 anos. Ginga, eis a música título.

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1: Esta música se chama Catônio, é novíssima, gente, do cantor, compositor, violonista Ginga, um dos grandes craques da música popular brasileira. O disco de Ginga se chama Catônio, Catônio. Foi produzido pelo Cassim e é o primeiro dele em 5 anos. Catônio aporta nos aplicativos da música, celebrando os 76 anos de idade do cantor e compositor. Foi gravado no estúdio Marini, lá no Rio de Janeiro, com a participação de várias figuras da música brasileira. E o detalhe mais interessante do disco de Ginga, o mais necessário de todos eles: as músicas são inéditas. É a safra nova deste grande compositor, Ginga, na Feira do Som.
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1: Olha a hora da feira em Belém, 1 da tarde, mais 37 minutos. Abraços para Lívia Costa, para Carol Alex e Tiago, para Edilza Moura e para Valentina Nunes.
4: Aquele abraço.
1: Quem são eles? Está com o rei do carimbó. Está decidido. Pinduca, o rei do carimbó, será o enredo do Quem São Eles para o Carnaval de 2027. Agora, o Quenzão vai decidir se fará ou não um festival para a escolha do samba-tema. É justa a homenagem, justa e necessária, Pinduca, o rei do carimbó. O branco na parede. Ivo Amaral, velho amigo e uma celebridade dos nossos meios de comunicação, enviou um take da composição musical O Branco na Parede. Não é dele, Ivo, e sim do português Antônio Prata Tavares, hoje residindo em Lisboa. Antônio Prata Tavares trabalhou na área esportiva da Rádio Marajoara, ao lado de Ivo, nos anos 1970. Depois, já em Portugal, virou agente de jogadores de futebol profissional. Agora, contudo, decidiu entrar na área musical. O Branco na Parede foi uma surpresa muito agradável. A gente vai mostrá-la agora, aqui, na Feira do Som.

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2: Conforme já havíamos dito, uma agradável surpresa. Antônio Prata Tavares, que nos anos 1970 foi repórter esportivo da Rádio Marajoara, aqui em Belém, hoje residindo em Portugal, mandou este take aqui para a Feira do Som, através do Ivo Amaral. O Branco da Parede, Antônio Prata Tavares, na Feira do Som.
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2: Olha a hora da feira em Belém, 1:43, ouvindo a gente Arthur e Emanuele, na Almirante Barroso, o Boroca, que é artista e artesão do Telégrafo, e a Noeli, lá no Maguari.
4: Aquele abraço.
2: Gente, sextou, sexta-feira. Hoje, lá no Núcleo de Conexões, na Figueiredo, nós teremos, em clima de Copa do Mundo, uma programação especial a partir de 5 horas da tarde. Desde 5 da tarde, o clima de Brasil e Haiti, que é só às 21, vai começar com a participação do DJ Laine de Olinda, artista pernambucana radicada em Recife e conhecida por sets que transitam entre ritmos brasileiros, música eletrônica e sonoridades periféricas. E à noite ainda haverá um show de Lucas Castanha e a banda Breia, além de 3 ambientes temáticos e um ponto de troca de figurinhas para colecionadores e apaixonados de futebol. E amanhã, lá no Núcleo de Conexões na Figueiredo, vocês já sabem, a partir de meio-dia, um show de Andrew Baldelleri, diante da sisuda e barulhenta Confraria do Chapéu Panamá. Falando na confraria, o poeta, professor, compositor, fotógrafo e artista plástico Maxi Reis acaba de receber o Diploma de Mérito e Patrimônio Cultural de Belém, concedido pela Câmara dos Vereadores da cidade. É o mais novo comendador de Belém. Nossos parabéns a Maxi Reis.

0: chega na Feira do Som, o horário sagrado dos Beatlemaníacos.
1: Oh, Paul.
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0: E atenção, Beatlemaníacos empedernidos, estamos com o novo disco de Sir Ringo Starr, chamado Long, Long Road. O disco tem 10 faixas. A última é que é a música título, que ganhou até clipe pela TV e pelas redes sociais. Um clipe, aliás, muito bom. Ringo Starr, Long, Long Road.

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1: Esta é a música título do novo CD de Sir Ringo Starr, Long Long Road. É a faixa que encerra o disco e que dispõe de um clipe pelas redes excelente. Ringo Starr, para os bitromaníacos empedernidos, para Rosivaldo Mesquita, para Marlene Titã de Crazy Number One, para Brenda Freitas Achen, para Laredo Neto, para Soler Nogueiros, para o grande Bob Freitas da guitarra, para Nego Nelson, para Luiz e Nina Failache, para Ronaldo Lima e Hélio Arruda. Gente, a história de uma banda

fuga. Chegou-nos o livro Wings, a história de uma banda em fuga. É da Belas Artes. Tem edição de Ted Widner e foi escrito por Sir Paul McCartney. Conta com um total de 549 páginas contando a história do grupo Wings. Nós mandamos buscar o nosso pelo Mercado Livre. Falando em Paul McCartney, o disco novo dele tem sido elogiadíssimo, elogiadíssimo. The Boys of Dungeon Lane. A exemplo do disco de Ringo Starr, vamos mostrar a última faixa do disco do Paul. É uma balada clássica, daquelas que sempre se exige dele. Paul McCartney, Mama's Gets By.

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1: Bela, bela composição de Sir Paul McCartney, Mama's Gets By, encerra o disco The Boys of Dungeon Lane, um disco elogiadíssimo pela crítica.

0: e um disco que já entrou, existe ainda, não Hit Parade, a lista das músicas mais ouvidas, existe ainda isso, hein, Arthur?
1: Edgar, não sei te dizer, eu acho que existe grandes paradas assim de grandes
0: paradas
1: publicações.
0: De sucesso, não existe?
1: Assim, de grandes publicações como a Billboard, né, assim, da indústria americana, acho que tem, né, mas o que tem, eu lembrei agora, são, assim, listas das músicas mais ouvidas de cada artista, de cada banda nas plataformas.
0: Pois é, e o disco de Paul McCartney, que fez ontem 84 anos, está sendo cotadíssimo. E aquele milagre, como um cidadão de 84 anos consegue uma trajetória assim, que continua vendendo suas músicas para o mundo inteiro, encantando o mundo inteiro com as suas composições.
1: É incrível mesmo, né? E fazendo um trabalho de tamanha beleza, relevância, e tamanha inspiração também.
0: Foi Paul McCartney encerrando o Cantinho dos Beatles. Para Silvia Kardec, para Davi Pessoa, para Antônio Vitor Menezes, para Ivanete, para Jaciane e Orlando Rufeio, Beatlemaníacos empedernidos, jamais perdem o Cantinho dos Beatles aqui na Feira do Som.
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0: Olha a hora da feira em Belém, 1 da tarde, mais 56 minutos, chega na Feira do Som. O horário sagrado dos titios.
2: No tempo dos titios.
3: Ah, agora sim!
0: No tempo dos titios aqui no Brasil, os Beatles brasileiros, o grupo Renato e seus Blue Caps, interpretava Você Não Soube Amar.

0: Sol.
1: Lembraram, titios, Renato e seus Blue Caps. Você não soube amar. Vocês não podem botar defeito, titio. Foi pra vocês aqui no final da Feira do Som. Final da feira. Muito obrigado, Arthur Castro.
2: Muito obrigado, Edgar. Um abração pra você e pra todo mundo que curtiu a Feira do Som hoje aqui com a gente.
1: E a produção foi dele, Arthur Castro. Áudio de Paulo Sérgio Pompeu e Doni Rocha. Coprodução e apresentação nossa. Meus amigos da cultura, fala o Edgar Augusto. Fiquem agora com o balaio. A gente volta sexta que vem com lançamentos, sorteios e muitas novidades. Tchau e até lá.

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2: Campeonato Paraense de Basquete da categoria cadete ontem no ginásio Serra Freire, o primeiro jogo do play-off entre Clube do Remo e Assembleia. O jogo terminou com vitória da Assembleia Paraense. Assembleia Paraense 66-66, Clube do Remo 44. Próximo jogo desse playoff vai ser sábado, amanhã às 5h30 da tarde na quadra da Assembleia. Como venceu ontem, se vencer amanhã de novo, a Assembleia será a campeã. Agora, se a vitória amanhã for do Clube do Remo, nesse caso a decisão fica para o terceiro jogo, marcado para a próxima quinta-feira, no ginásio Serra Freire, às 7h da noite.
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10: Boa tarde para você, sintonizado aqui na 93,7 Cultura FM. Agora são 2h03 e está começando o Balaio, um sexto com todos os sons. Eu sou o Arthur Castro e quem abre a primeira meia hora do Balaio desta sexta-feira é Marcos Sacramento e Zé Paulo Becker, com participação de Trio Madeira Brasil, Consolação. Uma excelente tarde para você.

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1: Olha aí, Thiago York, com participação do grupo Os Garotinhos, Bossa. Antes, nessa primeira meia hora do balaio, a gente curtiu juntos aqui Paulo Miklos fazendo versão de sucesso do rapper criolo Não Existe Amor em SP. Essa versão do Paulo Miklos está no disco novo, Coisas da Vida, que está disponível nas plataformas e, claro, você também vai curtir aqui na playlist do Balaio. A gente já começou a tocar esse disco novo de Paulo Miklos aqui no Balaio. A gente já tocou uma outra versão. Hoje foi a vez desta versão de Não Existe Amor em SP. A gente ouviu também por aqui Geraldo Azevedo com Estou em Paz, o saudoso Lô Borges com Última Parada, parceria de Lô e Márcio Borges, faixa título do último disco de Lô Borges, disco póstumo, né? Última Parada. Passou por aqui também Maria Luísa Jobim com Rosa no Céu, faixa título do disco recém-lançado. A composição é de Marcelo Camelo e Malu Magalhães. Eliane Elias também marcou presença no começo do balaio com Você e Eu, e abrindo o programa de hoje, Marcos Sacramento e Zé Paulo Becker, com participação do Trio Madeira Brasil, Consolação, de Baden Powell e Vinícius de Moraes. Essa versão de Marcos Sacramento e Zé Paulo Becker está no disco Afro Sambas 60 Anos. Agora são 2h30, vamos para o rapidíssimo intervalo. Na volta tem a Hora do Clássico do Balaio.
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5: Um sexto com todos os sons. Este é o balaio da 93,7 Cultura FM, a rádio do artista paraense. Agora são 2h33.
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5: Na hora do clássico de hoje, Pinduca, o rei do carimbó, que no comecinho deste mês, no dia 4, completou 89 anos. E a gente presta uma singela homenagem ao genial Pinduca, ouvindo alguns clássicos do seu repertório, começando com Dona Maria, que é uma faixa do disco Carimbó e Sirimbó do Pinduca, lançado em 1973. Pinduca, a partir de agora, no balaio.
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1: Esse foi o Rei do Carimbó Pinduca, na hora do clássico de hoje aqui no Balaio. E a gente curtiu juntos aqui Lambada, isso mesmo. O Rei do Carimbó também tem Lambada no seu repertório. E o nome da faixa é justamente Lambada, faixa de abertura do disco No Embalo do Carimbó e Sirimbó, O Rei do Carimbó, volume 5, lançado em 1976. Antes teve Embarca Morena, do disco No Embalo do Carimbó e Sirimbó, volume 4, de 1975. A gente curtiu juntos também Garota do Tacacá, faixa do álbum No Embalo do Carimbó e Sirimbó, volume 6, de 77, e abrindo a hora do clássico Dona Maria, do disco Carimbó e Sirimbó do Pinduca, de 1973. Essa foi a singela homenagem do Balaio e da hora do clássico a este genial Pinduca, que completou 89 anos no comecinho agora de junho, no dia 4. Faltam agora 10 minutos para as 3 da tarde, Balaio já na reta final, mas ainda tem música na nossa playlist e a gente segue por aqui com o grupo carioca Forró da Gávea, Bate Coração, composição de Cecel.

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1: Muito bom esse som de Viviane Batidão, Príncipe Negro, Garanhão da Amazônia. Faixa do disco Batidão Raiz. Antes teve Manuel Cordeiro, com participação da Keila, Chuva de Foguinho. Mais uma faixa do disco novo, o EP Te Dou um Norte. O Balaio é uma realização da Central Cultura de Produção. No áudio, o Doni Rocha. Aqui é o Arthur Castro, na produção e na apresentação. E a gente volta na segunda, ao vivo, 2 da tarde, na 93,7 Cultura FM. Amanhã, 4 da tarde, tem Balanço do Rock, a mais tribal de todas as festas, não perca. E daqui a pouco tem a Rosana Rodrigues e o Estação Musical. Um abraço para todo mundo e um excelente fim de semana.
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3: A segunda regata do Campeonato Paraense de Remo promete ser uma das grandes atrações deste final de semana no esporte paraense. A programação vai começar às 8 horas da manhã deste domingo e a chegada dos barcos vai ser em frente à Estação das Docas. Serão disputadas 9 provas, o Paysandu vai correr em todas as 9, o Remo corre em 8 provas, a Associação

0: Guajará vai disputar 4 e Atuna apenas uma prova, que é a quarta prova, o sub-23 masculino. Na classificação do Campeonato Paraense de Remo, em primeiro, o Paysandu com 32 pontos, o Clube do Remo está em segundo com 18, a Associação Guajará tem meia dúzia e Atuna apenas 2 pontos.
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2: E a seleção brasileira volta a campo hoje pelo grupo C da Copa do Mundo dos Estados Unidos, México e Canadá. Hoje, Brasil e Haiti, às 21h30, no estádio Lincoln, na Filadélfia. E no histórico de Brasil e Haiti, 3 jogos, 3 vitórias do Brasil. 1 no amistoso em 74, Brasil 4-0. Em 2004, novo amistoso, Brasil 6-0. E pela Copa América de 2016, Brasil 7-1. Esse jogo de hoje entre Brasil e Haiti vai ter como árbitro o espanhol Alejandro Hernández, de 43 anos. Vai ser o primeiro jogo dele valendo por uma Copa do Mundo. Quanto ao time do Brasil para o início da partida de hoje, o técnico Carlo Ancelotti prometeu mudanças, mas não disse quem vai entrar e nem quem vai sair. Por isso, não tem outro jeito a não ser esperar a bola rolar.
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5: Em 1970, alguns meses antes da Copa do Mundo de Futebol, Wilson Simonal estava no México, realizando uma temporada de shows na boate do hotel Camino Real.

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1: Simonal era muito popular naquele país e fazia tanto sucesso quanto Pelé, que na época já era considerado o melhor jogador de futebol do mundo.

0: acompanhando o Simonal, uma super banda. Além dos Simonautas nos metais, tinha ainda Chacal na percussão e o grupo Som 3, formado por Sabá no contrabaixo, Toninho Pinheiro na bateria e César Camargo Mariano, piano e arranjos.
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0: Com esse espírito de alegria e talento, o show de Simonal conseguia reunir gente do mundo inteiro para assisti-lo e mostrava por que era considerado o maior showman do Brasil.
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0: Em 1970, antes de viajar para o México, Simonal embarcou para a França para representar o Brasil no MIDEN, a Feira Internacional da Indústria Fonográfica em Cannes, e continuou por lá, durante 3 meses, fazendo turnê pela Europa.

Ao chegar à Itália, gravou uma versão de País Tropical de Jorge Ben em um compacto simples e fez um enorme sucesso naquele país, chegando a frequentar a parada musical italiana por meses.

0: No outro lado do compacto, mais um sucesso por lá. Uma inédita.
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0: Ao voltar ao Brasil em março de 70, entra no estúdio da Odeon para mais sessões do seu novo LP. O artista, na época, declarou à imprensa que estava fazendo um disco buscando algo diferente que ele chamava de samba soul. A música crioula, de Jorge Ben, dá para ter uma ideia concreta

Simonal estava em contato direto com Ed Albert, músico e sócio da AM Record, gravadora americana responsável pelo sucesso mundial de Sérgio Mendes, e grava duas canções em inglês do compositor Burt Bacharach.

0: Ainda no primeiro semestre de 1970, a atividade de Simonal era intensa. Além de preparar o disco novo, o cantor rodava um longa-metragem para o cinema chamado É Simonal e continuava a fazer uma média de 30 shows por mês. E fora os compromissos como garoto propaganda da multinacional Shell, e como se não bastasse, estava se apresentando em São Paulo, ao lado da cantora de jazz norte-americana, Sarah Vaughan.
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0: Para aproveitar o clima festivo da Copa, a Odeon do Brasil resolveu lançar apenas um compacto duplo, trazendo o hit Garota de Ipanema.
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0: álbum traz 7 gravações totalmente inéditas e outras 5 gravações raras lançadas originalmente em compactos. Uma em especial anunciava o clima da Copa de 70 e Simonal, junto com os brasileiros, agradecia ao Rei Pelé.
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0: A Odeon Mexicana se adiantou e lançou por lá um disco inédito chamado México 70. Wilson Simonal, do LP México 70, a música de Milton Nascimento e Fernando Brant, aqui é o país do futebol. De volta no Cultura Vinil.

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1: Paraenses, amazônidas, brasileiros, amigos e amigas, está aberto oficialmente na noite desta sexta-feira, dia 19 de junho de 2026, as nossas marcantes, amigos e amigas. A partir de agora, vamos com patrimônio cultural e material, vamos aí com uma hora de brega, o brega marcante, o brega dançante, o brega cantante. E sextou, sextou literalmente, quem fez, fez, quem não fez, pode fazer a qualquer hora, a qualquer minuto, a qualquer segundo, basta você acreditar.

nessa, com esse pensamento positivo que a gente abre o nosso brega aqui na Rádio Cultura FM 93,7. Eu sou o Ricardo Quizan Lourenço, vamos juntos? Aceito o meu convite de uma hora de músicas agradáveis, boas músicas. Vamos dar continuidade à programação da 93,7. Só que agora com brega. Então, sejam todos muito bem-vindos. Lá vem uma playlist, uma setlist, um brega-list. Aumenta o som porque, senhoras e senhores, está no ar as marcantes.

Cabaré do Brega, Amor e Loucura, Messias Paraguai, Reiluminar, Banda Kess, o Divan e Nelsinho Rodrigues, Dança Comigo, abriram a programação das marcantes da noite de hoje, dia 19 de junho de 2026. Sextou. Sextou, amigos e amigas. Mais uma semana que a gente tá fechando com chave de ouro. Mais uma semana do mês de junho. E mês bom, São João, São Pedro, São Marçal, Santo Antônio. Mês aí, que esses santos possam nos abençoar, interceder junto a Jesus. Muita alegria, muita felicidade, muita prosperidade. É o que eu desejo a cada um de vocês, amigos e amigas. Vocês estão na Cultura 93,7. Eu sou o Ricardo Quizan Lourenço. Respondi a pergunta, porque eu vi alguém perguntando, que rádio é essa? Eu vi alguém perguntando, quem está apresentando aí as marcantes? E a resposta foi dada. Bora então de marcantes de brega. Aumenta o som, meu amigo, minha amiga. Roberto Vilar, canta pra gente, traga a sua sereia.

Floresta Nativa, Paixão de Adolescente, Banda Cajuí, nas ondas do Rádio da Cultura. Eu já acrescentei. Tony Brasil com a sua Lana e Roberto Vilar seria. Muito bom esse programa, hein? É nosso. Manda um abraço para Márcia Cristina, um abraço pro Lipe, amigos e amigas. Professor Maurício, grande amigo, professor Maurício, professor aí da Escola Bosque em Quaraci. Na realidade é no Outeiro, a Escola Bosque, não é isso? O distrito do Outeiro. Quaraci é outro distrito de Belém e o Outeiro. Um abraço para vocês aí do Outeiro. É, esse distrito tão bom, tão bonito aí, de um povo tão querido, de praias belas. De um espaço da cidade de Belém que as pessoas conseguem olhar para o rio, conseguem olhar para a Bahia. Né? A gente aqui em Belém, a gente quase não consegue, a gente tem que ficar bastante atento para olhar para o rio, para a Bahia. Aí no Outeiro e Quaraci, meu amigo, não, isso já faz parte da vida de quem mora aí. Então, um abraço para você.

0: vocês aproveitem muito, né, essa oportunidade, essa beleza de Belém do Pará na região aí dos distritos de Outeiro e Quaraci. Amigos e amigas, já meia hora aqui, Zan, já a gente precisa ir pro intervalo, eu preciso recuperar o fôlego e a gente volta já com a segunda e a última meia hora das marcantes aqui pela Rádio Cultura FM 93,7 com um amigo de vocês, Ricardo Kizan Lourenço. É rapidinho, até já.
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5: Estamos de volta pela 93,7. Bora de brega, bora de cultura, bora de marcante. Aumenta o som, canta pra gente, minha joia, Marcelo Val, palavras.

Diogo, a dança do brega, trânsito livre, rumos diferentes. Edinho não vá e Marcelo Val, palavras. Eu recebi mensagens aqui que Zan já tô na expectativa aqui do segundo jogo no Brasil. Brasil e Haiti. Pronto. Então vamos aguardar que o Brasil aí faça uma boa apresentação e dê orgulho, a seleção brasileira dê orgulho ao povo brasileiro. Vai ter que provar muito ainda nas quatro linhas, dentro do campo. Ainda não disse para o que veio. Não falou para o que veio. Primeiro jogo contra o Marrocos. E a gente aí na expectativa, amigos e amigas, desse grande jogo daqui a pouquinho, às 21 horas e 30 minutos. Tati vai estar ao vivo aqui, vai estar dando notícias para vocês, informando quem estiver pelo rádio, porque tem muita gente no rádio, na estrada, ouvindo a rádio, tendo que fazer as suas atividades e podem acompanhar a nossa programação. Tá legal? Então pronto, que o Brasil vença hoje o Haiti e melhore aí na classificação da sua chave na Copa do Mundo 2026. Mas a gente vai de brega, a gente vai aqui de marcante dentro da nossa programação. Sabe quem canta pra gente? Sandro Aragão, Bye Bye

amigos e amigas, já estou me arrumando para ir embora e a gente precisa aproveitar essa nossa última participação na noite desta sexta-feira aqui pela Rádio Cultura FM 93,7. Eu sempre, a minha última participação ao encerrar cada programa, ela vem mais para te agradecer. Agradecer o carinho, a oportunidade, a amizade, a confiança, muito adjetivo que a gente pode propagar aqui para vocês. E desejar a cada um de vocês uma noite linda, maravilhosa, que aproveitem com sabedoria, um bom final de semana. E a mensagem que eu deixo para encerrar com chave de ouro a noite desta sexta-feira aqui do nosso programa As Marcantes, e fechar a semana com chave de ouro, muito obrigado por mais uma semana fazendo parte da vida de vocês, da história de vocês, vocês que deixam a gente entrar na casa de vocês, no carro de vocês, no trabalho de vocês, para apresentar as marcas. Um abraço aqui ao amigo Ricardo Pizan Lourenço. E a mensagem, ela é de otimismo.

0: né? Um pensamento positivo. Não pare de acreditar em você mesmo. Jamais. Não perca a esperança em você. Jamais deixe alguém duvidar da tua inteligência, da tua capacidade. E depende de você. Boas escolhas. Eu tenho certeza que você faz. Um abraço mais uma vez do amigo Ricardo Kizan Lourenço. Até segunda-feira. Tchau, gente. Fui!
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1: 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As notícias do governo federal que movimentaram o país no dia de hoje.
2: Olá, boa noite.
0: Boa noite para você que nos acompanha em todo o país.
2: Sexta-feira, 19 de junho de 2026.
0: Vamos ao destaque do dia: redução do analfabetismo.
2: Pela primeira vez na história, a população com mais de 15 anos que não sabe ler e escrever é menor que 5%.
0: Metade do total de analfabetos é idosa, sendo que também pela primeira vez há menos mulheres que homens nessa condição. Gabriela Noronha.
3: Para fortalecer a educação de jovens e adultos e combater o analfabetismo no Brasil, em 2024, o MEC lançou um pacto nacional que aumenta as vagas nessa modalidade de ensino nos sistemas públicos.
2: E ainda, em Minas Gerais, presidente Lula anuncia investimentos em hospital de referência para o tratamento de câncer em Belo Horizonte.
0: E em novo hospital universitário de São João del Rei, para atendimento de média e alta complexidade, que vai beneficiar 54 municípios.
2: Você vai ouvir também combate às apostas ilegais.
0: Decreto assinado pelo presidente Lula vai permitir bloqueio de bens das bets irregulares e destinação do dinheiro para o Fundo de Segurança Pública. Graziele Bezerra.
4: Segundo o Ministério da Justiça e Segurança Pública, ao todo, 25 milhões de brasileiros apostam nessas plataformas, sendo que um a cada quatro deles aposta todos os dias.
2: Hoje, na apresentação da Voz do Brasil, eu, Mariana Jungmann e Luciano Seixas.
0: E acompanhe a gente ao vivo, acesse radiogov.ebc.com.br ou o canal Gov na sua TV aberta.
2: A taxa de analfabetismo no Brasil caiu para menos de 5%, a menor da série histórica.
0: O índice de pessoas que não sabem ler e escrever é maior entre os idosos com mais de 60 anos.
2: Políticas como o Pacto Nacional para a Educação de Jovens e Adultos vêm ajudando a reduzir ainda mais essa taxa no Brasil.
3: Na mesa, cadernos e lápis. No coração, sonhos que resolveram sair da gaveta. Aos 61 anos, a cearense Maria do Socorro não perde uma aula no Centro de Educação de Jovens e Adultos no Distrito Federal. Ela teve que trabalhar desde muito cedo.

0: E não aprendeu a ler e a escrever, mas decidiu voltar à sala de aula por meio do EJA. E hoje divide o tempo entre as lições e as faxinas que faz para ganhar a vida. A cada nova palavra que ela aprende, é um mundo novo que se abre.
1: Toda pra que eu vejo, eu tô lendo. Vou no mercado, aí eu vejo o preço das coisas, aí eu fico lendo.
0: Assim como Maria do Socorro, milhares de brasileiros têm vencido a luta contra o analfabetismo. Segundo novos dados do IBGE, em 2025, o Brasil tinha 8 milhões e 400 mil analfabetos com 15 anos ou mais, o que representa uma taxa de analfabetismo de 4,9%. O ministro da Educação, Leonardo Barchini, destacou que é o melhor resultado da série histórica.
2: Pela primeira vez na história, nós atingimos na população de mais de 15 anos, menos de 5% de analfabetos no Brasil. E sabe o que a Unesco fala disso? Sabe o que os organismos internacionais falam disso? Falam que um país, quando atinge menos de 5% de adultos analfabetos, ele está encaminhado para a erradicação do analfabetismo.
0: Segundo o IBGE, a população com 60 anos ou mais representava mais da metade do total de analfabetos em 2025. E entre os idosos, pela primeira vez, a taxa de analfabetismo entre as mulheres foi menor que a dos homens. De acordo com William Kratochwil, analista do IBGE, sem considerar o grupo dos idosos, a taxa cai para menos de 3%.
3: Se tirarmos as pessoas de 60 anos ou mais do grupo de análise, essa taxa ela cai para 2,6%. Isso é reflexo de uma quase universalização da taxa de escolarização, da frequência à escola contínua de crianças de 6 a 14 anos, que em 2025 alcançou aí os 99,5%.
0: Para fortalecer a educação de jovens e adultos e combater o analfabetismo no Brasil, em 2024, o MEC lançou um pacto nacional que aumenta as vagas nessa modalidade de ensino nos sistemas públicos. A professora do EJA, Ana Isabel Lopes, ressalta que, apesar das limitações, os alunos buscam a superação e o aprendizado.
4: A sede maior é essa: eu quero aprender a ler, escrever e eu quero fazer contas. E aí a gente, dentro desse universo, a gente vai apresentando um outro mundo, né? Outras discussões.
0: O Pacto Nacional pela Superação do Analfabetismo prevê mais de 3 milhões de novas matrículas no EJA, e o investimento total deve ser de R$ 4 bilhões de reais até 2028. Reportagem Gabriela Noronha.
5: E o novo piso salarial dos professores da educação básica já está definido. Será de R$ 5.130,63.
6: Um reajuste de 5,4% em relação ao valor que estava em vigor, garantindo ganho real acima da inflação.
5: O decreto foi assinado pelo presidente Lula e publicado hoje no Diário Oficial.
6: Segundo a legislação vigente, a atualização anual do piso não pode ficar abaixo da inflação acumulada.
5: E os profissionais contratados por tempo determinado também estão entre os beneficiários do Piso Salarial Nacional.
6: As inscrições para o Sisu Mais acabam hoje, mas os estudantes ainda têm algumas horas para aproveitar essa oportunidade.
5: O sistema aproveita notas de quem fez o último Enem, mas não foi selecionado no primeiro semestre para uma nova seleção de vagas remanescentes em universidades de todo o país.
6: E as notas de corte já foram divulgadas, o que ajuda a escolher cursos com mais chance de passar.
7: O Ministério da Educação divulgou as primeiras notas de corte parcial do Sisu+, uma etapa complementar do Sistema de Seleção Unificada, Sisu, que vai ofertar eventuais vagas disponíveis em instituições públicas de educação superior. A nota de corte pode ser consultada diretamente nas páginas do Sisu Aluno e do Sisu Vagas ou por meio da Central de Atendimento do MEC pelo telefone 0800-61-61-61. Ao todo, 34 instituições públicas de educação superior decidiram destinar vagas para o Sisu+. Estão sendo ofertadas 9.436 vagas em 532 cursos. A nota de corte deve ser utilizada pelo candidato apenas como uma referência da situação em que se encontra para concorrer à vaga selecionada, não sendo uma garantia de seleção. E atenção, o estudante que obtiver no mínimo 650 pontos na média das 5 5 provas do Enem, está apto a participar do PEDME Licenciaturas, caso se inscreva para um curso presencial de licenciatura e seja selecionado. Quem entrar no programa vai ganhar bolsa mensal de R$ 1.050, desde o

0: ingresso até a conclusão do curso. Para mais informações, acesse as redes sociais do Ministério da Educação ou portalgov.br/MEC. Reportagem Júlio César de Oliveira.
1: Melhorar a qualidade do atendimento dos futuros médicos e

0: estudantes de medicina deverão obrigatoriamente ser aprovados no ENAMED, o Exame Nacional de Avaliação da Formação Médica, para obter o diploma e exercer a profissão. O ENAMED também vai substituir a prova teórica do Revalida, exame aplicado a médicos formados no exterior que querem validar o diploma no Brasil. As mudanças estão previstas em uma medida provisória assinada pelo presidente Lula durante a inauguração do Hospital Universitário da Universidade Federal de São João del Rei, em Divinópolis, Minas Gerais. Em entrevista coletiva nesta sexta-feira, a secretária de Regulação e Supervisão da Educação Superior do MEC, Marta Abramo, afirmou que a nova política tem como objetivo melhorar a qualidade da formação médica e fortalecer a supervisão dos cursos.
1: Isso agora vem reforçado na própria medida provisória no texto e vai ter um reforço legal, né, de que um dos objetivos do ENAMED é exatamente auxiliar na avaliação, regulação e supervisão dos cursos de graduação de medicina. Isso está em perfeita consonância com o nosso Sistema Nacional de Avaliação. O resultado dos desempenhos podem constituir o referencial básico dos processos de regulação e supervisão da educação superior.
0: Com a medida, cada estudante deverá participar do ENAMED duas vezes, a primeira ao final do quarto ano do curso, para ajudar a identificar dificuldades e permitir que as instituições façam os ajustes necessários. E a segunda prova será no último ano da graduação. Nesta última etapa, a aprovação no exame será obrigatória para que o formado possa se inscrever no Conselho Regional de Medicina, o CRM, e exercer legalmente a profissão. A exigência não vale para quem já está cursando medicina, apenas para quem entrar após a publicação da medida provisória. Para o secretário de Gestão do Trabalho e da Educação na Saúde do Ministério da Saúde, Felipe Proenço, a mudança é uma reivindicação das entidades médicas e responde a uma preocupação da população.
2: Traz essa grande preocupação com a qualidade da formação médica, com quem está atendendo a pessoa, de como que a pessoa que está sendo atendida vai poder saber sobre a qualidade da formação desse profissional. Para isso, foi fundamental estar ouvindo a população, estar ouvindo um clamor da sociedade que acha importante que tenha uma prova que avalie a qualidade da formação médica. E é exatamente isso que a medida provisória está apresentando, ouvindo essa preocupação, esse clamor.
0: O ENAMED foi criado em 2025. Na primeira edição, 32% das escolas médicas do país tiveram a avaliação considerada insatisfatória. 33% dos estudantes concluintes não atingiram o nível mínimo de proficiência esperado. O exame será realizado duas vezes por ano pelo INEP, o Instituto Nacional de Estudos e Pesquisas Educacionais Anísio Teixeira, nos municípios que têm cursos de medicina. A edição de 2026 está com inscrições abertas até 29 de junho. As provas serão aplicadas no dia 13 de setembro. Reportagem Jéssica Gonçalves.
3: E o presidente Lula também anunciou hoje em Minas Gerais um pacote de investimentos em saúde com foco na ampliação do atendimento pelo SUS.
4: Foi inaugurado um novo hospital da Universidade Federal de São João del Rei, que vai beneficiar 1 milhão de pessoas em 54 cidades.
5: O Hospital da Universidade Federal de São João del Rei será referência em assistência à saúde, ensino e pesquisa. É o primeiro da região oeste de Minas Gerais totalmente destinado ao SUS. O hospital terá capacidade de atendimento de média e alta complexidade e vai beneficiar mais de 1 milhão de pessoas de 54 municípios. O presidente da Rede HU Brasil, que administra hospitais universitários federais, Arthur Chiorro, detalhou como será a estrutura da nova unidade de saúde.
6: Esse hospital, que já está atuando, já tem paciente internado, vai ter 198 leitos. Desses 198 leitos, 55 serão de terapia intensiva. Nós teremos todas as principais especialidades clínicas, cirúrgicas, pediátricas.
5: O governo do Brasil vai investir 341 milhões de reais por ano no hospital universitário, além de 85 milhões de reais para a compra de equipamentos e mobiliários médico-hospitalares. Durante a inauguração, o presidente Lula falou sobre a importância de investimentos para a saúde e educação.
7: Nós estamos criando 40 e poucos hospitais universitários. E nós estamos fazendo mais investimento do que já foi feito em qualquer momento da história desse país da saúde. Por uma simples razão. A Constituição brasileira diz que todos nós somos iguais.

0: iguais perante a lei. Então o povo pobre tem que ter direito à mesma médica que o presidente da República tem.
1: Pela manhã, em Minas Gerais, Lula também anunciou investimentos para o Hospital Luxemburgo, em Belo Horizonte, referência no tratamento contra o câncer. A unidade, que pertence ao Instituto Mário Pena, passou a atender 100% pelo SUS e recebeu investimentos de R$ 89,3 milhões, além de um acelerador linear para radioterapia e um equipamento de cirurgia robótica pelo Agora Tem Especialistas. O programa, que tem como principal objetivo reduzir fila de espera na saúde a partir de consultas, cirurgias e equipamentos, como ressaltou o ministro da Saúde, Alexandre Padilha.
2: E eu, para resumir o que é o Agora Tem Especialistas, ele é exatamente o que nós estamos vendo aqui. É a maior mobilização da história do SUS, tanto da rede pública quanto da rede privada do nosso país, para que a gente reduza o tempo que as pessoas esperam nas filas do SUS para fazer uma cirurgia, um exame, para começar o tratamento do câncer.
1: Em Divinópolis também foram entregues veículos para transporte de pacientes pelo novo PAC Saúde e pelo programa Caminhos da Saúde. Em Minas Gerais, já foram selecionados 314 veículos, entre vans, micro-ônibus e ambulâncias, com investimentos superiores a R$ 127 milhões. De Divinópolis, em Minas Gerais, Luciana Colares de Holanda.
3: E o governo do Brasil também está investindo para promover o cuidado, fortalecer a assistência e reduzir riscos no Sistema Único de Saúde.
4: Para isso, foi criada a Política Nacional de Qualidade e Segurança do Paciente, com o objetivo de dar mais qualidade no atendimento aos pacientes.
5: Segurança, qualidade e acolhimento no atendimento à saúde. Para reforçar esse cuidado no SUS, o governo do Brasil instituiu a Política Nacional de Qualidade e Segurança do Paciente. A medida busca prevenir falhas, aprimorar a comunicação entre as equipes e oferecer uma assistência cada vez mais segura e humanizada, explica Luísa Bezerra Frazão, coordenadora-geral de atenção hospitalar do Ministério da Saúde.
6: A gente traz o paciente como centro do cuidado, esse é o maior ganho que a política ela faz menção, né, que o paciente, além dos direitos, ele tem deveres e ele deve ser olhado nas suas peculiaridades, na sua individualidade.
5: Entre as ações prioritárias estão a identificação correta do paciente, a prevenção de infecções, o uso seguro de medicamentos e a melhoria da comunicação entre as equipes de saúde. A política também incentiva o monitoramento de falhas para que os erros sejam compreendidos e não voltem a acontecer. A médica Cláudia Mello, do Núcleo Estadual de Gestão Estratégica de Segurança do Paciente do Rio de Janeiro, destaca a tecnologia no processo de cuidados.
7: Com a vinda da tecnologia, do avanço, da melhoria dos cuidados, essa reorganização teve que ser feita. É ampliar o engajamento do paciente no seu cuidado. Esse é o principal modelo que a gente quer desde sempre. O paciente entender que ele é o dono do seu cuidado, que ele tem que participar, se envolver na sua rotina de atendimento.
5: A implementação dessa política vai atender ações estratégicas a diferentes contextos de atenção à saúde, incluindo a atenção primária, a atenção hospitalar, os serviços de urgência e emergência e a atenção domiciliar. Reportagem Pablo Mundim.
3: Uma medida provisória assinada hoje pelo presidente Lula e será um passo a mais para a redução das filas por liberação de benefícios do INSS.
4: Ela reduz de 45 para 30 dias o prazo para a inclusão de processos administrativos e serviços no programa de gerenciamento de benefícios.
8: O governo federal reduziu de 45 para 30 dias o prazo para acelerar a análise de processos acumulados no INSS. Agora, os pedidos parados há pelo menos um mês entram direto no Programa de Gerenciamento de Benefícios. O PGB prevê o pagamento de bônus para os servidores do INSS por análises extras que eles realizarem além da sua capacidade ordinária. A medida não gera custos adicionais para os cofres públicos. A presidente do INSS, Ana Cristina Silveira, explica as vantagens da nova regra.
9: Com a norma publicada pelo governo do Brasil, os processos que estiverem há mais de 30 dias aguardando análise poderão ser incluídos no PGB. programa que reforça nossa capacidade.

0: capacidade de atendimento. Estamos utilizando os recursos já previstos para tornar o atendimento mais ágil, reduzir o tempo de espera e garantir que os direitos da população sejam reconhecidos com mais eficiência.
1: Com a mudança, a expectativa do governo é beneficiar de imediato mais de 100 mil cidadãos que aguardam uma resposta da Previdência Social. A nova regra já está em vigor em todo o país. Reportagem Pedro Sardinha.
2: 25 milhões de brasileiros têm usado plataformas ilegais de apostas online, as chamadas bets, e um quarto deles jogam nelas todos os dias.
3: Para conter o avanço desse mercado irregular, foi assinado hoje pelo presidente Lula um decreto que garante o bloqueio de recursos financeiros dessas empresas.
2: E destina recursos a ações de prevenção e combate à criminalidade.
4: Um decreto assinado nesta sexta-feira pelo presidente Lula aumenta a rigidez contra o mercado de apostas ilegais, garantindo mais efetividade no bloqueio de bens e recursos de agentes que operam fora da lei. De acordo com o ministro da Fazenda, Dario Durigan, ao identificar apostas ilegais, a Secretaria de Prêmios e Apostas vai notificar as instituições financeiras para que bloqueiem, em até 24 horas, os valores existentes e interrompam novas transações.
5: A partir de agora, com o decreto do presidente regulamentando a lei antifacção, uma notificação, um auto, um novo documento que vai ser apurado pela SPA, vai ser enviado diretamente aos bancos e às instituições financeiras, com ciência do Banco Central. A obrigação legal passa a valer e a instituição financeira tem que bloquear todas as contas que ela tiver identificado por onde passou o recurso dessas bets ilegais.
4: Cumprido o devido processo, os recursos bloqueados serão destinados ao Fundo Nacional de Segurança Pública, contribuindo para o financiamento de ações de prevenção e combate à criminalidade. Segundo o Ministério da Justiça e Segurança Pública, as bets ilegais representam entre 41% e 51% das plataformas que operam na legalidade. Ao todo, 25 milhões de brasileiros apostam nessas plataformas, sendo que um a cada quatro deles aposta todos os dias. Por isso, o ministro da pasta, Wellington César Lima e Silva, considera importante a iniciativa de conter as ações criminosas em sites ilegais.
6: Não é trivial esse esforço que o governo federal faz, antes, pelo contrário, ele é muito robusto e complementar de tantas outras iniciativas que estão sendo adotadas. Esse é um largo passo nesse combate às bets ilegais.
4: Desde outubro de 2024, o governo do Brasil vem desenvolvendo medidas para combater o jogo ilegal e o endividamento das famílias. Uma delas foi a exclusão dos beneficiários de programas sociais dessas plataformas. Além disso, o Ministério da Fazenda criou o botão de autoexclusão, em que o próprio cidadão pede voluntariamente para ser excluído de qualquer cadastro de casas de apostas. Quase 700 mil pessoas já utilizaram a ferramenta. Em outra frente, cerca de 50 mil sites ilegais já foram bloqueados pela Anatel. 780 perfis e 306 publicações que promoviam apostas irregulares, além de 190 aplicativos não autorizados, foram retirados do ar. Reportagem Graziele Bezerra.
3: Pequenos negócios já renegociaram mais de 15 bilhões de reais por meio do novo Desenrola Brasil, programa de renegociação de dívidas do governo federal.
2: Além das empresas, o programa também tem modalidades voltadas para pessoas físicas e produtores rurais.
3: Considerando todas elas, o novo Desenrola Brasil já contabiliza mais de 1 milhão de operações contratadas.
2: As renegociações de dívidas envolvem descontos de até 90%, juros reduzidos e a possibilidade de uso do FGTS para quitação de débito de pessoas físicas.
3: O ministro do Empreendedorismo, da Microempresa e da Empresa de Pequeno Porte, Paulo Pereira, destaca os principais resultados alcançados em menos de 2 meses.
7: São mais de 1 milhão de dívidas que foram negociadas, mais de 18 bilhões de reais emprestados, o que fez com que 912 mil operações de pessoas físicas fossem resolvidas pelo Desenrola. Quando a gente olha para as pessoas jurídicas, os números também são incríveis, são mais de 120 mil operações, 15 bilhões de reais emprestados para que as empresas saiam da dívida cara, dos juros altos, da negativação e possam limpar os seus nomes, investir e contratar mais.
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1: Após 15 anos da primeira Conferência Nacional de Arquivos, o Brasil volta a discutir o papel estratégico da preservação documental.
2: A conferência já realizou encontros em quase todos os estados e discute as propostas para uma nova política para o setor.
3: Os debates envolvem temas como preservação digital, acesso à informação, proteção de dados e os desafios das novas tecnologias para a memória pública. Os debates também abordam capítulos importantes da história brasileira, como acesso a documentos sobre a escravização da população negra, a preservação dos arquivos da ditadura militar e ações voltadas à memória e à reparação histórica. Temas que reforçam o papel dos arquivos na garantia do direito à verdade e à construção da cidadania, disse a ministra da Gestão e da Inovação em Serviços Públicos, Esther Dweck.
4: Arquivos são estruturas fundamentais para garantir direitos no presente e construir perspectivas de futuro. São infraestruturas estratégicas de informação, indispensáveis ao funcionamento do Estado, voltado para a sua sociedade e especialmente ao fortalecimento da democracia.
3: O debate percorreu 24 estados e mobilizou mais de 2.500 participantes de todo o país. Agora, 500 delegados e convidados vão construir propostas para orientar as políticas públicas do setor. Reportagem Pablo Mundino.
1: Essas foram as notícias do Governo do Brasil.
2: Uma realização da Secretaria de Comunicação Social da Presidência da República.
1: Com produção da empresa Brasil de Comunicação.
2: Fique agora com as notícias do Poder Judiciário e do Congresso Nacional. Boa noite, bom fim de semana.
1: A gente volta na segunda. Boa noite.
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7: STF vai julgar a validade do sistema de cotas em processo seletivo interno da universidade.
8: STJ decide que pagamento de dívida que motivou a ação de despejo não impede rescisão de contrato de aluguel por atrasos durante o processo.
7: Eleições 2026. 7 estados já solicitaram apoio das Forças Armadas para a atuação no primeiro turno.
8: Boa noite, eu sou Marcela Luiza.
7: Eu sou Walter Lima.
8: Supremo Tribunal Federal vai decidir se é constitucional a aplicação do sistema de cotas em processo seletivo interno de universidade quando os candidatos já se submeteram à ação afirmativa para ingressar na instituição.
7: A tese a ser definida pelo STF deverá ser aplicada aos casos semelhantes em todo o país. Marcelo Della Libera.
9: Ao se manifestar pela repercussão geral do tema, o presidente do Supremo Tribunal Federal, ministro Edson Fachin, ressaltou que em diversos precedentes, a Corte decidiu que a política de cotas é um instrumento legítimo de concretização da igualdade material. O caso em exame, contudo, apresenta contornos ampliados sobre o tema, pois consiste em definir se a extensão da ação afirmativa aos processos seletivos internos destinados à progressão acadêmica é indispensável à preservação do princípio da igualdade material.
8: Diante de ação de despejo por falta de pagamento, inquilino pode quitar dívida e assim manter o contrato.
7: Mas para o STJ, se houver atrasos reiterados ao longo do processo, pode haver a rescisão. A ministra Nancy Andrighi foi a relatora. Fátima Uchoa.
10: Uma ação de despejo foi julgada improcedente pelo fato de os débitos terem sido quitados antes da citação. Já o Tribunal de Justiça do Distrito Federal reconheceu que o inquilino manteve inadimplência reiterada, pagando com atraso os aluguéis vencidos ao longo do processo. No STJ, a terceira turma manteve esse acórdão, considerando que a possibilidade de quitar a dívida e impedir o despejo é uma chance que a lei dá ao inquilino de boa-fé e não deve servir como meio para proteger a inadimplência contínua.
8: 7 estados já solicitaram apoio das Forças Armadas para atuação no primeiro turno das eleições.
7: O anúncio foi feito por Murilo Salmito, secretário-geral da presidência do TSE. Fábio Ruas.
11: Os pedidos ainda precisam ser aprovados pelo plenário do TSE para então serem encaminhados à presidência da República. Desde 1994, as Forças Armadas transportam urnas e equipamentos para as eleições, além de ajudar no deslocamento de serviços.

0: servidores da Justiça Eleitoral. O objetivo é garantir o voto de quem mora em locais de difícil acesso.
1: A segunda etapa da itinerância Cidadania Aqui com Você começa amanhã na comunidade indígena Espírito Santo, em Oiapoque, no Amapá.
2: A iniciativa é do Conselho Superior da Justiça do Trabalho, Rafael Silva.
3: Depois de passar dois dias na aldeia Manga, a itinerância Cidadania Aqui com Você foi para a aldeia Espírito Santo para oferecer os serviços ao longo do fim de semana. As equipes que ficarão no local esses dias montaram hoje mesmo a estrutura, porque amanhã, logo cedo, o mutirão começa o atendimento aos indígenas. Eles vão ter acesso de graça desde a emissão de documentos, concessão de benefícios sociais, soluções de questões trabalhistas, até capacitações e atendimento de saúde. Os atendimentos vão das 8 da manhã às 6 da tarde.
1: Seis pessoas são condenadas por desvio de mais de R$800 mil de verbas do SUS.
2: A ação foi movida pelo MPF. Vanessa Pereira.
4: Segundo a sentença, os réus faziam parte de um esquema criminoso de desvio de recursos públicos do SUS no município de Barra do Piraí, no Rio de Janeiro. Investigações mostraram que o grupo realizava transferências irregulares de verba do Fundo Municipal de Saúde para contas bancárias de terceiros e empresas, sem a realização de um processo formal de ordenação de despesas ou justificativa administrativa. Os seis envolvidos foram condenados por peculato e crimes de responsabilidade, com penas que variam entre 6 e 19 anos de prisão, além de multas individuais, ressarcimento dos valores desviados e perda do cargo público. Ainda cabe recurso da decisão.
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1: Uma boa noite.
2: Bom fim de semana e até segunda-feira.
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7: Eu sou Ricardo Nakaoka e estes são os destaques de hoje do Jornal do Senado, que começa agora. Sancionado o piso salarial de R$ 5.130 para professores da educação básica. Proposta garante exame para diagnóstico do autismo no SUS. Regulamentação da profissão de cuidador de pessoa com deficiência vai a plenário. Boa noite. Mais de 2 milhões de professores da educação básica terão um novo piso salarial a partir desse ano. O governo sancionou o reajuste para R$ 5.130, um aumento de 5,4%. A nova lei também cria uma regra permanente para a correção anual dos valores, com base na inflação e no crescimento das receitas do Fundeb. Relatora da proposta, a senadora professora Dorinha Seabra, afirma que a medida traz mais previsibilidade para gestores e professores e reforça a valorização de uma carreira essencial para a qualidade da educação no país.
8: O piso do professor, ele é a primeira estrutura de valorização e de organização da carreira. A partir do piso que as carreiras podem e devem se organizar. Não tem educação pública de qualidade se nós não tivermos professores e professores bem valorizados e respeitados.
7: E muitas vezes, estudantes com altas habilidades ou superdotação enfrentam dificuldades para ter suas necessidades educacionais reconhecidas e atendidas. Para garantir mais inclusão e desenvolvimento desses talentos, foi sancionada a Política Nacional voltada a esse público. Os detalhes com a repórter Patrícia Oliveira.
9: A Política Nacional para Estudantes com Altas Habilidades ou Superdotação apoia a identificação precoce e o desenvolvimento dos alunos no sistema educacional brasileiro. A lei cria também um cadastro nacional desses estudantes e prevê estratégias como o enriquecimento curricular, aceleração parcial em áreas específicas do conhecimento e aceleração integral da trajetória escolar. de acordo com as necessidades de cada aluno. O texto relatado pela senadora professora Dorinha Seabra, do União do Tocantins, também prevê a formação especializada de profissionais da educação para receber esses estudantes.
10: Essa é uma...

0: Uma forma de garantir e respeitar as diferenças para que elas não se tornem barreiras para que essas crianças e jovens permaneçam nas nossas escolas.
1: A nova lei autoriza ainda a criação de centros de referência especializados para apoiar estudantes, famílias e professores.
2: Identificar o transtorno do espectro autista nos primeiros anos de vida pode fazer diferença no desenvolvimento e na qualidade de vida das crianças. Para ampliar o acesso ao diagnóstico precoce, avançou no Senado um projeto que obriga o SUS a oferecer exames específicos. A proposta obriga o SUS a oferecer, de forma integral e prioritária, exames especializados para identificar o transtorno do espectro autista. Entre eles estão BERA, exame que avalia como os estímulos sonoros são transmitidos pelo nervo auditivo até o tronco cerebral, a ressonância magnética e o eletroencefalograma, além de avaliações clínicas multiprofissionais. A proposta busca reduzir as barreiras de acesso ao diagnóstico, garantir intervenções mais cedo e fortalecer a inclusão e o desenvolvimento de crianças, adolescentes e demais pessoas com TEA. A senadora Damaris Alves, do Republicanos do Distrito Federal, leu o relatório favorável do senador Flávio Arnes, do PSB do Paraná, destacando as vantagens para a população. O projeto foi apresentado por Flávio Bolsonaro, do PL do Rio de Janeiro, e agora segue para a votação final na Comissão de Assuntos Sociais.
3: A relação entre diagnóstico precoce e proteção do paciente é evidente, pois a identificação rápida funciona como defesa contra negligências e formas de violência institucional.
2: E seguiu para o plenário do Senado com pedido de urgência para a votação o projeto que regulamenta a profissão de cuidador de pessoa com deficiência. A proposta recebeu o aval da Comissão de Assuntos Sociais. Repórter Marcela Diniz.
4: De acordo com o projeto aprovado na Comissão de Assuntos Sociais, o cuidado profissional de pessoa com deficiência deve ser feito por maior de 18 anos, sem antecedentes criminais e com assistência integral, o que inclui atenção à saúde, alimentação, higiene pessoal, recreação, ao lazer e à cultura. A violação de direito ou garantia configura hipótese de demissão por justa causa. Para a relatora da proposta, senadora Damaris Alves, do Republicanos do Distrito Federal, a atual falta de regras mínimas para o desenvolvimento da atividade, além de expor as pessoas com deficiência a riscos concretos de negligência, abuso ou violação de direitos, contribui para a invisibilidade e, consequente, desvalorização dos cuidadores.
3: É fundamental para a inclusão desses profissionais e dos serviços que eles prestam na estruturação dos serviços de saúde, cuja relevância se acha em evidente expansão e que deve absorver parcela cada vez mais expressiva da população economicamente ativa nos próximos anos.
4: O projeto que regulamenta a profissão de cuidador de pessoa com deficiência é de iniciativa da deputada Laura Carneiro, do PSD do Rio de Janeiro, e seguiu com pedido de urgência para a votação no plenário.
2: O Senado deve iniciar a análise de um projeto que garante o pagamento de seguro-desemprego na entressafra do açaí para trabalhadores portuários avulsos que tenham como profissão principal a movimentação de cargas desse fruto em portos da Amazônia Legal. O benefício de um salário mínimo será devido por 3 meses no período entre o fim de uma colheita e o início da próxima. Os detalhes com o repórter Alexandre Campos.
5: Pelo projeto, o benefício será pago apenas para quem comprovar o exercício da atividade e for registrado no órgão gestor de mão de obra, uma espécie de associação dos portuários avulsos. Não terá direito quem já receber seguro-desemprego referente a outra atividade, pescador artesanal, inclusive, ou benefício previdenciário ou de prestação continuada, exceto pensão por morte e auxílio acidente. Autor da proposta, o senador Randolph Rodrigues, do PT do Amapá, citou a importância da cadeia do açaí nos estados da Amazônia Legal, inclusive na geração de renda.
6: O açaí é um dos principais produtos da Amazônia, é um dos principais produtos do Amapá. O Amapá, em especial, é o principal exportador, um dos principais exportadores de açaí do país e é onde tem já, por estudos da Embrapa, o açaí com melhor qualidade, maior diversidade de cultura. Como temos safras entre safras e açaí, é essa a necessidade desse projeto que apresentamos.
5: O projeto ainda prevê o cruzamento de informações de bancos de dados de órgãos públicos federais para verificação dos requisitos de concessão e manutenção do benefício. O pagamento será cancelado se identificada fraude ou recebimento de renda que impeça sua acumulação.
2: E com a alta do preço dos combustíveis, agravada pelos conflitos no Oriente Médio, o governo federal liberou uma nova ajuda ao setor aéreo. Uma medida provisória que agora será analisada pelo Congresso Nacional garante até 8 bilhões de reais em empréstimos para as companhias aéreas nacionais, com recursos do Fundo Nacional de Aviação Civil. A expectativa é reduzir o impacto dos custos operacionais e preservar a oferta de voos. O financiamento terá juros de 4% ao ano e prazo de pagamento de até 5 anos. A medida ainda precisa ser analisada pelo Congresso Nacional no prazo de 120 dias. Se for aprovada, o texto será convertido em lei.
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2: Com edição de Paula Groba e trabalhos técnicos de João Lira, o Jornal do Senado fica por aqui. Acompanhe agora as notícias do Tribunal de Contas da União e da Câmara dos Deputados. Boa noite e um bom fim de semana.
8: Minuto do TCU.
9: O Tribunal de Contas da União avaliou as ações do governo para combater golpes digitais que utilizam a identidade de órgãos públicos. São fraudes em que criminosos se passam por instituições públicas para enganar cidadãos por e-mail, aplicativos de mensagens e outros canais digitais. A auditoria apontou falta de coordenação entre as organizações responsáveis pela prevenção e resposta aos crimes. Para o TCU, não existe uma estratégia integrada para enfrentar o problema e proteger a população. Isso dificulta a identificação de riscos e pode aumentar a exposição da população a golpes. O tribunal fez recomendações para melhorar a articulação e ampliar as ações de prevenção e conscientização. Saiba mais em tcu.gov.br.
8: 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Jornal Câmara dos Deputados.
10: Câmara cria política para pessoas com transtorno do neurodesenvolvimento.
11: Plenário dispensa licitação para SUS comprar medicamentos da Hemobras.
10: Deputados aprovam a regulamentação da profissão do psicopedagogo.
11: Boa noite. Os deputados aprovaram um projeto de lei que regulamenta o exercício profissional da psicopedagogia. A repórter Luciana Vieira tem os detalhes da proposta.
12: Uma proposta aprovada pela Comissão de Constituição e Justiça da Câmara regulamenta o exercício profissional da atividade de psicopedagogia em todo o território nacional. De acordo com a proposta, poderão exercer a atividade os titulares de diploma de graduação em psicopedagogia ou aqueles formados em pedagogia, psicologia, fonoaudiologia e licenciaturas que concluírem especialização na área com carga mínima de 600 horas ou 80% da carga prevista no prazo de até 60 meses após a publicação da lei. Também ficam autorizados profissionais com qualquer graduação que tenham concluído especialização em psicopedagogia de no mínimo 360 horas antes da publicação da norma, além de pessoas que comprovarem atuação na área por pelo menos um ano, desde que obtenham graduação ou especialização em até 5 anos. Diplomas estrangeiros revalidados também serão aceitos. O texto assegura ainda que profissionais que já ocupam cargos ou funções de psicopedagogo em instituições públicas ou privadas poderão continuar exercendo suas atividades. Tanto os cursos de graduação em psicopedagogia quanto as especializações com carga mínima de 600 horas devem contar com estágio prático supervisionado como requisito para o exercício profissional. A regra, porém, não valerá para estudantes que já estiverem matriculados antes da entrada em vigor da lei. O texto aprovado detalha as funções do psicopedagogo em diferentes contextos. Em instituições educacionais, o profissional poderá atuar no enfrentamento de problemas de aprendizagem, colaborar com a formulação de políticas e orientações pedagógicas, apoiar processos de inclusão de estudantes com deficiência ou dificuldades de

0: de aprendizagem e desenvolver ações preventivas. Em ambientes clínicos, consultórios e hospitais, caberá ao psicopedagogo realizar diagnóstico de dificuldades de aprendizagem, intervir e acompanhar indivíduos com essas dificuldades, aplicar métodos e instrumentos específicos, prestar consultoria, elaborar relatórios e orientar cursos e serviços na área. O texto também prevê o encaminhamento a outros profissionais quando necessário. A proposta estabelece ainda que o psicopedagogo deve manter sigilo sobre informações obtidas no exercício da atividade. O compartilhamento de dados só poderá ocorrer com outros profissionais envolvidos no atendimento e igualmente submetidos ao sigilo. O descumprimento dessa regra poderá resultar em sanções civis e penais. Durante a votação, o deputado Patrus Ananias, do PT de Minas Gerais, disse que a psicopedagogia é o encontro da educação com a psicologia.
1: Então, de uma forma amorosa, de uma forma pedagógica, as nossas professoras, os nossos professores, devidamente capacitados na formação da psicopedagogia, podem trabalhar essas duas dimensões da educação, do aprendizado, da abertura do conhecimento para novos horizontes e novas possibilidades, mas também do autoconhecimento da criança, do jovem, voltando para si mesmo, para se melhor conhecer e assim melhor conhecendo, tenham mais consciência para alargar e aprofundar os seus conhecimentos.
0: O projeto que regulamenta o exercício profissional da atividade de psicopedagogia já pode seguir para a análise do Senado, a menos que haja recurso para a votação antes pelo plenário da Câmara. Da Rádio Câmara de Brasília, com informações de Paula Bitar, Luciana Vieira.
2: Agricultura.
3: Evair Vieira de Melo, do Republicanos do Espírito Santo, defende a renegociação das dívidas dos produtores rurais. Na avaliação do deputado, a proposta busca garantir condições para a continuidade da produção agropecuária e o abastecimento de alimentos no país.
4: Evair Vieira de Melo também questiona a política de gastos do governo e afirma que despesas com viagens e diárias impactam muito as contas públicas. Para ele, o executivo deveria priorizar o controle de gastos em vez de atribuir ao Congresso a responsabilidade pelos desafios fiscais.
2: Meio ambiente.
3: Nilton Tato, do PT de São Paulo, registra a campanha Junho Verde como um importante debate para a conscientização ambiental. Para ele, a redução do desmatamento e a transição para fontes de energia mais limpas são importantes para enfrentar os desafios ambientais da atualidade.
4: Nilton Tato também ressalta o papel do Brasil nas discussões internacionais sobre desenvolvimento sustentável. De acordo com o parlamentar, o Congresso deve priorizar pautas que conciliem a redução do efeito estufa e a melhoria da qualidade de vida da população.
2: Desenvolvimento regional.
3: Hildo Rocha, do MDB do Maranhão, questiona a seleção de moradias financiadas pelo Fundo de Desenvolvimento Social e pelo Minha Casa Minha Vida Rural. Segundo o parlamentar, falta transparência na distribuição das unidades habitacionais.
4: Hildo Rocha pretende convocar o ministério responsável pelo PAC para prestar esclarecimentos na Câmara. Ele também levanta dúvidas sobre a distribuição dos recursos, os critérios adotados e a viabilidade financeira dos empreendimentos selecionados.
2: Homenagem.
3: A Câmara aprovou o projeto que cria o título de Cidade Amiga do Idoso. O repórter Marcelo Lacher traz mais informações sobre a proposta.
5: O plenário da Câmara aprovou o projeto já analisado pelo Senado que cria o título de Cidade Amiga do Idoso para os municípios que adotarem iniciativas para garantir um tratamento digno às pessoas idosas. Para concorrer ao título, a cidade deverá demonstrar que tem programas ou políticas públicas que estimulem a inclusão social, cultural e política dessa população. Essas políticas deverão beneficiar idosos em áreas como transporte, moradia, participação social, emprego, comunicação e informação. O título Cidade Amiga do Idoso será conferido por um conselho composto por representantes dos governos federal, estaduais, distrital e municipais, bem como das entidades representativas da população idosa. O título terá validade de 3 anos. Depois disso, as políticas adotadas e os compromissos assumidos serão reavaliados. O autor da proposta, deputado Pompeu de Matos, do PDT do Rio Grande do Sul, disse que o

0: título estimula os municípios a adotarem políticas para acolher e dar mais qualidade de vida a essa população.
1: Ele busca proteger, reconhecer, apoiar, acolher os nossos idosos, que são, na verdade, os trabalhadores de ontem, que carregaram cada cidade do meu Rio Grande nos braços, carregaram cada estado desse país e hoje são aposentados, mal remunerados, são idosos desrespeitados, desvalorizados, mal acolhidos.
0: O projeto que cria o título Cidade Amigo do Idoso para os municípios que adotarem políticas em favor da população idosa seguiu para a sanção presidencial e já pode virar lei. Da Rádio Câmara de Brasília, com informações de Antônio Vital, Marcelo Larcher.
2: Transportes.
3: Eduardo Bismarck, do PV, comemora a decisão da Agência Reguladora do Estado do Ceará de autorizar novas empresas a operar linhas de ônibus nas macro-regiões do Litoral Leste e do Vale do Jaguaribe. Ele avalia que a mudança deve melhorar a segurança e a regularidade das viagens.
4: Eduardo Bismarck relata que moradores das duas macro-regiões enfrentavam panes frequentes e longas esperas durante deslocamentos de ônibus. Ele cita Beberibe, Aracati, Limoeiro do Norte, Icapuí, entre outros municípios atendidos pela nova etapa da operação.
3: Cobalcini, do MDB, cobra da NTT a revisão do projeto de concessão de rodovias federais em Santa Catarina. O deputado considera insuficiente a previsão de cerca de 80 quilômetros de duplicação nos dois lotes previstos, com contratos de 30 anos.
4: Cobalcini afirma que Santa Catarina depende dessas estradas para o escoamento de produtos da região oeste do estado até os portos. Ele defende a duplicação de trechos estratégicos das BRs 282 e 470, além de melhorias na BR-153 para atender a região do Alto Uruguai.
2: Saúde.
3: A Câmara aprovou proposta que permite que o SUS adquira sem licitação medicamentos feitos pela Hemobras. O repórter Antônio Vital acompanhou a votação.
5: A Câmara dos Deputados aprovou o projeto que permite a contratação direta, sem licitação, para compra de medicamentos hemoderivados ou produzidos por biotecnologia para pacientes do Sistema Único de Saúde. O projeto, apresentado pelo deputado Jorge Sola, do PT da Bahia, não exige licitação quando os medicamentos forem produzidos por instituição pública que seja o único fornecedor desse tipo de produto no país. No Brasil, a única empresa pública do setor é a Hemobras, como é conhecida a empresa brasileira de hemoderivados e biotecnologia, vinculada ao Ministério da Saúde. A empresa processa o plasma doado nos hemocentros para fabricar medicamentos para o Sistema Único de Saúde. Ela produz hemoderivados, que são medicamentos feitos a partir do plasma do sangue humano e usados no tratamento de doenças como hemofilia. Produz ainda medicamentos biotecnológicos, obtidos por meio de engenharia genética, como o chamado fator 8, usado em pacientes com hemofilia A. Medicamentos produzidos por biotecnologia também são usados no tratamento de alguns tipos de câncer e doenças autoimunes. O projeto recebeu parecer favorável do relator, deputado Clodoaldo Magalhães, do PV de Pernambuco, mas foi criticado em plenário por deputados do Novo e do Missão. Para o deputado Gilson Marques, do Novo de Santa Catarina, dispensar licitação para produtos de biotecnologia feitos pela Hemobras prejudica a concorrência e pode encarecer os custos.
6: Com relação aos hemoderivados, de fato, a Hemobras já produz quase que 100% dos medicamentos desse estilo. No entanto, os produtos biotecnológicos é uma ampla gama que vai poder ter quase que um monopólio da Hemobras e, obviamente, isso é negativo. Não faz sentido ter esse monopólio forçado com dispensa de licitação de uma única empresa. Vai quebrar todo o mercado que trata e que produz esse tipo de serviço. É inacreditável.
5: O autor da proposta, Jorge Sola, defendeu a preferência para a Hemobras e a produção nacional de medicamentos usados no tratamento de diversas doenças.
7: Existem duas tecnologias que a Hemobras utiliza. Um é o fracionamento do plasma. Para o fator 8, que é usado em pacientes com hemofílicos, o fracionamento do plasma, presidente, não é suficiente. Por isso foi criada uma segunda planta de biotecnologia, de engenharia genética. O que não pode acontecer é obrigar um processo licitatório onde qualquer empresa de outro país pode querer concorrer quando nós investimos muito para ter capacidade de produção nacional.
5: O projeto que permite a contratação direta, sem licitação, para compra de medicamentos hemoderivados ou produzidos por biotecnologia por instituições públicas, agora será analisado no Senado. Da Rádio Câmara, de Brasília, com informações de Daniele Lessa, Antônio Vital.
2: Segurança Pública.

0: Dixon, do PL, critica a situação da segurança pública no Rio Grande do Norte e cobra ações do governo estadual. Ela ressalta que o aumento dos casos de violência e a atuação de facções criminosas tem gerado um clima permanente de medo e insegurança para a população.
1: Carla Dixon também registra o atentado contra o vereador Cabo Davidson, em Mossoró, durante uma transmissão ao vivo. A deputada lembra que o ataque deixou o vereador ferido e provocou a morte de seu assessor, num episódio que, segundo ela, deixa evidente o avanço da criminalidade no estado.
0: Lingo Portela, do PL de Minas Gerais, critica a forma como o governo federal apresentou a possibilidade de usar agências dos Correios para a devolução de celulares roubados. Para ele, a justificativa sobre eventual receio de atendimento em delegacias desvaloriza o trabalho da Polícia Civil.
1: Lincoln Portela defende a atuação de delegados e profissionais da segurança pública na investigação e recuperação de bens roubados. O parlamentar afirma que o Executivo deve fortalecer as forças policiais, preservando a confiança da população nos órgãos de segurança.
0: Capitão Alden, do PL da Bahia, defende a derrubada do veto ao projeto que estabelece em 35 anos a idade máxima para ingresso nos quadros gerais das polícias militares e dos corpos de bombeiros militares. Ele explica que a proposta cria uma regra nacional para o acesso aos concursos das corporações.
1: Capitão Alden argumenta que candidatos com mais de 30 anos possuem condições físicas e técnicas para exercer as funções militares. Para o deputado, a medida evita restrições consideradas injustas e amplia as oportunidades para milhares de concurseiros em todo o país.
2: Justiça.
0: Érica Cocai, do PT do Distrito Federal, defende a apuração rigorosa das denúncias relacionadas ao Banco Master. Na visão da deputada, os fatos divulgados precisam ser esclarecidos para garantir punição exemplar.
1: Érica Cocai sustenta que as investigações devem alcançar todas as pessoas envolvidas no caso, independentemente da posição política. A parlamentar também exalta ações do governo federal de combate à corrupção e de fortalecimento dos instrumentos de fiscalização e controle.
0: Adriana Ventura, do Novo, de São Paulo, cobra investigação sobre denúncias de corrupção veiculadas pela imprensa que envolvem membros do Congresso Nacional. Na avaliação da deputada, falta coragem a muitos parlamentares na hora de fiscalizar seus pares.
1: Adriana Ventura também defende o avanço da proposta que acaba com o foro privilegiado para autoridades. De acordo com a legisladora, a medida contribui para fortalecer a igualdade perante a lei e aumentar a confiança da população nas instituições públicas.
0: Maurício Marcon, do PL do Rio Grande do Sul, critica decisões e investigações em tramitação no Supremo Tribunal Federal sobre membros de oposição ao governo federal. O parlamentar acredita que há tratamento desigual em casos analisados pela corte.
1: Maurício Marcon também cobra o aprofundamento das investigações relacionadas ao Banco Master. Segundo o deputado, é necessário esclarecer vínculos entre políticos, autoridades e pessoas citadas nas investigações para garantir transparência e responsabilização dos envolvidos.
2: Votação.
0: O plenário da Câmara ampliou direitos para as pessoas com transtorno do neurodesenvolvimento. Os detalhes com a repórter Cibele Comanetti.
3: A Câmara dos Deputados aprovou o projeto que cria uma política nacional voltada para as pessoas diagnosticadas com transtornos do neurodesenvolvimento, com medidas nas áreas de saúde, educação e inclusão social. Os chamados transtornos do neurodesenvolvimento incluem, entre outros, o transtorno do déficit de atenção com hiperatividade, o TDAH, o transtorno do espectro autista, o TEA, e a dislexia. A proposta admite a equiparação dessas pessoas à condição de pessoa com deficiência, desde que haja avaliação biopsicossocial feita por equipe multiprofissional. Essa análise vai considerar se as limitações, junto com as barreiras do ambiente, dificultam a participação plena desses indivíduos na sociedade. O projeto inicial, apresentado pelos deputados Alex Manente, do Cidadania de São Paulo, Anne Ortiz, do PP do Rio Grande do Sul, e Amon Mandel, do Republicanos do Amazonas, se concentrava em ações para pessoas com TDAH, o que foi ampliado pela relatora, deputada Andréia Siqueira, do PSB do Pará. Segundo ela, a proposta organiza políticas públicas já existentes, criando uma base legal mais clara para o atendimento dessas pessoas. O deputado Alex Manente, um dos autores, disse que a proposta amplia direitos.
4: Nós aprovamos aqui uma medida que visa garantir os direitos das pessoas que têm o transtorno, que é o TDAH, cada vez crescente no Brasil. E nós, com essa matéria, conseguiremos dar vazão, primeiro, à avaliação e o diagnóstico biopsicossocial, que é isso, uma avaliação multiprofissional para garantir os direitos das pessoas que têm esse transtorno.
3: Além da possibilidade de equiparação com pessoas com deficiência, o projeto prevê diagnóstico precoce e acompanhamento contínuo, com atuação integrada dos sistemas de saúde e de educação, acesso a terapias e fornecimento gratuito de medicamentos pelo SUS. Na área educacional, a proposta permite que estudantes com transtornos de aprendizagem, como o TDAH e a dislexia, tenham tempo adicional para fazer as provas. O projeto que amplia os direitos de pessoas com transtornos do neurodesenvolvimento seguiu para análise no Senado. Da Rádio Câmara de Brasília, com informações de Antônio Vital e Daniele Lessa, Cibele Comanete.
1: Flávio Nogueira, do PT do Piauí, registra a implantação do programa Neuroame pela Prefeitura de Piripiri. O deputado explica que a iniciativa oferece acolhimento, exames e acompanhamentos a crianças que precisam de avaliação especializada para identificar dificuldades no desenvolvimento.
0: Flávio Nogueira informa que o programa atende crianças de primeira e segunda infâncias matriculadas na rede municipal ou acompanhadas pelos serviços públicos de saúde. Ele pontua que a ação contribui para evitar o isolamento, ampliar o acesso a especialistas e enfrentar o preconceito.
1: Termina agora o Jornal Câmara dos Deputados, produzido pela Rádio Câmara, com trabalhos técnicos de Wellington Teles e apresentação de Val Monteiro e Márcia Quilissardi. Uma boa noite para você.
0: A Voz do Brasil está de volta na segunda. Bom final de semana. Boa noite.
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11: Muito boa noite a todos os ouvintes ligados e sintonizados no programa Batida Tropical, sextou! E a gente já começa trazendo a banda Fruta Quente, Caribênia, aumente o som!

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1: Você ouviu CNC, o reggaeton lento, bailemos. Teve também Havana Sun and Micuba e Gypsy Kings, Volare. Vamos com o tema da Copa do Mundo FIFA 2026. Shakira e Burna Boy.

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1: E esse foi o som de Camila Cabello com Ed Sheeran, Bam Bam. Teve também a Anitta com DJ Luian e Mambo Kings, Sem Medo. Além de J Balvin, In The Ghetto. Agora o break
0: estamos
1: é curtinho,
0: apresentando
1: volto já.
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1: De volta no Batida Tropical, direto com a música do Camilo, Maldito ChatGPT.
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1: E esse foi o som de Capim Cubano, Peligrosa. Antes teve Floy Menor, Banche e o Gambino, Mignone. Agora vamos de Copa do Mundo, do ano de 2014. Música de Pitbull com Jennifer Lopez e Cláudia Leite. We Are One. Olê, olá!

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1: Acabamos de ouvir Fernando Belém, Merengue, Merengar. Teve também Manuel Turiço e Marshmello, El Merengue e Grupo Bip. Zumba Merengue nesse bloco dedicado à merengagem. Na sua Rádio Cultura FM, que vai de break, mas volta já.
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